Léo Adornado, onde a vida não vibra. Podemos ter grandes recursos amoedados e com eles falar com autoridade, influenciar o próximo. Todavia, se esses recursos não se transformam em socorro ao necessitado, em postos de trabalho, em estímulo ao bem e em educação para os semelhantes, somos apenas viajores descuidados. Caminhamos a passos largos para o encontro com a desilusão, pois o dinheiro que não serve é como água parada. Podemos conquistar o poder, a fama e ver o mundo reverenciar nossa presença física. Mas se não trouxermos conosco os valores do bem, se não cultivarmos a bondade e a caridade, acabaremos caminhando ao lado dos infelizes, marchando para as ruínas do desencanto espiritual. A proposta da vida não é a miséria, é a prosperidade da alma. Ser rico com Deus não é abrir mão do que se tem, mas saber dar destino nobre ao que nos foi emprestado pela divindade. É transformar o ouro em pão, o poder em serviço, a inteligência em luz e a casa em santuário de paz. Pensemos nisso. Ao partirmos desta grande escola chamada Terra, não levaremos o que está nas nossas mãos, mas apenas aquilo que colocamos dentro do nosso coração. Lembremos que a morte é o alfandegário mais rigoroso que existe. Ela não deixa passar nada que caiba numa mala. Levaremos conosco o que amealhamos como tesouros imperecíveis do espírito, que definirão nossa entrada e nossa estadia na pátria espiritual. Pensemos nisso.

0: E assim chegamos ao final de mais um Momento Espírita. 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

0: assim, viu?
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0: O quê?
1: Eu acho.
0: O cara não se garante, a culpa é nossa.

0: Guilherme Benuto.
1: Tamo junto.
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3: Oi, me responde. Você tá aí? O que tá acontecendo?

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0: Meia-noite 12.

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2: Meia-noite 42.

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4: 1:03.

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2: 1:32.

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4: Duas e quatro.

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3: 2:31.

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3: 3 e 1.

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3: 3:30.

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4: 4 horas.

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0: Tá na escuta aí, estradeiro? Aqui é o Fernando Riquetti e eu tô pronto pra prosear com os meus amigos da boleia. Ajusta o banco e aumenta o volume. Está começando mais um Brasil Caminhoneiro. Brasil, um dos maiores produtores de alimentos do mundo. Os números impressionam. Vamos colher mais uma safra recorde. 353 milhões de toneladas de alimentos. E o país que mais alimentos produz é também o país onde milhões de toneladas de alimentos ainda se perdem todos os anos. E enquanto isso, 8 milhões e 700 mil pessoas sofrem de insegurança alimentar grave. Mas em meio a esse cenário de abundância na produção e escassez na mesa, há uma rede silenciosa que transforma desperdício em esperança. O Mesa Brasil. O Mesa Brasil é um programa do SESC, o Serviço Social do Comércio, que atua como uma ponte entre quem pode doar e quem precisa receber. O objetivo é simples e muito importante: evitar o desperdício e garantir segurança alimentar. A Débora Cravo é coordenadora do Mesa Brasil e ela nos conta como nasceu o projeto.
1: Foi o nosso diretor regional na época, né, Danilo Santos de Miranda, que na verdade trouxe esse conceito, e ali naquele momento foi aqui em São Paulo, né, que foi implantado, e 7 anos depois ele foi implantado em nível nacional. Então hoje o programa SESC Mesa Brasil ele está, né, em todo o Brasil, e em São Paulo a gente conta com 22 unidades, né, de programa, tanto na capital, Grande São Paulo, no interior e no litoral também.
0: Já são mais de 700 milhões de quilos de alimentos distribuídos em 2 décadas. O processo começa com a coleta de alimentos que perderam valor comercial, mas ainda estão próprios para consumo. Supermercados, produtores rurais, indústrias e distribuidores fazem parte dessa rede solidária. Esses alimentos são transportados e entregues a instituições sociais como creches, asilos e centros comunitários. E é aqui que entram os caminhoneiros. Eles são parte essencial dessa corrente que transforma alimento em dignidade. O João é um dos estradeiros.
2: É inexplicável, vamos dizer assim, a sensação. A minha experiência assim, nesse ramo de prazer, de dedicação, de reconhecimento profissional, é de ver que realmente o SESC faz a diferença para quem precisa, que chega na ponta, está lá no final. E é bom você chegar numa instituição para entregar uma doação, um alimento, e ouvir que eles estavam aguardando o SESC muito ansiosos, ouvir que o SESC faz a diferença naquela instituição, faz a diferença na mesa daquela instituição com o alimento que leva.
0: Seja nas ruas, avenidas ou estradas, não importa. Cada quilômetro rodado para essa turma significa um prato cheio na mesa de alguém. E quando solidariedade e transporte seguem ali, ó, na mesma direção, não tem jeito. O destino é sempre a esperança.
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0: Um dos setores que ainda emprega muita gente no país

0: ao setor de transportes. E problemas de saúde é uma coisa que a maioria dos caminhoneiros nem sabe se tem. Mais difícil mesmo é ficar acordado depois de horas e horas seguidas ao volante. É um perigo para todo mundo que pega a estrada. E uma pesquisa feita em 5 estados mostra que 23% dos caminhoneiros já sofreram algum tipo de acidente relacionado a essa falta de cuidado básico com a saúde. O prazo apertado para cumprir as datas de entrega de mercadorias e a necessidade de acumular serviços para conquistar um bom salário no fim do mês são as desculpas mais comuns dadas pelos caminhoneiros para enfrentar os perigos de dirigir com sono. A recomendação dos especialistas em saúde é simples. Sentiu sono? Estacione o caminhão e pare de dirigir. O estradeiro Aguinaldo ficou parado por 10 dias à espera de uma carga, dormindo no caminhão. E ele nos conta que chegou a passar mal, viu? Vamos ouvir.
1: O pessoal do TEDAR veio com a ambulância e me levou para o hospital. Acredito que um pouco de má alimentação, estresse, né? Que a gente depende muito do nosso trabalho, então, e tem outras pessoas que dependem também, né?
0: Outro estradeiro que tem uma história triste de sono ao volante é o Aparecido Gomes. Vamos ouvir.
2: Teve um amigo meu que morreu também na estrada, ele fazia daqui de São Paulo a Cuiabá com 27 horas, direto. Infelizmente, o sono quando pega, né? É fatal.
0: A combinação de sono e direção pode ter as mesmas consequências da mistura de álcool e volante. O risco de acidentes nessas condições é bem maior. E entre os sinais de cansaço estão piscadas lentas, dificuldades para controlar o veículo, e isso pode levar a não perceber a sinalização, errar o caminho e até a perda de controle do veículo. Afinal, de problemas nas estradas, turma, já bastam os buracos e a falta de infraestrutura.
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0: Tem música na boleia. Zé Neto e Cristiano.
4: Essa é pesada, hein?

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1: Governar é abrir estradas. Esse era o lema do presidente do Brasil, Washington Luiz, no início do século passado. Contudo, o país, você sabe, não fez bem isso, criando aí uma malha rodoviária que, com o passar dos anos, expandiu-se e acabou em muitos buracos pelas BRs da vida. E mais, sucateando a malha ferroviária. O Brasil apostou nos caminhões para levar tudo e alguma coisa a mais. Hoje, sobram cargas e faltam condutores para poder levar 65% de tudo, todo aquilo que o país produz. Esses dados foram divulgados numa pesquisa divulgada pela ANTC, Associação Nacional do Transporte de Cargas e Logística. Eu conversei com a Luciene Oliveira. A Luciene é representante da Tequim, uma empresa especializada em transporte de produtos perigosos. Ela diz que está faltando profissionais preparados para pilotar caminhões com tecnologia embarcada. E o que a empresa tem feito para substituir esses profissionais qualificados? Contratar caminhoneiros menos experientes e capacitá-los dentro da própria filosofia da empresa. Dentro dos quatro muros da transportadora. É, vamos ouvir.
3: Nós realizamos aqui transportes de produtos químicos perigosos e não perigosos. Então, aqui, vagas para motorista nós temos constantemente. Por quê? Porque são motoristas diferenciados para fazer o nosso tipo de carregamento. Nós precisamos que os motoristas sejam qualificados com o curso MOP, que é o de operação de produtos perigosos, e que tenham uma experiência mínima, né, na área. Então, é muito difícil encontrar profissionais qualificados nessa área. Nós temos um programa de oportunidade interna, então nós temos motoristas que trabalham com o truque, que nós qualificamos, eles passam por um período de treinamento com nossos instrutores de frota. Assim que qualificados, eles são promovidos à função de motorista carreteiro. Vaga é constante, principalmente motorista, ela é... Hoje, para você ter uma ideia, eu tenho no mínimo 20 vagas em aberto para motoristas. Quanto mais ele se qualificar na parte de dirigir o caminhão, né, direção preventiva, direção econômica, isso faz diferença também, porque para você entrar numa empresa, hoje você tem que fazer um teste de volante, então você vai ser analisado por um profissional em relação aos seus vícios na direção. Então é importante você ter uma performance também nisso.
1: E tendo custos crescentes acima da média, como o diesel, bem como o frete defasado em 25%, segundo a ANTC, boa parte dos caminhoneiros sabe o que fez? Abandonou a boleia. No levantamento da entidade, só a obrigatoriedade do exame toxicológico fez com que 3 milhões e meio de condutores, é isso mesmo que você ouviu, 3 milhões e meio de caminhoneiros saíram do mercado, indicando que essa população inteira usa algum tipo de produto químico.
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1: E agora tem música, Gustavo Lima.

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1: Estamos de volta e direto e reto para as nuvens. É isso mesmo. Vamos conhecer a história de um piloto de avião que também acelera o carrão do tapete preto. O piloto e caminhoneiro é o Arthur Queiroz. E quem conta a sua história é o nosso repórter especial, Francisco Garonce. Fala, Garonce!
2: Fala, Riquetti! Hoje nós estamos aqui no Aeroporto Internacional Santa Genoveva, na cidade de Goiânia, para conhecer a história de um caminhoneiro que anda com a cabeça nas nuvens. Mas isso não é um problema. Aliás, ajuda muito na segurança dele na estrada. O Arthur costuma fazer os voos dele aqui no estado do Goiás. E também é aqui que ele trabalha com transporte rodoviário de cargas. Arthur, como é que você foi parar nesse universo aqui da aviação?
3: Como eu sou do interior, sou de Santa Bárbara de Goiás, tem uns tios que moram em Brasília. Eles levavam a gente para o aeroporto, né? E um moleque do interior vê um aeroporto internacional, aquele tanto de aeronave grandes, ali foi despertando o interesse. E lembro como se fosse hoje, eu vi uma aeronave decolando e eu falei, um dia eu vou ser piloto de avião. E eu aproveitei para tirar a carteira, habilitação D, para poder conciliar, né? Você trabalha como caminhão, pega o salário e investe nas horas de voo. E graças a Deus, tá dando tudo certo e o foco é só esse, é voar.
2: O mundo profissional dos caminhoneiros e dos pilotos de aeronaves tem muitos pontos em comum. As duas profissões exigem muita dedicação e preparo. Passar noites em claro trabalhando, ficar longos períodos longe da família e, principalmente, estar sempre muito atento a tudo que se refere à segurança no trabalho. Existem situações na estrada em que os procedimentos de segurança que você faz aqui na área da aviação te ajudam?
3: Sim, a questão de fazer a inspeção da aeronave, né? É o mesmo de fazer no avião ou no caminhão. Você olha o pneu, verifica o óleo, verifica se não tem nenhum vazamento e como no avião.
2: A CNH do piloto chama-se Carteira de Habilitação Técnica e ela é bem diferente da CNH, porque a nossa habilitação das estradas, ela só indica das letras A até E o tipo de veículo que pode ser conduzido. Já a Carteira de Habilitação Técnica, em primeiro lugar, ela especifica se é piloto de helicóptero ou avião. Diz que tipo de equipamento que aquele piloto pode voar. E ela também traz a experiência de voo. E aí, Arthur, a sua CHT tá em dia?
3: Sim, garoto, tá em dias. Como é que eu sou piloto privado, né? Tô fazendo agora o piloto comercial. Graças a Deus, 50 horas de comercial, falta 60, né? Para concluir,
2: a aviação tem como base de qualquer operação a segurança. A atitude de segurança tem muito mais a ver com o profissional que é responsável e adota as medidas de proteção do que com o meio de transporte utilizado. Elaborar um bom plano de voo ou planejamento do seu trajeto na estrada, avaliar a previsão do tempo, fazer a verificação das condições, quer seja do caminhão ou do avião, antes de iniciar as atividades do dia, e ter certeza da boa distribuição de peso, tanto na carroceria quanto no bagageiro da aeronave, tudo isso leva a uma mesma situação, a segurança na atividade profissional.
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1: Vamos ouvir mais modão?

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3: Olha só, um estudo realizado pela Polícia Rodoviária Federal revela que 27% dos acidentes nas estradas são causados por falta de manutenção no veículo. Direção, freios, suspensão, pneus, rodas, tudo isso aí, quando não está em boas condições, pode colocar em risco a sua segurança e a dos demais usuários. Isso sem falar que a manutenção preventiva é a forma mais econômica de manter o seu pesado em bom estado. Procure fazer as revisões programadas aí no seu caminhão. Olha, isso evita quebras inesperadas que podem afetar no seu orçamento no final do mês. Possante que não está com motor regulado, por exemplo, consome mais combustível que o normal, perde desempenho. Por isso, se o consumo de combustível aumentou acima da média, peça para fazer uma regulagem nos bicos aí da bomba injetora na sua próxima parada. Caminhão desregulado consome mais, polui mais. Seja você também solidário com o meio ambiente.
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1: E o nosso programa de hoje acaba por aqui. Mas amanhã eu tô de volta. 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Um grande abraço para os amigos do trecho e até amanhã.

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1: 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Estamos falando da gripe aqui no Bom Dia Trabalhador, Bom Dia Trabalhadora, turma. Alô, meu amigão, alô, minha amigona trabalhadora, tudo bem? Você que já levantou cedo para enfrentar a estrada, cuidar da lavoura, tirar o leite, né? Ô, rapaz, preparar a estrebaria, levar comida para a bicharada, é mais um dia de serviço, é mais um dia de batalha. Este é o Bom Dia Trabalhador, gente. Onde você encontra música boa, uma boa companhia também, aquele forte, longo e caloroso abraço para começar amanhã com esperança no ar e bem alto, nessa manhã gostosa catarinense. Bom dia, bom dia, bom dia.

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Ê, piazada medonha, né? Nem clareou bem ainda e a turma já tá bombando. São homens e mulheres do campo que já estão de pé firme na missão, produzindo, transportando, fazendo a vida acontecer. E é nessa hora, nada melhor que uma boa moda para aquecer a nossa alma e fortalecer o nosso espírito. Um bom dia, galera!

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3: 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Bom dia, querido, bom dia, querida, para você que acorda cedinho todos os dias, né? Sem reclamar da luta, né? Encara dias de chuva, encara dias de frio, estrada de barro, né? A safra, o serviço pesado, receba o nosso respeito, a nossa companhia nessa manhã. Porque trabalhador de verdade merece começar o dia ouvindo uma boa moda e aquela motivação necessária para enfrentar o dia a dia.

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1: Atenção, produtor! O Sistema CNA, FAESC, Senar, Sindicatos alerta que o Certificado de Cadastro de Imóvel Rural, o CCIR 2026, já está disponível para emissão no sistema do INCRA. O documento é obrigatório para comprovar a regularidade cadastral do imóvel rural. O prazo para o pagamento da taxa de serviços cadastrais segue até o dia 17 de junho. A emissão do CCIR é indispensável para operações como compra e venda de propriedades, arrendamento, atualização de matrícula em cartório, acesso a financiamentos e políticas públicas, entre outros benefícios. A emissão do documento pode ser feita no portal do INCRA. A FAESC informa que os sindicatos rurais estão preparados para orientar e auxiliar os produtores na consulta e emissão do CCIR. Os contatos dos sindicatos rurais podem ser consultados no site do Sistema FAESC.
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4: 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Muito mais, muito que um programa de rádio, esse é um encontro diário, viu, gente? De quem leva o sustento para casa, de quem quer realizar os seus sonhos, de quem luta, de quem vence, todo santo dia na raça, né? Na fibra, na coragem. Então siga firme aí na sua estrada e que você possa colher muitos frutos que a vida ofereça para você, tá bom? Uma manhã mais leve, mais tranquila, um dia maravilhoso!

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9: É um prazer estar junto com você, viu, gente? Eu, Michael Oliveira, fazendo companhia para você durante essa manhã gostosa, enquanto eu vou descansando, relaxando, permita dormir um pouquinho mais tarde, gente, que é isso? Tem a dó do gordinho,

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4: Olá, bom e abençoado dia. 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Quem vos fala é o pastor Julian e vos convido a meditar sobre o tema Louvemos a Deus, baseado no Salmo 113:3, que diz assim: Desde o nascer até o pôr do sol, que o nome do Senhor seja louvado. Existem atividades que o ser humano realiza cotidianamente. Entre essas atividades podemos destacar, por exemplo, o fato de que precisamos nos alimentar ao longo do dia, dormir à noite, ou, para aqueles que trabalham em plantão noturno, no melhor horário possível. Essas e outras atividades fazem parte do nosso dia a dia, e sem realizá-las, enfrentaremos problemas. Mas o salmista Davi nos faz um importante convite para outra atividade, que tenhamos também como meta diária da nossa vida o louvor e adoração ao Senhor Deus. No Salmo 113, Davi expressa sua alegria por poder louvar a Deus e, ao mesmo tempo, lembra que somos chamados a adorar ao Senhor em todo o tempo e em todos os lugares, por nossas atitudes, ações e palavras. Diz o salmista, desde o nascer até o pôr do sol, que o nome do Senhor seja louvado. Desde o nosso levantar pela manhã até o deitar à noite, somos convidados a louvar a Deus. O salmista louva a Deus, pois lembra que, mesmo frente a perigos e dificuldades, Deus o acompanhou, protegeu e abençoou. Mas por qual motivo devemos louvar a Deus todos os dias? Podemos lembrar que Deus nos deu vida, bem como cuida de cada um de nós. Se aqui estamos, isto é obra maravilhosa de Deus. Mas, por certo, o maior motivo do nosso louvor vem da certeza de que Deus enviou seu Filho Jesus Cristo, que veio ao mundo, morreu e ressuscitou para salvar a todos que nele creem. Por isso, sigamos o convite feito por Davi e louvemos sempre a Deus. Oremos. Amado Pai Celestial, obrigado por sermos teus filhos e filhas, pelo cuidado com todos nós e especialmente por Jesus Cristo ter morrido para nos salvar. Isso é motivo de louvor hoje e sempre, em nome de Jesus Cristo.

0: Amigo ouvinte, se você, por um motivo ou outro, se sente aflito ou angustiado, queremos recomendar que você acesse os seguintes endereços virtuais: vivenciar.net, deusconecta.org.br, livrogratis.org.br, oraluterana.org.br. Nesses locais, você encontrará a ajuda que tanto precisa. Bom e abençoado dia na paz do Deus Triuno, Pai, Filho e Espírito Santo. Amém.
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3: Olá, gente, muito bom dia. Está no ar mais uma edição do Jornal Primeira Hora. Hoje, terça-feira, dia 2 de junho de 2026, temperatura marcando 9 graus. A partir de agora, você acompanha as principais informações desta manhã.
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3: Mudanças nas regras do seguro rural voltam à análise dos senadores. Projeto que proíbe cobrança de consumo mínimo de água avança na Câmara. Infraestrutura projeta contemplar mais de 200 municípios de Santa Catarina no programa Estrada Boa Rural ainda este ano. Corpus Christi deve reunir milhares de fiéis nas paróquias da Diocese de Joaçaba. Junho Vermelho, Emosque convida a população a unir paixão por futebol e doação de sangue. Associação dos Bombeiros Voluntários de Joaçaba organiza macarronada para arrecadar recursos. Você vai conferir também nessa edição um giro de notícias pelo Brasil, o resultado das loterias, o comentário do jornalista Carlos Henrique Roncalho, as informações do esporte e também do setor de segurança pública. E a gente inicia as informações da manhã direto da agência PD Radar com o meteorologista Daniel Panobianco falando do tempo.
4: Enquanto municípios da faixa leste do estado estão com céu mais nublado e há até possibilidade de chuviscos nesta terça-feira em grande parte do interior, atua o tempo firme, promovido por um sistema de alta pressão atmosférica. Este sistema está bem afastado de Loss, lá no Oceano Atlântico, na altura da costa da África, mas consegue, por ser muito intenso, advectar o ar gelado para o interior da América do Sul. Resultado, concentração de nuvens no litoral e tempo bem seco no interior, onde as temperaturas também seguem amenas. É o mecanismo sinótico desenhado inclusive para os próximos dias, o que vai impedir a passagem natural das frentes frias. Sendo assim, tempo seco em grande parte do estado e céu mais nublado no litoral devem imperar pelo menos até o final desta semana, além das temperaturas amenas com aquela sensação de frio no período noturno. Temperatura máxima hoje de 20 graus e mínima na próxima madrugada de 10 graus em Capinzal, Catanduvas, Concórdia, Erval Velho, Fraiburgo e Joaçaba. Daniel Panobianco, da agência PD Radar, com exclusividade para Catarinense.
3: O Senado vai analisar mais uma vez um projeto de lei que altera as regras do seguro rural. A proposta prevê taxas de juros menores e proíbe operações de crédito rural amparadas pelo seguro rural. Também determina que o prêmio do seguro seja subsidiado por um fundo financiado com recursos públicos. O projeto foi aprovado pela Câmara dos Deputados com mudanças, entre elas o detalhamento das cláusulas que permitem o uso do seguro rural como garantia em empréstimos rurais. A reportagem é de Pedro Pincer.
5: O Senado vai analisar mais uma vez o projeto de lei que altera os marcos legais do seguro rural. A proposta da senadora Tereza Cristina, do Progressistas de Mato Grosso do Sul, prevê taxas de juros menores e prioridade em operações de crédito amparadas pelo Seguro Rural. Também determina que o prêmio do seguro seja subsidiado por um fundo financiado com recursos públicos. O projeto foi aprovado pela Câmara dos Deputados com mudanças, entre elas, o detalhamento das cláusulas que permitem o uso do seguro rural como garantia em empréstimos. Agora, os senadores vão dizer se concordam com as modificações feitas pelos deputados. Para o relator, senador Jaime Campos, do União de Mato Grosso, o seguro rural é fundamental para que os produtores do país possam enfrentar os prejuízos cada vez mais frequentes, provocados pelas mudanças climáticas no campo.
6: Já teve gente que já replantou pela terceira vez soja aqui no Mato Grosso, lá que eu vi, que plantou apostando na chuva, a chuva veio, botou o cara, veio aquele sol de 45 graus, foi embora. Foi lá, deu outra replantada. Também não aconteceu. Já está na terceira plantada. Alguns desistiram de plantar a soja, já foi direto para o algodão. Por quê? Deu uma colheita boa para ele possa pagar as contas.
5: O projeto trata do fundo destinado à cobertura suplementar dos riscos do seguro rural, conhecido como Fundo Catástrofe. Previsto desde 2010, o mecanismo não chegou a ser implementado por falta de regulamentação e de aportes contínuos de recursos. O texto dos deputados também autoriza o remanejamento de recursos do Programa de Garantia da Atividade Agropecuária para o financiamento do seguro rural. Da Rádio Senado, Pedro Pincer.
3: Obrigado, Pedro. A Comissão de Desenvolvimento Urbano da Câmara dos Deputados aprovou o projeto que proíbe a cobrança de tarifa mínima de consumo pelas concessionárias de serviços de água e esgoto. A repórter Maria Neves detalha.
7: A Comissão de Desenvolvimento Urbano da Câmara dos Deputados aprovou o projeto que proíbe a cobrança de tarifa mínima de consumo pelas concessionárias de serviços de água e esgoto. O texto aprovado, apresentado pelo relator, deputado Ícaro de Valmir, do Republicanos de Sergipe, estabelece uma nova diretriz nacional para a estrutura tarifária dos serviços de abastecimento de água e de esgotamento sanitário. Pelo projeto, a conta será composta por uma parcela fixa e outra variável. A parcela variável deverá ser calculada exclusivamente em função do volume de água efetivamente gasto pelo consumidor. Já a parte fixa será determinada em função de gastos das empresas, como manutenção da infraestrutura e expansão dos serviços. Ao apresentar o projeto, o deputado Tiago de Joaldo, do Republicanos de Sergipe, explicou que atualmente as empresas impõem ao consumidor o pagamento de uma tarifa mínima por consumo equivalente a 10 metros cúbicos por mês. Na opinião de Ícaro de Valmir, a mudança vai promover justiça tarifária para os consumidores.
8: Você consumindo 1.000 metros, você vai cobrado pelos 1.000 metros. Você consumindo 5.000 metros, vai ser apenas cobrado pelos 5.000 metros cúbicos de água. Claro que ainda irá existir uma tarifa mínima, que é uma tarifa muito justa, que é uma tarifa praticamente, vamos dizer aí, que de R$10, R$15, que irá ser cobrada apenas para poder ser levada essa água ou apenas para o tratamento em si de toda a rede de distribuição de água.
7: O projeto original do deputado Tiago de Joaldo proibia todo tipo de cobrança mínima, para que o consumidor pagasse somente pela água que gastou. O relator, no entanto, considerou necessário prever uma taxa fixa para a manutenção da rede. Na opinião de Ícaro de Valmir, se a lei apenas proibisse toda a cobrança mínima, poderia criar insegurança regulatória, afetar o equilíbrio econômico de contratos em vigor e transferir custos de forma desordenada para as faixas variáveis de consumo. Pela proposta em análise, os contratos do setor de água e esgoto assinados depois da entrada da nova lei em vigor devem levar em consideração a nova estrutura tarifária. Os contratos vigentes terão de ser adaptados em até 24 meses após a publicação da lei. A proposta, que estabelece uma nova estrutura tarifária para as contas de água, ainda será analisada pelas comissões de Finanças e Tributação e de Constituição e Justiça. Da Rádio Câmara de Brasília, Maria Neves.
3: Obrigado, Maria. São 7 horas e 10 minutos.

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3: Sete horas, 14 minutos.
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3: Chicago, 1 de junho de 2026. A sessão do maior e mais influente congresso de oncologia. Clínica do planeta não costuma ser lugar de emoção fácil. Os médicos e pesquisadores que lotam o auditório são treinados para a frieza dos dados, para o ceticismo metodológico, para a cautela diante de qualquer resultado que pareça bom demais. Quando os números do estudo Absolute 302 apareceram na tela, a plateia se levantou. Em congressos científicos, aplausos de pé já são incomuns. Lágrimas, mais ainda. Naquele auditório, porém, as duas coisas pareciam inevitáveis. O Daraxonrasib não chegou a ASCO como novidade absoluta. Em abril, a empresa americana Revolution Medicines havia divulgado os primeiros resultados. Um comprimido, tomado uma vez ao dia, havia quase dobrado a sobrevida de pacientes com câncer de pâncreas metastático sem resposta à quimioterapia. Mas dados preliminares divulgados por uma empresa com interesse financeiro direto no resultado ainda não são a última palavra da ciência. A última palavra é a fase 3 e foi ela que chegou a Chicago. O estudo Absolute 302 seguiu o padrão mais rigoroso da medicina, um ensaio clínico randomizado de fase 3. 500 pacientes foram divididos por sorteio em dois grupos. Nem os médicos, nem os pacientes escolheram quem receberia o quê. Um grupo tomou o comprimido, o outro seguiu a quimioterapia convencional. Esse formato existe para eliminar vieses e garantir que qualquer diferença nos resultados seja atribuído ao tratamento, não ao acaso. É o tipo de evidência que a medicina exige antes de mudar um protocolo global. E os números? No grupo de pacientes com a mutação RAS-G12, o mais comum no câncer de pâncreas, a sobrevida mediana foi de 13,2 meses com comprimido contra 6,6 meses com a quimioterapia. Sobrevida mediana significa que a metade dos pacientes viveu mais do que isso e metade menos. O risco de morte caiu 60%. O tempo até a doença voltar a avançar também dobrou, 7 meses contra 3,5 meses com a quimioterapia. Os resultados foram praticamente idênticos quando se analisou o grupo global total de pacientes, incluindo aqueles sem mutação RAS identificada. E mais de 31% dos pacientes que tomaram o comprimido tiveram redução mensurável do tumor contra 11,2% no grupo da quimioterapia. Um dado particularmente chamou a atenção dos pesquisadores. Apenas 1,2% dos pacientes que usaram a medicação precisaram interromper o tratamento por efeitos colaterais. No grupo de quimioterapia, essa taxa foi de 11,2%. A conclusão dos pesquisadores, publicadas em um jornal americano, foi direta. O medicamento deve se tornar o novo padrão de tratamento para pacientes com câncer de pâncreas em segunda linha. Uma vitória da ciência. O vice-prefeito de Lages, Jair Júnior, recebeu alta da unidade de tratamento intensivo e foi preso ontem após 11 dias internado. Ele foi hospitalizado após sofrer um acidente no dia 21 de maio enquanto tentava fugir do cumprimento de um mandado de prisão. O político foi condenado a 10 anos e 11 meses de prisão por violência doméstica contra a ex-companheira. Ele ficará em cela individual no presídio masculino de Lages. Infraestrutura projeta contemplar mais de 200 municípios de Santa Catarina no programa Estrada Boa Rural ainda este ano. Iniciativa do governo do estado promove convênios junto aos municípios com o objetivo de pavimentar 2,5 quilômetros de vias rurais até 2027. Os detalhes com o Cadu Reis.
0: O governo de Santa Catarina divulgou o balanço do programa Estrada Boa Rural, confirmando que cerca de 200 projetos de pavimentação foram protocolados junto à Secretaria de Estado da Infraestrutura e Mobilidade. Conforme os dados apresentados, as solicitações foram encaminhadas por mais de 170 municípios, sendo que pelo menos 29 prefeituras apresentaram 2 trechos de estradas para receber a aplicação do asfalto. O projeto estadual prevê investimentos de R$ 2,5 bilhões até o ano que vem, com o objetivo de pavimentar cerca de 2.500 quilômetros de vias rurais no território catarinense. O secretário de Estado da Infraestrutura e Mobilidade, Ricardo Grando, detalha o andamento do programa.
6: Nós estamos com quase 200 projetos protocolados, tem o trâmite natural, são mais de 170 municípios sendo contemplados nessa fase. Nós estamos nos aproximando de R$ 1,5 bilhão solicitados, aproximando de 1.000 quilômetros de rodovias contempladas. Inúmeros municípios já iniciaram as obras e nós temos certeza que ainda nesse período pré-eleitoral teremos inúmeros projetos que serão protocolados. São mais de 5 mil propriedades que já nessa etapa serão atendidos na porteira, asfalto na porteira. Então o programa está se desenvolvendo de forma adequada e nós temos certeza que quando completarmos o lançamento, que será dia 3 de julho do seu primeiro ano, que nós teremos certamente ultrapassado de longe esse número de 200 municípios.
0: O programa Estrada Boa Rural foi desenvolvido com uma estrutura de parceria entre os entes. Dos R$ 2,5 bilhões previstos para a iniciativa, metade do valor será transferido diretamente do Caixa do Estado para os municípios por meio de convênios. O restante dos recursos faz parte da contrapartida das prefeituras. R$ 1,250 bilhões são aportados via agências financeiras para que os municípios possam financiar os valores com subsídio estadual de juros e correções. O secretário de Estado da Infraestrutura e Mobilidade, Ricardo Grando, explica os objetivos desta iniciativa.
6: Primeiro, prestigiar o agronegócio de Santa Catarina e aquelas propriedades, famílias, comunidades que estavam há dezenas de anos aguardando o benefício da pavimentação. Isso valoriza a propriedade rural, estimula a economia, porque diminui a perda da produção agrícola. Isso melhora a vida das pessoas, porque o tempo de deslocamento diminui. Isso diz respeito a, no interior, quem é de lá. Quando tinha sol, tinha poeira. Quando tinha chuva, tinha lama. Então, o que a gente quer é dar dignidade, tranquilidade e uma condição para todo mundo que mora no interior de Santa Catarina, numa condição de um estado que pretende ser o melhor estado do Brasil.
0: O padrão adotado para as pavimentações do programa Estrada Boa Rural prevê vias de até 7 metros de altura, com duas pistas de rolamento e acostamentos, ao custo médio de R$1 milhão por quilômetro. De Florianópolis, da Rede de Notícias Acaerte, Cadu Reis.
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3: Vamos então ao comentário do jornalista Carlos Henrique Roncalho.
10: Bom dia, Cristian Souto. Quero desejar a você e aos nossos ouvintes uma ótima terça-feira. 2 de junho comemora-se internacionalmente o Dia da Prostituta. Hoje também é o Dia Nacional de Combate à Cefaleia. A mídia continua dando destaque aos prováveis efeitos do El Niño. Nós mesmos aqui da Catarinense temos nos preocupado a ponto de buscar incessantemente toda e qualquer tipo de informação a fim de atualizar o nosso ouvinte e fazer entender da sua importância nessa ação conjunta que é preciso ter para enfrentar os efeitos desse fenômeno climático. Vemos o governo do estado mobilizado, as prefeituras executando ações preventivas, vemos a defesa civil tomando a frente de operações que visam atenuar tudo isso. Vimos ontem o pessoal responsável pelo atendimento, fornecimento e análise da água, chamando a atenção da importância de armazenamento. Bom, essa ação preventiva copia o modelo asiático de comportamento. Os japoneses são especialistas em se tratando de prevenção. Moradores em um território situado sobre placas tectônicas em constante movimento, eles se tornaram peça fundamental para evitar tragédias humanas de grande porte. Treinamentos constantes e a própria filosofia japonesa, que nasce a partir dos constantes terremotos, tsunamis, ciclones, entre outros, passaram a estar presente no dia a dia. Aqui temos tido alguns treinamentos, o que eu acho bastante importante, mas é preciso bem mais que isso. Não basta apenas a defesa civil e seus parceiros, como prefeituras, corpo de bombeiros, polícia. É pouco. Seria preciso mobilizar a população de uma forma geral. E aí mora o problema. Nós não temos uma organização popular. Sequer as associações de moradores funcionam como deveriam. E esse é o motivo do meu comentário. Que alguém, uma liderança comunitária, nem que fosse mesmo uma liderança política, enfim, pudesse reorganizar as associações de moradores o quanto antes para que essas se tornem ferramentas, apoio, serviços, atendimento e muito mais. Cada bairro apontando suas prioridades, cada bairro organizado para eventos extremos, cada bairro com seu próprio grupo de WhatsApp para a mobilização de uma força-tarefa, cada bairro com um local para abrigar as pessoas, cada bairro com uma sirene de alerta ou um SMS particular. Isso seria organizar uma sociedade aí, com a mobilização de pessoas, de equipamentos, estaria pronta para o que der e vier. Sem organizar o cidadão, a ação da defesa civil, das prefeituras e de quem quer que seja, vai sempre esbarrar na desorganização. Isso pode custar vidas. Pensem nisso. Tenham todos um bom dia e até amanhã.
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3: Autofácil concurso 3.700 com 15 acertos foram 3 apostas ganhadoras de Caxias do Sul, Rio Grande do Sul, Mauá, São Paulo e São Paulo. Cada aposta está embolsando R$ 2.629.360. Com 14 acertos foram 711 apostas ganhadoras que estão levando R$ 1.395. Há prêmios menores para 13, 12 e 11 acertos. Estimativa de prêmio do próximo concurso hoje é de R$ 2 milhões. Aqui na concurso 7.040, números sorteados 5, 23, 52, 56 e 67. Com 5 acertos, não houve ganhador. 86 apostas fizeram 4 acertos e estão levando R$ 7.076. Há prêmios menores para 3 e 2 acertos. Estimativa de prêmio do próximo concurso hoje é de R$ 16,5 milhões. Lotomania concurso 2.931, com 20 acertos, houve uma aposta ganhadora de Jaboticabas, Minas Gerais, que está levando R$ 479.915. Já com 0 acerto, foram 3 apostas ganhadoras. Uma aposta de Jaboticabas, Minas Gerais, e 2 apostas de Biguaçu, aqui do estado. Cada aposta está levando R$ 28.439. Há prêmios menores para 19, 18, 17, 16 e 15 acertos. Estimativa de prêmio do próximo concurso amanhã é de R$ 500 mil. Dupla Sena concurso 2.964, primeiro sorteio, números sorteados 4, 5, 11, 24, 30 e 41. Com 6 acertos, não houve ganhador. 6 apostas fizeram 5 acertos e estão embolsando R$ 9.426. Segundo sorteio, números sorteados 3, 7, 26, 27, 44 e 49. Com 6 acertos, não houve ganhador. 15 apostas fizeram 5 acertos e estão levando R$ 3.393. Há prêmios menores para 4 e 3 acertos em ambos os sorteios. Estimativa de prêmio do próximo concurso amanhã é de R$ 2.300.000. Super 7, concurso 854, colunas 16, 27, 39, 47, 54, 65 e 74. Não houve ganhador com 7 e 6 acertos. 25 apostas fizeram 5 acertos e estão levando R$ 1.385. Há prêmios menores para 4 e 3 acertos. Estimativa de prêmio do próximo concurso amanhã é de R$ 1.100.000.

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4: A celebração de Corpus Christi, uma das mais importantes manifestações públicas da fé católica, deve reunir milhares de fiéis nas paróquias da Diocese de Joaçaba nesta quinta-feira. Missas, procissões e a tradicional confecção dos tapetes coloridos marcam a programação em diversas comunidades da região. Em Joaçaba, o Santuário Catedral Santa Terezinha do Menino Jesus e a Paróquia São José promove uma celebração conjunta. A confecção dos tapetes terá início às 10 horas, enquanto a missa será celebrada às 15 horas. Na sequência, os fiéis participam da procissão pelas ruas centrais da cidade. De acordo com o bispo diocesano Dom Mário Marques, a solenidade representa a expressão pública da fé na presença de Jesus Cristo na Eucaristia.
9: Sem dúvida, o Corpus Christi é uma festa que a igreja exalta já há muitos anos, né? E ela tem uma importância porque ela é a essência, né, da nossa vida cristã. A Eucaristia como tal é para nós o centro da nossa espiritualidade, porque Jesus é o centro, ele é que nos integra, ele é que nos une. Por isso nós falamos em comunhão, unidade, sinodalidade, e celebrar a festa de Corpus Christi nas demonstrações que nós já temos referência e conhecimento, os tapetes que enfeitam com símbolos eucarísticos, com símbolos também, outros símbolos cristãos que acompanham aquela procissão com a presença de Cristo Eucarístico no ostensório, os sinos batendo, as sinetas, as velas, né? Enfim, os ministros, os presbíteros, os diáconos, a comunidade toda, é uma demonstração pública da nossa fé cristã na presença

0: confiança que nós vamos celebrando todos os anos esta data significativa para o calendário cristão.
1: Tomário, o que dá para perceber também é o amor e a dedicação das nossas comunidades paroquiais na execução desses tapetes, desses espaços por onde Cristo passa. Então esse também é um marco muito simbólico desta celebração, né?
0: Sem dúvida, nós percebemos que as pastorais, movimentos, crianças, escolas, instituições, muitas delas se envolvem na celebração e na preparação do tapete. Vemos aí muitas características, muita iniciativa e muita beleza. Às vezes, quando eu passo sobre o tapete, fico até com dó de pisar em alguns espaços, mas é Jesus que está passando, eu estou levando Jesus, então disse, é Jesus que passa, e por isso a gente fica feliz em ver a beleza, o carinho, o amor com que as pessoas expressam na confecção dos tapetes.
1: Dom Mário, programação aqui do nosso Santuário Catedral e o convite para todas as paróquias aqui da nossa diocese.
0: Em nossa Catedral Santuário, teremos então a missa às 15 horas e na sequência a procissão e a conclusão depois na volta em frente à porta da Igreja Catedral com a benção final. E nas paróquias, nós temos, cada uma delas tem a sua programação, então confira também na sua paróquia as programações e aqui no Santuário Catedral Santa Teresinha em Joaçaba, então iniciaremos com a missa às 15 horas e na sequência então a procissão.
2: Com a chegada do Junho Vermelho, campanha nacional de incentivo à doação de sangue, o EMOSC reforça o alerta para a necessidade de manter os estoques em níveis mais seguros em Santa Catarina. Neste ano a mobilização ganha a Copa do Mundo como tema. Da redação, Orly Ricardo tem mais informações.
3: No mês de conscientização da doação de sangue, o Junho Vermelho, o Centro de Hematologia e Hemoterapia de Santa Catarina, o EMOSC, convida a população a unir a paixão pelo futebol à solidariedade. Durante o período que também marca a Copa do Mundo, a Hemorrede estará preparada para receber doadores e pacientes com as cores da seleção brasileira. A campanha Jogue Junto, Dê Seu Sangue pelo Nosso Time quer reforçar o quanto cada doador de sangue é importante para manter os estoques regulares em Santa Catarina. A queda nas temperaturas costuma provocar uma queda nas doações, o que reforça ainda mais a importância da ação nesta época do ano. Segundo a diretora-geral do EMOSC, Patrícia Karsten, em 2026 houve uma queda nas doações, ao mesmo tempo que aumentou a demanda dos hospitais e clínicas por bolsas de sangue. Segundo a diretora, historicamente este é um período de redução nas doações em razão das temperaturas mais baixas e do aumento nas doenças sazonais. Por isso, ela convida a população neste Junho Vermelho a comparecer aos hemocentros e unidades de coleta para doar sangue. O EMOSC é responsável por 98% do sangue coletado e distribuído em Santa Catarina. Durante o mês, os 7 hemocentros do estado, localizados em Florianópolis, Criciúma, Chapecó, Lages, Blumenau, Joinville e aqui em Joaçaba, além das unidades de coleta de Tubarão, Jaraguá do Sul e Canoinhas, estarão mobilizados para receber os doadores. As doações podem ser agendadas pelo site emosc.org.br ou pelos telefones disponíveis na página, onde também constam os requisitos para a doação, os endereços e os horários de atendimento de cada unidade. Para marcar o Dia Mundial do Doador de Sangue, 14 de junho, o EMOSC também está preparando uma série de homenagens aos doadores regulares e apoiadores dos projetos de promoção à doação de sangue. Haverá atividades nos hemocentros em todo o estado, com ações que destacam o futebol e o clima da Copa do Mundo. Como no futebol, em que cada jogador precisa contribuir para que o time saia vitorioso, na saúde também se conta com a colaboração de muita gente. O sangue humano não tem substituto e é fundamental para assegurar procedimentos como cirurgias, casos de acidentes e tratamentos de doenças. O EMOSC é uma instituição da Secretaria de Estado da Saúde, administrada pela Organização Social FAES. Da Central de Jornalismo para o Jornal Primeira Hora, Orly Ricardo.
2: 7 horas e 40 minutos.

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2: A Associação dos Bombeiros Voluntários de Joaçaba vai promover no próximo dia 20 um evento com a finalidade de arrecadar recursos. Diomar de Camargo, presidente da associação, explica.
3: Então a gente está fazendo essa ação agora dia 20 do 3, né? Na Capela Santa Luzia, ali no pavilhão do Nossa Senhora de Lourdes, para angariar recursos para a gente estar aumentando nosso grau de instruções ali, né? Cursos, palestras, que a gente possa estar subsidiando, né? Os bombeiros comunitários, né?
2: Perfeito. Hoje, quantos bombeiros comunitários atuam aqui nos três municípios, Diomar?
3: Hoje a gente tem em média de 30 a 40 bombeiros comunitários ativos, né?
2: Perfeito. Que presta esse serviço aí de forma totalmente voluntária aí pro Corpo de Bombeiros, isso?
3: Isso, a gente atua no 11º Batalhão, né? E de forma voluntária, né?
2: Falando dessa ação específica, dessa macarronada, né? Como que vai funcionar o dia, o cardápio em si, os convites que está à disposição?
3: Então, a macarronada vai ser no dia 20 do 6, na capela do bairro Nossa Senhora de Lourdes, né? Capela do Santa Luzia, da Igreja Santa Luzia, a partir das 19h30. Os ingressos estão no valor de R$40 o adulto, de 7 a 12 anos, R$20. E os ingressos podem ser adquiridos com os membros da diretoria ou diretamente no quartel de Joaçaba com a bombeira comunitária Maiara.
2: Perfeito. Tem algum contato também que o pessoal pode buscar esse...
3: Tem
2: informação?
3: Pode buscar através do 49-9945-0011, que é o meu telefone, né? E daí a gente vai direcionando para os bombeiros comunitários, né? E falando um pouquinho do cardápio, ali vai ter talharim, penne e espaguete, e molhos de alho e óleo, molho branco e carne moída. E daí bebidas no local, né?
2: O pessoal vai consumir no local mesmo ou pode fazer a retirada? Como é que vai funcionar?
3: Isso, o consumo vai ser no local. A gente vai fazer no local para ser um momento de confraternização, né? Então a gente está com... Hoje é o bombeiro comunitário da... comemora 100 anos, o bombeiro Santa Catarina, né? E a gente quer celebrar com essa macarronada.
2: Dia 20 de junho, essa é a data,
3: 20
2: pessoal.
3: De junho, isso.
2: Então, para adquirir de forma antecipada os cartões aí, né?
3: Só podem entrar em contato pelo telefone ali que eu passei agora, ou diretamente no quartel de Joaçaba.
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2: Muito bem, começando as informações de esporte, falando do nosso Joaçaba Futsal, que iniciou ontem a venda de ingressos para dois importantes compromissos em casa pelas competições nacionais. A equipe conta com apoio da torcida nos confrontos diante do Blumenau pela Liga Nacional de Futsal Silver e da CBF pelas oitavas de final da Copa LNF. O primeiro duelo será domingo às 18h15 no Centro de Eventos da UNOESC contra Blumenau Futsal pela nona rodada da LNF Silver. Os ingressos antecipados estão disponíveis pelo site Pinha Ticket e nos pontos de venda Mega Capas e Voga Magazine. Até o dia 3 de junho, ou seja, até amanhã, os valores são de R$20 inteira, R$10 meia entrada, R$10 infantil de 6 a 12 anos. De 4 a 7 de junho, os ingressos custam R$30 inteira, R$15 meia entrada, R$15 infantil. No dia da partida, os valores na bilheteria serão R$40 inteira, R$20 meia entrada e R$20 infantil. Crianças de até 5 anos têm entrada gratuita. E os sócios torcedores Leão do Vale têm acesso liberado mediante apresentação da carteirinha 2026. No dia 14 de junho, às 17 horas, no Centro de Eventos do Noroeste, o Joaçaba vai enfrentar a CBF de Carlos Barbosa pelas oitavas de final da Copa LNF. O confronto será eliminatória e valerá vaga nas quartas de final da competição. O adversário conquistou no último domingo seu 7º título da Libertadores de Futsal. Os ingressos antecipados para a partida também já estão à venda pelo site Pinha Ticket nos pontos de venda físicos Mega Cap e Voga Magazines. Até o dia 7 de junho, os valores são R$20 inteira, 10 meia entrada, 10 infantil. De 8 a 14 de junho, os preços passam para R$40 inteira, 20 meia entrada, 20 infantil. No dia do jogo, os ingressos custarão R$50 inteira, 25 meia entrada e 25 infantil. Crianças de até 5 anos não pagam e os sócios torcedores Leão do Vale terão entrada liberada mediante a apresentação da carteirinha 2026. Na noite de ontem, apenas um jogo finalizou a 11ª rodada da Série B. Jogando em casa, a Ponte Preta empatou sem gols contra o Botafogo de São Paulo. Com resultado, a Ponte se manteve na 19ª colocação com 8 pontos, enquanto o Botafogo está na 16ª posição com 10 pontos. O resultado da rodada é, jogaram o Avaí para o Z4 da Série B com 10 pontos. Também estão no Z4 Londrina, Ponte Preta e o Lanterna América Mineiro. Estariam subindo diretamente Sport e Vila Nova. São Bernardo, Náutico, Fortaleza e Goiás iriam disputar os playoffs. O Criciúma está na 8ª posição com 17 pontos. O primeiro dia de férias do Inter é marcado por demissões. A direção desligou o preparador de goleiros Leonardo Martins, o auxiliar Aparecido Donizete e o auxiliar de preparação física João Goulart. O clube ainda não definiu quem será o responsável por treinar Rocher, Anthony, Diego Esser e Cauã Jesus. O trabalho de Martins entrou no foco do debate pelas falhas recentes de Rocher e Anthony na derrota por 3-1 para o Bragantino no domingo. Anthony sofreu um gol de falta de longa distância, no qual escorregou. Após o desempenho em abril e maio, Bernabé se tornou alvo de sondagens de exterior. A mudança de posição do lateral esquerdo para o ataque do Inter contribuiu para que o argentino se tornasse peça fundamental de Paulo Pezzolano e despertasse o interesse de outros clubes. Os bastidores, sondagens e contatos oficiais já chegaram por Bernabé, porém ainda sem negociá-lo caso o acordo seja bom para todas as partes. Publicamente, dirigentes colorados já admitiram a necessidade de negociar atletas na metade do ano em função do cumprimento do orçamento estabelecido para a temporada 2026. Ao mesmo tempo, há o entendimento de que o elenco carece de reforços. Após a derrota para o Bragantino, o diretor executivo, Fabinho Soldato, falou que o clube precisará ser criativo na busca por jogadores. E o Grêmio anunciou nesta segunda-feira uma mudança no departamento do futebol. De acordo com o comunicado divulgado pelo clube, o vice-presidente de futebol, Antônio Dutra Júnior, solicitou o desligamento do cargo sob alegação de razões pessoais e profissionais. A partir de agora, o atual diretor Rafael Lima assumirá o cargo. Antônio Dutra Júnior seguirá como vice-presidente do Conselho de Administração. Dutra assumiu a função em janeiro, a partir da entrada da gestão do presidente Odorico Roman. Ele integrou o departamento de futebol junto do então diretor Rafael Lima, agora vice-presidente, do executivo Paulo Pelaipe e do coordenador técnico Luiz Felipe Scolari. Mesmo com os insucessos recentes na Sul-Americana e Brasileirão, o Grêmio não cogita, neste momento, demitir Luiz Castro. A multa rescisória para a saída é levada em consideração, mas o respaldo ao treinador passa por diversos fatores. O trabalho do dia a dia, a meia-culpa da direção na montagem do plantel e a responsabilidade dos próprios atletas. O clube deverá promover novas alterações com vendas, saídas e pontuais chegadas para dar uma guinada na passagem do português pela arena. As mudanças abruptas, com mais de 20 saídas e chegadas de jogadores sem a cultura gremista, atrasam a implementação do novo estilo de jogo. A mescla, pensada pela valorização dos jovens que devem ser vendidos nos próximos meses, também dificulta uma constância de alto nível. O dinheiro a ser injetado para quitar dívidas deve dar fôlego ao projeto para os próximos anos. Alguns atletas mais experientes perderam espaço e não conseguem render tanto. Por isso, o tricolor deverá facilitar saídas em caso de solicitações de outras equipes. Reposições devem ser buscadas. De 4 a 6 nomes devem ser apresentados projetando o segundo semestre. Posições carentes são a lateral direita, um zagueiro, um volante e um meia. Parâmetros estabelecidos, os reforços precisam conhecer o ambiente do futebol brasileiro e a cultura do Grêmio. Querendo acabar com o jejum de 24 anos sem o título da Copa do Mundo, a seleção brasileira embarcou ontem rumo aos Estados Unidos. Os detalhes com Daniela Esperon.
4: A seleção brasileira viveu nesta segunda-feira os últimos momentos em solo nacional antes da disputa da Copa do Mundo. Os 26 jogadores convocados por Carlo Ancelotti se despediram do Brasil. E foi toda uma preparação especial. A CBF preparou uma ambientação temática para receber os jogadores na sede, situada na Barra da Tijuca, no Rio de Janeiro. As cores verde e amarela dominaram os espaços internos da sede, que recebeu fitas decorativas espalhadas pelo teto, elementos visuais voltados à Copa do Mundo. Funcionários da confecção também trabalharam utilizando camisas especiais alusivas ao torneio. O principal destaque da decoração foi o percurso reservado aos atletas. O caminho interno entre o acesso lateral e a recepção foi transformado numa espécie de passarela iluminada por luzes que alternavam nas cores verde e amarela. Esse cenário, todo esse clima já é a expectativa pela sexta estrela brasileira. O Brasil, que goleou por 6-2 Panamá no último amistoso em solo brasileiro, agora tem mais um compromisso diante do Egito no dia 6 de junho. Esse é o último amistoso antes da bola rolar de forma oficial. Brasil, que tem estreia prevista para dia 13 de junho, diante do Marrocos. E a expectativa fica: será que o Neymar vai ter condições de jogo? O camisa 10 da seleção embarcou para os Estados Unidos sorridente e muito confiante em se recuperar o mais rápido possível. Agência Rádio Web com informações da seleção brasileira, Daniela Esperon.
2: Obrigado, Daniela. São 7 horas e 51 minutos.

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11: Sete horas 55 minutos.
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11: Muito bem, vamos para duas ocorrências de maior destaque nas últimas horas. Duas pessoas ficaram feridas após uma GMS-10 de uma empresa de telecomunicações e uma Toyota, um Toyota Corolla, colidirem contra uma carreta na manhã de ontem na BR-282 em Irani. O acidente ocorreu no quilômetro 434 da rodovia. De acordo com informações do Corpo de Bombeiros Voluntários, o condutor da caminhonete de 44 anos queixava-se de dores e foi conduzido ao hospital de Irani para avaliação médica. O Corolla era ocupado por dois homens e uma mulher gestante de 33 semanas que já havia sido levada por populares para avaliação na comunidade de Campina da Alegria. Os envolvidos relataram que os dois automóveis seguiam no sentido ao Trevão de Irani quando a carreta saiu do pátio de um posto de combustíveis. Como a visibilidade estava prejudicada devido à forte neblina na região, os motoristas não conseguiram desviar a tempo de evitar o impacto. A Polícia Rodoviária Federal esteve no local e realizou o registro da ocorrência. E uma mulher de 39 anos foi presa em flagrante pela Polícia Militar na tarde de ontem, após cometer furtos em estabelecimentos comerciais na área central de Joaçaba. A Polícia Militar foi acionada por volta das 4h15 da tarde, depois que a suspeita escondeu diversos produtos dentro de uma bolsa e saiu de uma das lojas sem efetuar o pagamento. Com as características da mulher, os policiais iniciaram as buscas e conseguiram abordá-la nas proximidades do local do crime. Durante a revista, os militares recuperaram os objetos furtados no primeiro estabelecimento, uma caneca, dois perfumes e um sutiã, mercadorias avaliadas em aproximadamente R$208. Além disso, foi localizado com ela um vestido. Ao ser questionada, a suspeita confessou que também havia furtado a peça de outra loja da cidade. Diante das evidências, ela recebeu voz de prisão e foi conduzida à delegacia de polícia para o registro da ocorrência. Os produtos recuperados foram apreendidos para serem devolvidos aos proprietários. Serão essas informações e os fatos de maior destaque nas últimas 24 horas no setor de segurança pública. São 7:58, ponto final em mais uma edição do Jornal Primeira Hora, produção central de jornalismo da Catarinense, sonoplastia de Eliseu Peroso, reportagens Cristian Souto, Orly Ricardo, Pedro Pincer, Maria Neves e Cadu Reis. Apresentação Cristian Souto, redação Orly Ricardo e Eliseu Peroso, coordenação de jornalismo de Marcelo Santos, supervisão geral de Nelson Paulo dos Santos. A seguir vem aí o programa da Alegria, apresentação de Amarildo Monteiro. Bom dia.

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3: Meus amigos queridos, minhas amigas, bom dia. Estamos juntos mais uma vez nesta manhã tão linda e maravilhosa. Preste atenção comigo. Preste atenção nessa história. Deus criou o cachorro e disse: bate o dia inteiro e eu lhe darei uma vida de 20 anos. O cachorro respondeu: isso é muito tempo. Que tal talvez 10 anos? Deus concordou. Em seguida, Deus criou o macaco e disse: faça truques e faça as pessoas rirem por 20 anos. O macaco respondeu: 10 anos são o suficiente. Deus concordou. Então Deus criou a vaca e disse: você deve ir ao campo com o fazendeiro todos os dias e dar leite para sustentar a família do fazendeiro por 60 anos. A vaca disse: que tal 20 anos e eu devolvo os outros 40? Deus concordou novamente. Depois Deus criou o homem e disse: coma, durma, brinque, case e aproveite sua vida. Por isso vou te dar 20 anos. Mas o homem reclamou: apenas 20 anos? Você poderia me dar os 20 que a vaca não quis, os 10 que o macaco devolveu e os 10 que o cachorro devolveu. Isso dá 80 anos. Deus respondeu: tudo bem. Você pediu e é por isso que nos primeiros 20 anos comemos, dormimos, brincamos e nos divertimos. Nos próximos 40 anos, trabalhamos sob o sol para sustentar nossa família. Nos próximos 10 anos, fazemos truques de macacos para entreter nossos netos. E nos últimos 10 anos, sentamos na varanda da frente e latimos para todos. A vida agora foi explicada para você? Pense bem: o que é a vida? A vida é o que nós pedimos, é o que nós podemos fazer. E nem nos damos conta de tudo isso. Eu te desejo uma terça-feira, hoje, feliz, tranquila, suave. Cumpra com suas obrigações e faça o melhor que você puder fazer. Hoje, que Deus esteja contigo. Amém.
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Isso aí, minha gente, bom dia, meus queridos amigos e amigas. Está começando mais uma manhã especial feita para levar carinho, esperança, música boa e muita felicidade aonde você estiver.

Verdade, galera, pode estar no lugar que tu queira estar, que você esteja bem. Hoje é terça-feira, abra a janela do coração, aumente o volume do rádio e venha com a gente, porque o programa da alegria chegou para colocar mais cor nos seus sonhos, mais força na sua caminhada e mais sorriso no seu dia.

0: para mim hoje, quero para você, que cada canção seja um abraço, que cada mensagem seja um incentivo e que cada momento desta manhã ajude a transformar o seu dia em algo ainda melhor, mais bonito, mais feliz. Trabalha comigo Eliseu Peruso Júnior na Central de Áudio agora, daqui a pouquinho o Dalceu Martins e a gente vai juntos com você no programa da alegria, sem contar nadinha. Cola aí, aumenta o volume, vamos juntos, galera.
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0: Claro que é. E para começar, o tempo não espera ninguém, nunca. Por isso, João Neto e Frederico tá dizendo...

0: combinado, né? Amanhã vai ser loucura, loucura. Que bom ter você aqui.
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0: Olha, gente, falar do rádio é minha paixão. Há 44 anos, esse ano farão 45 anos de profissão. E é a minha paixão desde criança. Era o sonho desde criança. Sonho que se tornou realidade. Não foi fácil, não pensem que foi fácil. Muito estudo, muita dedicação, muito curso, muita vontade, muito amor pelo veículo, muito amor por vocês. É uma história, o rádio, e eu vou contar. Curiosidades que são inspiradoras sobre o som que une pessoas. Como eu digo, a gente está aqui para conectar sonhos. Você sabia que o rádio é um dos meios de comunicação mais democráticos do planeta? O rádio consegue chegar a lugares onde muitas vezes não tem internet, a televisão e outros meios não chegam. Ele atravessa montanhas, estradas, campos e cidades, levando informação, companhia e esperança. Em momentos de emergência, desastres naturais ou falta de energia, o rádio continua sendo uma das formas mais confiáveis de manter as pessoas informadas. O Brasil está entre os países com maior tradição de rádio do mundo. Milhões e milhões de brasileiros acompanham diariamente notícia, música, esporte e programas de entretenimento como o nosso pelas ondas da Catarinense e de todas as rádios do Brasil. Diferente de outros meios, o rádio cria uma conexão muito diferente, especial. Quem está ouvindo sente como se o comunicador estivesse conversando diretamente com ele, seja no carro, no trabalho, em casa ou no campo. E é verdade, o comunicador faz isso, tem essa diferenciação. O rádio não precisa de imagem para emocionar. Uma voz amiga, uma música marcante, uma mensagem de fé podem despertar lembranças, criar sorrisos e tocar profundamente o coração das pessoas e mudar vidas. Existe algo ainda mais bonito todos os dias. Milhares de emissoras ao redor do mundo conectam pessoas de diferentes culturas, idades e histórias. O rádio é uma ponte invisível que aproxima corações em curtas distâncias e faz a companhia a quem precisa. Se eu tivesse que deixar uma mensagem de tanto que eu amo a minha profissão, o rádio não transporta apenas sons, ele transporta emoções, lembranças, esperança e amizade. Enquanto as ondas do rádio percorrerem o mundo, elas também encontram um caminho especial para chegar no coração de cada um de vocês que me ouve todas as manhãs. E é por isso que, mesmo depois de mais de um século, o rádio continua sendo uma das mais belas formas de comunicação já criadas pela humanidade e o maior veículo de comunicação do mundo. Ele informa, emociona, conecta e, acima de tudo, faz companhia. É isso aí. Boa manhã, curiosidades do coração para você.

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0: E aí, Dalceu Martins, 8h15 da manhã no Programa da Alegria. Aquela trilha para os nossos comerciais no Programa da Alegria. 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

0: Isso aí, galera, 8:20 da manhã, chegou aquele momento maravilhoso, lindo e especial. Vamos conferir aqui com muito carinho.
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0: Eita, coisa linda, né? Já vamos dando gás aí, vamos dando energia boa, vamos dando aquele astral maravilhoso. Afinal de contas, é amanhã já da terça-feira e é um privilégio. Semana mais curta, né? Feriadão pra um monte de gente. Feriadinho no meio aí pra galera que trabalha. E assim a vida segue o seu curso normal. Hoje é dia 2 e a gente celebra o seu aniversário.
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0: Grupo 15 de maio de duas casas para Elise e Gertrudes Haar. Grupo Freidgar do Centro para Arduino Bisturim. Grupo Bom Humor de Linha Dois Irmãos Luzerna para Ervino Wolfs. Grupo Primavera de Linha Leãozinho Luzerna para o seu Ben Hoffman. Frei Silvano lá de Água Doce para Dona Maria Fonseca dos Santos. Ou Primavera de Santa Helena para o Nira Basqueira. Grupo de Vagem Bonita para Dorvalina Rufini da Silva. Grupo São Camilo de Linha França Jaborá para Idalvina Brandini. Grupo Esperança de Luzerna para Evino Wolfs. E esses são os aniversariantes de hoje. Que o bom Deus os ilumine e os abençoe com muita saúde.
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0: Aê, galera do bem, juventude da manhã. Na minha terra é assim. Vamos ouvir o Porca Véia.
3: Vamos, irmão, arrastar o pé pra alegrar.

Eita, nós, o Porca Vera, melhor cantor ou melhor gaiteiro? Olha, gente, gaiteiro, ele era um dos bagual desse Rio Grande, né? Mas cantava bem, uma barbaridade, né? Tá no céu já. Ele falava aí o dia que eu chegar no céu, né? Já está lá, meu irmão. É isso aí, alegrando o povo lá de cima. Valeu, vó, com todo carinho, um ótimo dia pra vocês.

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8: É isso aí, dá um abraço aqui, bom dia, como é que vai você? Acordou bem hoje? Terça-feira linda e maravilhosa, o sol não apareceu aqui, mas tá um dia bonitão, hein? Vai ser um dia lindo. E agora vamos começar a falar de horóscopo do dia, as primeiras previsões da manhã.
9: E agora, vamos conferir as previsões astrológicas para hoje. Áries, de 21 de março a 20 de abril.
8: Papo reto, ariano, algumas responsabilidades profissionais ou metas podem aparecer mais existentes hoje. Ó, talvez surja a sensação de estar sendo muito cobrado ou de precisar provar algo. Em vez de reagir com rigidez excessiva, concentre energia em resolver o que está ao seu alcance. Pegou aí, touro? Certas diferenças de opinião podem aparecer, especialmente em conversas que envolvam planos, estudos ou visões de mundo. Nem sempre será fácil encontrar concordância imediata. Não é assim, só depois de uma boa conversa. Gêmeos, questões financeiras podem exigir mais maturidade hoje. Talvez algo precise ser reorganizado ou revisto com mais seriedade e menos emoção. Evite responder às pressões com inquietação. Inquietação mental não é legal. Diminuir o ritmo e levar em consideração seus limites ajuda a diminuir a tensão. Não esqueça disso. Estou falando com você, caranguejinha, caranguejo, tudo bem? Pode haver a sensação de desistência, né? De distância, cobrança ou falta de conexão em algumas relações. Em vez de insistir em convencer o outro, vale tentar demonstrar as suas intenções por atitudes consistentes. Se bater um cansaço mental, ouça os sinais do corpo e desacelere. Simples assim. Vai de boa. Leão e a galera, a gente conversa daqui a pouquinho no programa da Alegria.
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6: É isso aí, bota alegria, bota amizade, bota astral. Essa é a Catarinense, a melhor rádio do sul do Brasil. E não sei se não é uma das melhores entre as 10 do Brasil. Não sei, não tenho certeza que é, né? Pode ter certeza disso. Dalson Martins, queridão. Vamos engatar a primeira marcha aí, né? Já sai na segunda, né, cara? Primeiro o caminhão vai sair dando soco. Então vamos lá. Estamos arrancando aí para mais um dia, meus queridos. Alô, galera do trecho. Alô, amigos e amigas. E também tem aquela galera, né, que trabalha nos escritórios cuidando de toda uma frota que roda por esse Brasil. Esses dias foi cobrado. Tu não manda um alôzinho para nós, Amarildo? Também fazemos parte da família. Agora sim, a família está pronta para toda a galera de AZ. Sejam bem-vindos à Catarinense, ao programa da Alegria. E quem dá recadinho aqui hoje é... Oi, bom dia!
7: Bora lá, bom dia, bom dia! Cruzando aí, ó. Diferente. O Catanduva aí retornando do Água Doce Luzerna.
8: Diferente, especial.
7: Bora lá no Concorde encher o caixote. Beleza, bom dia aí pra ti, teus ouvintes, gurizada da rodagem, é aquela proteção divina. E no caos aí, tudo de bom, tudo de bom. Tiver um Lourenço Lorival aí pra nós curtir, agradeço.
6: Esse é o pequeno, Dalcio Martins? Pequeno que é grande, né? Valeu, irmão. Aquele abraço, boas andanças aí, cuidado, tá? Deixa eu trazer uma utilidade pública. Ali na estrada que liga para Santa Helena, diz que tem algumas árvores caídas e a galera tá acelerando. Então, eles estão pedindo para ir pelo quilômetro 16, dar um quilômetro a mais, mas é mais seguro no momento até que esse trabalho de retirada das árvores sejam feitos, tá? Tô dando o recado que os ouvintes pediram. Tio Gusti, como é que tá, querido? Bom dia!
9: Bom dia, Marildo! Tudo certo? Por cá, tio Gusti. Abençoada terça-feira de trabalho pra todos aí, vocês da rádio aí.
6: Obrigado.
9: E os ouvintes. Manda um alô pra toda a galera da rodagem aí, fiazada do Custa Ração aí. O Luciano, o Bocage aí, mais o Dimas aí. Dimas, grande Dimas. Aí também, pô, o pessoalzinho do Puxa da Areia ali, ó, do Chapéu Virado ali, Cachorrinho, ó, Bin Laden, Seu Salsa ali, o Feio, e mais os integrantes ali, que não vou lembrar o nome de todos ali. Ah, mas, ó, todos ali, positivo.

0: Um grande abraço ali pro Beto também. E lá pro São Paulo, lá no Videira, um grande abraço, tudo é bom. Abençoada terça aí, bastante neblina na pista, todo cuidado é pouco e vamos que vamos. Curtindo a Catarinense. Bom dia.
1: Bom dia, tio Augusto. Já notou aí, né, Dalceu? Se tu arrumar confusão com um, tu vai se lascar com todo mundo, porque todo mundo se conhece no trecho, né? É o dito rádio amador, é a catarinense que vai ligando a galera. Se tu arrumar bronca, tu que gosta de arrumar treta com os caminhoneiros aí, já viu, né? Daqui uns dias vai ter uns 50 aí na frente da rádio. Milionário José Rico, canta.

quarta, coisa linda, ainda o seu Milionário Zé Rico, Estrada da Vida. Valeu, meus irmãos queridos, um ótimo dia pra geral de AZ e tamo junto na Catarinense, né? Mandando ver.

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3: Rádio ligado na Catarinense no Programa da Alegria, deixa a preguicinha de lado aí, querido, hoje já é terça-feira, vamos detonar com aquela alegria, com aquela energia boa e agora vamos continuar falando de horóscopo do dia.
4: Atenção, Leão! De 22 de julho a 22 de agosto.
3: Seguinte, ó, a rotina deve parecer mais pesada ou cheia de exigências hoje. Atrasos também podem atrapalhar alguns planos. A melhor estratégia é manter o foco no que precisa ser feito, organizando prioridades e exercitando a calma sem tentar controlar tudo ao mesmo tempo. Né, Leão? Como vai, Virgem? Se liga, alguns planos ou projetos criativos podem enfrentar algum tipo de bloqueio ou frustração momentânea. Ainda assim, o dia possibilita transformar o que é inspiração em ação concreta. Dedicar tempo a uma atividade artística ou hobby será bastante produtivo, eu diria. Quero falar com você do signo de Libra nesta manhã. Questões familiares ou domésticas podem enfrentar alguma tensão, especialmente quando se trata de responsabilidade. Nem sempre será possível agradar a todos ao mesmo tempo. No entanto, agir com serenidade e firmeza pode ajudar a manter o equilíbrio, eu diria. Falo com a turma de Escorpião. Algumas conversas podem ficar mais sensíveis ou sujeitas a mal entendidos. O ideal é evitar conclusões precipitadas ou palavras duras demais. Se houver algo importante para resolver, atitudes práticas e bem direcionadas podem ser mais eficazes do que longas explicações. Falta de educação, desrespeito, grosseria, tá muito fora de moda, galera. Quem tá nessa vibe aí, esquece, você tá fora. Né? O papo é outro hoje, com mais educação, mais sensibilidade, mais empatia, mais entendimento, é por aí. Sagitário, a gente conversa daqui a pouquinho na manhã.

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E aí, galera, tudo bem? Daqui a pouquinho a gente traz uma entrevista no programa da Alegria. Hoje nós teremos alguns ESFs no período da manhã fechado, outros no período da tarde. É uma capacitação com a equipe do Hospital Albert Einstein de São Paulo, que vai melhorar muito a vida no atendimento em algumas situações, né? São cursos para toda a região meio-oeste de pré-natal, manejo clínico, hipertensão e diabetes, evoluindo sempre, o que é muito legal, né? Então, teremos esse percalço, mas está tudo avisado, as consultas foram remanejadas, não haverá problema de atendimento. Então, a gente está avisando as pessoas e daqui a pouquinho eu trago onde os ESFs estarão fechados no dia de hoje em Joaçaba. Certo, Dalsa? E agora, para a galera do bem, aumenta o som aí, vai.

0: Que coisa mais maravilhosa! 9 da manhã no programa da Alegria da Alça Martins. Vamos conferir então.
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0: Papo reto, certas questões materiais ou decisões financeiras devem gerar preocupação hoje. Pode surgir a sensação de que é preciso reorganizar recursos ou prioridades. O lado positivo do dia está em agir com estratégia, fazendo ajustes que garantem mais estabilidade. Pegou a visão aí? Capricórnio, hoje as emoções ficam mais evidentes, mas também mais exigentes. A tendência é sentir o peso de algumas responsabilidades com intensidade. No entanto, ao agir com disciplina e determinação, pode ser que você consiga transformar pressão em realização, né? Aquário, como está você? O dia pode trazer algumas reflexões mais profundas ou necessidade de se recolher. Pensamentos devem ficar mais críticos ou inquietos. Em vez de tentar resolver tudo mentalmente, tente tirar alguns minutos para conseguir organizar o que está passando internamente, viu? Peixes, tranquilo. Certas dinâmicas com amigos e grupos ou projetos coletivos podem passar por algum tipo de tensão ou divergência. Talvez seja preciso ajustar as expectativas. É isto aí. Ficamos por aqui. 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Bom demais, né? 9:03, já eu volto.
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1: Isso aí, galera. O que é baixo astral? Nem sei o que é isso. O que é não sorrir? Nem sei o que é isso, Dalceu Martins. Vamos lá, essa é a Catarinense. Alegria, energia, aquele astral maravilhoso na sua incrível manhã. E o solzinho já está aparecendo no vale mais bonito do planeta. E aqui a gente bota alegria ao som incrível e maravilhoso de Léo Magalhães. Vamos mandar um abraço para aquela que só traz notícia ruim para nós aí, né, Dalceu Martins? Obrigado pela audiência dela também. Boa manhã.

0: E aí, Dalcio Martins, como é que tá o dedo? Tá rápido hoje, hein? Nossa senhora, esse dedo aí tá que parece, como é que é os filmes que a gente via antigamente? Django. Ah, Django era rápido, hein? Brincadeira Bonanza, era rápido também no gatilho. A gente fala esses nomes aqui, a galera não sabe nada, mas quem que é Django? Quem é Bonanza? Vão pesquisar, são heróis do faroeste de antigamente, Texas. Heróis do faroeste de antigamente, conhecido como gatilhos rápidos do oeste, né? Léo Magalhães, numa reverência ao seu Martins, que ele tem uma velocidade para apertar os botões da rádio, que eu vou te contar, se eu bobear aqui, eu já fui, né? 9:13, vamos falar de emprego agora, parceiro? Emprego? Então, manda bala aí, vamos lá.
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0: Para Cronos Segurança Privada, vamos conferir. Contrata-se casal para cuidar de granja de suínos em Jaborá. É a galera que tá afim de trabalhar, né? 999-36-2555. A gente sabe que não é fácil, não, cuidar de granjas, né? É muitas horas dedicadas, mas o salário compensa também. Recepcionista em Joaçaba, 3522-2211. Camareira em Joaçaba, 3522-2211. Projetista com experiência, 999-23-8317. Analista financeiro, 998-23-2120. Aí tem alguns aqui da rádio, né, que são especializados nesse negócio aí, viu? Auxiliar de cozinha, 988-850-835. Porteiro, se não contrataram ainda essa vaga, muito concorrida, 988-96-8688. Auxiliar de manutenção, soldador, 991-269954. E estagiário ou estagiária de pedagogia para videira, 988-91-6039. Essa edição chegou para Cronos aqui no Programa da Alegria para você.
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3: Isso aí, meus amigos e amigas, 9:18 da manhã no programa da Alegria. Supervisa e Laboratório São Francisco estão trazendo para você no programa da Alegria a provocação dessa terça-feira. Gente, nós não paramos para pensar nisso. E aí eu estava pensando, aí conversei com a minha psicóloga, que é a minha consultora para alguns assuntos do programa da Alegria, e você me pergunta por que ela é consultora do programa para você, Amarildo? Porque tudo que nós fizemos aqui tem a ver com nossa memória. Eu quero que a memória de vocês esteja bem, que a gente não sofra amanhã ou depois de demências, que a gente agilize a nossa maneira de pensar, que a gente não aprenda a pesquisar, que a gente pense, que nós possamos colocar o nosso cérebro todo dia para trabalhar nesse horário assim a milhão por hora. Então, esse é o contexto que das brincadeiras que aqui a gente traz e produz para você. Provocação é uma dessas. Por exemplo, a pergunta parece simples, mas é complicada. Se prepara aí, abra seu coração e responda, lembrando que no sextão dessa semana da Catarinense, além dos prêmios habituais, nós temos o churrascão do Visa com sorteio no sábado. Para você vai ser uma loucura, né? Então eu te pergunto, vou lançar uma missão para você agora. Em um mundo cheio de correria, eu quero saber qual é a coisa mais simples que ainda consegue arrancar um sorriso do seu rosto. O que te faz sorrir? Me diz. Pode ser qualquer coisa, um café quentinho, um abraço, uma ligação, o canto dos pássaros, uma música aqui no programa da Alegria da Rádio Catarinense ou a risada de alguém especial. Participe, porque a resposta pode inspirar outras tantas pessoas. Por isso que o rádio conecta sonhos, gente. Eu sempre falo isso. Então, me responda, qual é a coisa mais simples que ainda consegue arrancar um sorriso seu? Seja sincero e eu tô esperando a sua participação a partir de agora. Manda áudio, áudio, galera, eu quero ouvir áudio, beleza? Vamos juntos no programa da Alegria 921, mas isso só quando a gente voltar da valorização dos nossos anunciantes. 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
1: Isso aí, pode me chamar de amigo. Dá um abraço, dá um abraço, dá um upa, que coisa boa. E atenção, foi perdido uma identidade em nome de Caroline Rudinick da Cruz. Se alguém encontrar, por favor, deixe aqui na portaria da Rádio Catarinense. Fechado, ou nos avise aonde está. Faça alguma coisa, vamos ajudar aí, combinado? Começamos com o ouvinte mais querido do Brasil, falando na Catarinense. Bom dia.
2: Amarildo, bom dia. Amarildo, é você que me faz rir, Amarildo, às vezes, sempre. Você me dá alegria, me faz dar risada. Ai, Amarildo, que programa bonito que você faz. Muito lindo. Tá bom, e é tudo de... Aqui em casa faz todo mundo me faz rir. Os gatos, que eu tenho bastante, tenho uns 3, 4.
1: Uhum.
2: Mas eles são muito amados. Uhum. E você me faz a risada. Tá louco, Amarildo. Bom dia pra você.
1: Tá bom, querida, muito obrigado. Eu tô achando que estou mudando, evoluindo de comunicador para o palhaço das manhãs aqui na Rádio Catarinense, né? Fazendo a galera rir, tá tudo bem, né? Tô no caminho certo. E os gatinhos aí, gente? Os animais sempre vão fazer a gente sorrir, se encantar, não tenha dúvida disso, né? Obrigado, dona Ivete, ó. Beijo para a senhora, querida, obrigado pelas palavras tão gentis para com a gente, viu? Eu agradeço. Oi, bom dia.
3: Aqui é Marido Monteiro, aqui é a Anitta. O que me faz rir é minha gatinha. Meu Deus, ela faz cada coisa, só falta falar.
1: Fazendo isso, ela está...
3: Eu me sinto tão bem quando ela faz as coisas.
1: Uhum.
3: Brincadeira. Quer que eu brinque com ela?
1: Tá falando com a senhora.
3: É maravilhoso.
1: Os animais só não falam como a gente, mas eles falam a maneira deles. Só a gente só pegar e entender, viu? Pode acreditar. Oi, bom dia!
4: Rogério, cara, que coisa mais simples que arranca um sorriso meu, cara. É o sorriso do meu neto. Quando ele vem, me abraça, me beija. Cara, isso não tem preço, isso não tem preço. É surreal. Entendeu? É surreal. Meu neto, cara, é a única... Não vou te dizer que é a única pessoa que arranca um sorriso meu. Entendeu? São coisas simples da vida que arrancam um sorriso da gente. Mas essa do meu neto, ele me arranca um sorriso a qualquer hora. Eu posso estar triste, posso estar num dia ruim. Mas se ele vem, me abraça, me beija, me chama vovô. Vovô careca, que ele me chama, né? Isso é surreal. Isso é demais.
1: Aí acaba tudo, né, careca? Meu Deus, um abraço, um beijo do neto, pelo amor de Deus, meu amigo. É algo mágico, né? Algo de anjos. Veja quem está na linha aí, tocando o telefone, Dalceu, por favor. Quem sabe seja alguém que queira falar. Já metemos no ar aí, não fica esperando, né? São 9:29 da manhã no programa da Alegria. Vamos falar com o ouvinte a que você não espera. Bom dia, quem está na linha?
5: Bom dia, Amarildo.
1: Dona Dalíria, como é que vai a senhora, dona Dalíria?
5: Eu estou bem e feliz por estar ouvindo a Rádio Catarinense, que nos informa de todos e nos dá alegria.
1: Isso aí, temos que sorrir, né? Chorar pra quê, né, dona Dalíria?
5: É verdade, chega de chorar.
1: Chega, chega. Querida, obrigado pela ligação, um abração e que a gente possa continuar fazendo a senhora sorrir, viu?
5: Obrigado.
1: Tchau. Valeu. É isso aí, meu povo querido. Dalceu Martins, 9:30 em ponto. É hora de que sorria você agora e vai.
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1: O plano Frei Bruno Assistência Familiar comunica com pesar o falecimento do senhor Valdir Torre. Seu corpo está sendo velado na capela mortuária de Luzerna e seu sepultamento será hoje às 11 horas com celebração de despedida no próprio local, seguindo logo após para o cemitério municipal de Luzerna. O plano Frei Bruno Assistência Familiar comunica com pesar o falecimento da senhora Maria de Lourdes Lopes Andrade. O corpo está sendo velado na capela mortuária de Joaçaba e seu sepultamento será hoje às 11 horas com celebração de despedida no próprio local, seguindo logo após para o cemitério municipal de Joaçaba. Hora catarinense 9:30.
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5: Isso aí, galera, de bem com a vida, na melhor manhã do rádio brasileiro, estamos de volta, ao seu Martins na Catarinense. Oi, quem está falando comigo? Bom dia.
6: Oi, bom dia. Rádio querida, que anima, que faz a gente se sentir bem, essa Rádio Catarinense. É anos que eu assisto, desde criança. Mas eu vou responder a perguntinha. Para mim, o sorriso dos meus netos, das crianças e um bom dia dos meus filhos é a coisa que me faz mais feliz sempre. Maria Grigio, aqui de Luzerna. Tenha um bom dia.
5: Dona Maria Grigio, que coisa linda, hein, Dona Maria? Isso aí, mandou bem pra chuchu. Quem mais tá falando comigo? Oi, bom dia.
7: Bom dia, Marildo. É a Fátio. Ah, o que me faz sorrir é com a bagunça dos meus netos. Ah, é? Adoro.
5: Tá.
7: Dou muita risada. Ainda mais agora, em casa. Meu Deus.
5: Uhum. Aí você se farta, né, com a netaiada aí. Quantos netos aí, quando falar dos netos, me falem quantos netos vocês têm, viu? Só pra mim ficar sabendo, sou bem curiosinho, viu, gente? Vamos a mais um ouvinte hoje.

0: alguma coisa da natureza, chuva, que seja, tudo. Então é muito importante e me faz sorrir essa cantoria deles ali. Tá bom? Grande abraço, tudo de bom, bom dia.
1: Adélio, muito obrigado, parabéns pela sensibilidade, né? Isso é algo espetacular, né? Você observar as pequenas mensagens de Deus. Deus está nas pequenas coisas. E agora? E essa aqui, ó, aumenta aí.

traia véia e um pupurri maravilhoso, lindo, no programa da alegria. Já tomou sua vacininha pra gripe? Não vacile, hein? Não demole pra influenza, porque ela mata, só pra te avisar. O

0: 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Pegou? 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
3: 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Só aí, galera. Hora 9:45. O Plano Frei Bruno Assistência Familiar comunica com pesar o falecimento do senhor Valdir Torre. Seu corpo está sendo velado na Capela Mortuária de Luziânia e seu sepultamento será daqui a pouco às 11 horas da manhã, com celebração de despedida no próprio local, seguindo logo após para o Cemitério Municipal de Luziânia.
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1: Dando mais energia boa na sua maravilhosa manhã. Alô, trabalhadores de todas as áreas, onde tem um radinho ligado na Catarinense, onde estamos perto de você em nossos aplicativos, em plataformas digitais. Muito, muito obrigado. Uma grande terça-feira no Vale Mais Bonito de Santa Catarina. Estamos levando o nosso sonzão. A pergunta é simples: qual é a coisa mais simples da vida que ainda faz você sorrir? O que te faz sorrir? Oi, bom dia.
2: Bom dia, Marildo. Tudo bem? É a Miriam Leves, de Jaborá. O que faz a gente se animar cedo é levantar e ligar a Rádio Catarinense e ouvir a programação de vocês. A gente pode estar com os dias, tem dias que a gente não está muito bom, está meio gripado, meio estressado, como diz o outro. Mas fica ligado na Catarinense, a gente se anima e tem um ótimo e excelente dia.
1: Muito obrigado, querida, pelas palavras dedicadas aos comunicadores da Catarinense. Bota alegria nisso, querida, em todos os horários. Oi, bom dia.
3: Bom dia, Maria do Monteiro, viu? Eu fico feliz, alegre da padarizada. É ouvir você falar. Brincar com o pessoal aqui da... Vocês aí da na rádio, brincar com o pessoal de casa. Tá bom, Marildo? Bom dia.
1: Bom dia. Essa é a essência da gente, né? Essa é a essência do rádio, né, gente? Não temos imagens, mas estamos fazendo parte da sua vida. Isso é algo maravilhoso. Olha, Dalceu, eu juro que não entendi, mas eu acho que é uma música super bonita. Ah, tem a câmera ali, mas nem fale da câmera, Dalceu. Não fale da câmera. No nosso site, a gente está ao vivo no estúdio, você pode acessar lá, ver essa coisa mais linda do mundo aqui falando para você. Vamos cantar com Daniel e Chitãozinho e Chororó no mesmo lugar.

0: Nossa, mãe, Daniel Chitãozinho Chororó, vamos falar o quê, né, amigo? Deu essa belezura de música aí, maravilinda, nossa. 7:50 no programa da Alegria. Aquele abraço carinhoso, já já a gente fecha essa primeira hora. O que te faz sorrir? Pensa aí, o que te deixa feliz? O que te faz sorrir? Já sorriu hoje? Sábado no Sextão tem o churrascão do Visa pra você, tá? Um mimo delicioso aí de uns R$300.
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4: O Plano Frei Bruno Assistência Familiar comunica com pesar o falecimento da senhora Maria de Lourdes Lopes Andrade. Corpo está sendo velado na capela mortuária de Joaçaba e seu sepultamento será hoje às 11h com celebração de despedida no próprio local, seguindo logo após para o cemitério municipal de Joaçaba.
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4: E aí, queridão, 9h57 da sua melhor manhã, Marcelo Santos, equipe de jornalismo já preparando a informação da manhã, mas tem a galera aí, né? Falando com a gente, isso é maravilhoso. Oi, bom dia.
11: Bom dia, Marildo Monteiro, não é? Que você é palhaço, você é um amigo da gente. Eu já passei por uns momentos muito difíceis aqui e sabe quem me dava alegria? Era escutar o teu programa.
4: Olha só.
11: Você nos traz segurança, dá energia boa pra gente, transmite paz, amor. E mais, né, que você é muito temor a Deus, você fala muito de Deus. E a gente que permanece na presença de Deus, tudo dá certo nas nossas vidas. Eu sempre, eu acordo de manhã, eu agradeço a Deus, eu oro, peço todos os dias por mim, pela minha família, pelo meu filho, pela minha neta. E que Deus me dá sabedoria para me ter mais força para cuidar da minha sogra. que tem 94 anos. E Deus está me dando força, viu, Amarildo? Porque eu não tive avô e nem avó, não conheci nem dos dois lados, nem do lado do meu pai e nem do lado da minha mãe. Então, o que eu estou fazendo para ela é o que eu quero que lá na frente a minha neta possa cuidar de mim, né? Claro. Que hoje em dia é difícil, né? Mas o que eu estou fazendo, eu peço todo dia para Deus me dar força. Tenha um bom dia, que Deus abençoe vocês grandemente. Lúcia, um grande abraço.
4: Grande abraço, querida. Que coisa mais linda, dona Lúcia. Que depoimento mais bonito no programa da Alegria. Valeu demais, tá? Deus abençoe, um grande dia. Oi, quem tá falando agora?
0: Bom dia, Maria Monteiro. Meu nome é Elisabeth Aparecida Silva. O amigo que me deixa feliz todos os dias de manhã, 6h15 da manhã, quando a besta vem pegar meus netinhos pra ir pra aula. Ah. Meu netinho sobe a escada dizendo, tchau, vovó, te amo. Meu amigo, isso não tem preço, amigo. Já ganhei o dia todos os dias, porque eu devolvi do neto isso, né?
4: Nossa.
0: E quem sabe que é vovó, sabe que é maravilhoso um netinho chamado dizer que ama a vovó, né? E bisneto também, eu tenho duas bisnetinhas. Uhum. A minha neta liga pra, porque elas querem falar com a vovó. Quando elas me verem, a Maria tá assim com faceirinha, e diz, a pequenininha diz a vovó, querida. Meu amigo, eu tenho 11 netos e duas bisnetas.
4: Meu Deus! Que família grande, gente. Eu pensei que era só dois netos, 3, 11 netos. Que benção, hein, dona Elizabeth? 2 bisnetos. Mas vocês são muito novos. Que Deus abençoe a família sempre. Mais um aí. Oi, bom dia.
12: Dia, Marildo Monteiro. Sou Ivete Ramos. O que me faz sorrir, eu fico feliz, é o sorriso de uma criança e o sorriso do idoso também. E quando a gente vê ele sorrindo, a gente fica feliz também. Um bom dia para todos nós.
4: A coisa autêntica, né, dona Ivete? É por aí mesmo, viu, querida? Um abração para a senhora e obrigado por ter mandado o seu oi. Vão pensando agora no intervalo, gente. Vão pensando aí o que que te faz sorrir. E mande para mim, a reta final do programa vem aí. Agora vem a equipe de jornalismo para atualizar a sua manhã no programa da Alegria.
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4: Vamos a elas então, né, Marcelo? Conta aí o que é notícia nesta manhã de terça-feira. Bom dia.
14: Bom dia, Mário Monteiro. Os Estados Unidos concluíram uma investigação nesta segunda-feira que acusa o governo brasileiro de cometer uma série de práticas que oneram ou restringem o comércio norte-americano, como PIX, desmatamento ilegal, além de problemas na aplicação da lei anticorrupção. O documento propõe como resposta uma aplicação de tarifas de 25% sobre mercadorias brasileiras, com exceção de algumas, como carne, frutas, café, aeronaves, terras raras, entre outras. O fim da jornada 6x1 pode ampliar a pressão sobre as contas de prefeituras em todo o país, especialmente municípios pequenos e dependentes de repasses federais. A redução da jornada sem corte salarial vai poder exigir novas contratações ou pagamento de mais horas extras para manter serviços essenciais em funcionamento, elevando despesas com pessoal e um cenário já marcado por restrições fiscais. O vice-prefeito de Lages, Jair Júnior, sem partido, recebeu alta da UTI e foi preso ontem após 11 dias internado. Ele foi hospitalizado após sofrer um acidente no dia 21 de maio, enquanto tentava fugir do cumprimento de um mandado de prisão. O político foi condenado a 10 anos e 11 meses de prisão por violência doméstica contra a ex-companheira. Ele vai ficar em cela individual no presídio masculino de Lages.
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14: A Copa do Mundo começa em 11 de junho com México e África do Sul no estádio Azteca. Mas até a véspera da abertura, seleções que vão disputar o Mundial entrarão em campo diariamente para amistosos de preparação. Entre elas o Brasil, que faz seu último teste no próximo sábado às 19 horas contra o Egito nos Estados Unidos. Da redação para o programa da Alegria, Marcelo Santos.
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4: E aí, Dalcio Martins, como é que tá a vida, velha? Tranquilinho na manhã, dia bonito desse, pelo amor de Deus, né? Tá espetacular amanhã. Quem vai falar com nós depois das notícias no programa da Alegria? O ouvinte. E tem tanto pedido, tem tanta gente. Não sei se nós vamos conseguir atender todo mundo, mas vamos lá. Primeiro a falar nesta parte do programa da Alça, aperta o play.
24: Bom dia, sou a Jocerlei de Melo. O que me faz sorrir é o acordar de manhã, escutar o cantar dos passarinhos, o bom dia do meu marido, o bom dia dos meus filhos, dos meus netos. Eu tenho 2 netos, 2 filhos, o conviver com meus... com a minha família. Ah. Um ótimo dia a todos.
4: Dona Jusserlei, bacana, adorei. Dona Jusserlei, o que te faz sorrir? Me conte. Oi, bom dia.
25: Bom dia, Marildo. Aqui é a Jussara. Ah, eu tenho 4 netos. São a benção da minha vida. São os que me fazem sorrir, que me deixam minhas manhãs mais felizes. Às vezes... Agora tem a Vitória Mulinha, a Vitória Mulim, a Viviane Mulim, Lucas Henrique Agassi e a Maria Luísa Agassi. Esses são meus tesouros da minha vida, que eu amo muito, muito, muito. E agora, daí eu tenho as... que elas são gêmeas. Uhum. Daí agora elas precisam da gente, porque faz pouco tempo que elas perderam o pai delas. Uhum. Então, elas são um amor, eles são carinhosos, eles são estudiosos, eles vão na missa, é tudo que é coisa, eu te amo. O mais importante é quando elas dizem, eu te amo, vô, eu te amo, vó. Isso aí não tem preço maior. E tu fazer um cafezinho bem gostoso, pensar que vai fazer um bolinho, uma coisa para esperar esse. Só tem que agradecer a Deus, porque eu não tive, né? Não tive a graça de ter a minha mãe junto. Ah. Que daí com 3 anos eu perdi. Daí então, o que eu não tive de vó, eu tô dando para os meus netos. Mas, meu Deus, eu amo, amo, amo, amo.
4: Que legal.
25: Obrigada e tenha um bom dia, que Deus abençoe teu dia.
4: Dona Jussara, a senhora e a família aí também, tá? Força, muito de Deus na vida de vocês. E vamos juntos na manhã dança, vão fazer a galera sorrir agora, aperta o play.
1: Gratidão, guarde no teu coração.

0: Gustavo Lima, retrovisor, preste atenção no que eu vou te dizer. Você poderia ter milhões, mas se não tiver sua saúde física e mental, do que adianta todos esses milhões? A saúde, gente, é a maior riqueza que a gente pode ter, viu? E estando bem de cabeça, tá tudo em paz. A gente volta já. 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

0: Arildo Monteiro, bota amizade nisso.
1: É isso aí, amizade pra valer. Se um dia alguém chegar pra você sem te olhar, você não é forte como a tempestade. Olhe pra ele de volta e responda: eu sou a tempestade. Falou, galera. Pegou a visão aí? Vamos ao telefone. Oi, bom dia.
2: Bom dia, seu marido. Eu fico feliz quando tenho bastante roupa para lavar. Daí amanhece um dia lindo, cheio de sol. Daí a minha alegria fica bem. Fico bem feliz e bem animada. Era isso. Tudo que é bonito é bom, né? Fique com Deus. Que sempre Deus abençoe a catarinense, né?
1: Dona Rosa, muito obrigado. Olha, eu acho que isso é uma alegria, né? Porque se não tem sol, como é que vai secar a roupa? Me diga, né? Se chove, como é que vai secar a roupa? Mas tem um dia como esse, é só alegria. Sabe que tem fundamento, Dona Rosa? Gostei. Tem mais gente falando com nós aí. Fala, Valmir.
3: Bom dia, Mariano. Valmir, pessoal. Cara, pra mim, não precisa muita coisa, não. Basta uma pessoa sorrir pra mim, tamo dentro, que nem os outros. Tamo junto, vamos sorrir junto, porque... cara feia, não resolve problema, né? Então vamos rir, já que é pra ficar de bem com a vida, vamos rir. Basta um sorriso e tudo certo. Tamo junto. Beleza? Um abraço, bom dia.
1: Mandou bem, meu amigo. Sorriso se retribui com um sorriso, né? Cara feia, o mundo tá cansado, tá fora de moda, cara feia. Eu tenho falado isso aqui há muito tempo. Ê, Paulo, bem-vindo, bom dia. Bom dia. Bom dia. Pode apertar, não, seu. Quem vai falar, não importa. Diga lá. Oi, bom dia.
4: Bom dia, Maria do Monteiro. Aqui é Georgina Maciel. O que me faz sorrir é fazer outra pessoa sorrir, fazer outra pessoa feliz e ver a minha família tudo com saúde, tudo em paz e a gente com saúde também. É isso que me faz sorrir.
1: Tem mais gente aí, né? Ah, tu tinha cortado o microfone pra mim, o que que é que eu faço agora? A gente vai pros comerciais, vamos ouvir a galera? Tá bom, então, aperta o play, Dalsa, vamos ver quem tá falando aí.
5: Bom dia, Marildo Monteiro.
1: Oi, Nádia.
5: Aqui é a Nádia, do bairro Clara Délia.
1: Ah.
5: O que me deixa feliz, muito, muito feliz, é ver minhas filhas bem, meu marido bem, escutar o rádio da hora que eu levanto até a hora que eu vou deitar.
1: Maridão!
5: Pois vocês trazem muita, muita alegria pra gente.
1: Muito obrigado, querida. Tudo de bom. Alegria é nosso nome aqui, né? Ah, oi, bom dia.
6: Bom dia, Marildo. Eu sou a Vilma. Não tem coisa melhor do mundo, Marildo, é quando eu acordo de manhã, que eu fico com minhas duas sobrinhas, né? Que eu cuido dela até meio-dia, que a mãe dela vai trabalhar.
1: Tá.
6: Que eu acordo e elas me verem, elas perguntam: tudo bem, tia? Como é que você tá? E quando elas vão pegar a van para ir pro colégio, que eu digo para elas: vão com Deus, Deus que abençoe. Que elas dizem para mim: a senhora também fica com Deus. Meu Deus, Amarildo, é coisa maravilhosa que tem.
1: Obrigado, querida. É isso aí, pequenas coisas, né? Fazem a diferença e a alegria. Continuamos ouvindo você aqui no programa. Oi, bom dia.
7: Bom dia, marido. Tudo bem com você?
1: Tô bem, querida.
7: É a Carmen. Eu tô bem, graças a Deus.
1: Que bom.
7: Muito frio só.
1: Campos Novos tá louco, né? Aí, pelo amor de Deus, se aqui tá 10, lá tá 0 graus, né? Não queria morar em Campos Novos, não, gente. Aquilo lá é muito frio, tá louco? Fechou, não, seu Martins? Tem mais um? Oi, bota no ar aí,
8: bom,
1: oi,
8: dia,
1: bota
8: bom
1: no
8: dia,
1: ar.
8: Bom dia, Marildo, que é Ivanir Pereira Monteiro, de Vargem Bonita. Loteamento, bom Jesus. Viu? A minha maior alegria é acordar e sentir a presença de Deus, a saúde... e ver meu filho bonzinho ali, que ele é acamado, né?
1: Aham.
8: E, então, a minha maior alegria, e de tudo um pouco, né? Que, pela minha família que eu tenho, pelo dia que Deus está concedendo.
1: Amém.
8: É a minha maior alegria essa ali.
1: É isso aí.
8: Deus abençoe a todos vocês aí também, tenham um bom dia.
1: Valeu, querida. Para fechar o programa, a Luciana de Campos Novos mandou assim: o que me faz sorrir, Amarildo, é chegar em casa depois do trabalho e encontrar minha família reunida, porque daí todo mundo já chegou, né? O Pedrão, Derivaldo S., eu sorrio quando Vejo a chuva chegando para molhar a lavoura. É sinal de esperança. Ana de Luzerno, uma mensagem de bom dia de alguém que gosta da gente. Já muda o dia. Carlos de Catanduvas, eu sorrio, Amarildo, quando consigo ajudar alguém sem que a pessoa esteja esperando. É isso aí, meus queridos. Pequenas coisas fazem a gente sorrir, né? Que coisa mais bonita ouvir tantas histórias lindas hoje. No fim das contas, a felicidade quase nunca está nas coisas mais caras ou mais complicadas. Ela mora nos detalhes, nos encontros, nos gestos de carinho, nas amizades, na família, na fé e nos pequenos momentos que aquecem a nossa alma. Que a gente nunca perca, sabe, a capacidade de enxergar as coisas simples que fazem a vida valer a pena. E se hoje você encontrou um motivo para sorrir, já valeu a pena, porque a alegria cresce quando é compartilhada. E eu digo mais, este foi mais um momento especial do programa da Alegria, levando sorrisos, boas energias, histórias que aquecem o coração. Eu e Dalsa Martins agradecemos do nosso coração esse carinho de vocês. Vem aí o momento saudade da manhã, daqui a pouco, queridão, daqui a pouco. Pra você, hein? 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É isso aí. Provocação volta qualquer dia desses pra gente se divertir aqui.
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3: The Artists é uma banda fictícia criada para os quadrinhos e desenhos animados da série Archie, mas o sucesso foi real. Formado por músicos de estúdio, o grupo surgiu em 1968 e no ano seguinte lançou Sugar Sugar, um dos maiores sucessos pop da época. A música dominou as paradas em 1969 com seu refrão chiclete e melodia contagiante. Mesmo sendo um projeto curto, The Artists marcou uma geração com seu clássico doce e divertido, que segue tocando corações até hoje. Agora prepare-se para voltar no tempo com Sugar Sugar, com The Artists.

0: Está o som de The Arcs, Sugar Sugar, a hora 10:30 da manhã. A funerária São Rafael e a família Colosso comunicam com pesar o falecimento da senhora Maria de Lourdes Colosso, que veio a óbito hoje aos 76 anos. Seu corpo está sendo velado na capela da funerária São Rafael, na Duque de Caxias 614, no centro, em Joaçaba. A celebração de despedida será hoje às 16:30, seguindo logo após para o cemitério da Vila Kennedy, em Luzerna.
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Isso aí, galera, no programa da Alegria, 10h36, aquele abraço mega, super carinhoso da Alça Martins, meu querido. Daqui a pouquinho já nós estaremos com a agenda do aniversariante. E olha, estamos lembrando, né, que a Secretaria de Saúde vai estar realizando um curso de reciclagem, tá? Pré-natal, manejo clínico e hipertensão e diabetes em parceria com Albert Einstein. Não é só Joaçaba, são os municípios da MOC. Vamos ouvir a entrevista

0: tá? Então hoje nós teremos cursos online. Vamos ouvi-la, conseguiu achar ainda, o seu Martins? Amarildo Monteiro, né? Você vai achar as duas entrevistinhas ali, né? Fica tranquilo, daí a gente roda e mostra para o ouvinte da Catarinense o que está acontecendo. Se não achar, daqui a pouco a gente roda aí, tá? Vamos para os comerciais e voltaremos daqui a pouquinho no programa da Alegria. Não sai daí, a gente volta com muito mais para você. 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

0: 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São 10h43. Vamos falar agora com Tassiana, coordenadora de atenção básica da saúde de Joaçaba, sobre essa questão de alguns ESFs estarem fechados sempre às terças e quintas-feiras para um curso muito importante de capacitação. Então, para a galera não reclamar, foram avisados, né? Então, não vá de última hora, procure outro ESF para atendimento. Ela explica para a gente. Tassiana, bem-vinda, bom dia.
1: Bom dia, Marildo. Então é isso mesmo, a partir de hoje algumas unidades de saúde estarão iniciando um curso, né, em parceria com Einstein, Conas e OSES, tá? sobre manejo clínico da hipertensão, diabetes e o pré-natal, tá? Então nesse primeiro momento vão estar fechados, seguindo um cronograma, o Santa Teresa 2, Santa Terezinha, Vila Pedrini 1, o Centro 2, o São Brás e Santa Helena. Então, na terça de manhã e nas quintas à tarde, vai ocorrer esse curso. Então, nesses períodos, a unidade vai estar fechada, tá? Então, é um curso de capacitação que está sendo oferecido para os profissionais para a gente melhor atender a população.
0: Bacana. Mas tem mais uma coisa, conta pra gente aí, por favor.
1: Ressaltando que esse curso não é exclusivo para Joaçaba. Então, todos os municípios, né, aqui da região, estão realizando esse curso no mesmo dia e no mesmo horário.
0: Então, maravilha. Hoje de manhã, Santa Teresa 2, Santa Terezinha, Vila Pedrini 1, Centro 2, São Brás e Santa Helena, tá? Isso é hoje pela manhã, Joaçaba, de 8 ao meio-dia, tarde normal, tá, galera? Beleza? Catarinense, ao meio-dia tem mais informações como é que vai funcionar isso na região da MOC, porque a equipe do Albert Einstein de São Paulo que tá prestando esse curso para as nossas equipes aqui. Que legal isso, né? Capacitação. Aperta o play, Dalcio Martins.

Coisa linda, né, gente? Cassiano, viver a vida. Amiga Tere pediu, né, aquele abraço. Boa manhã, tudo de bom pra você.

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3: Nota de falecimento. A funerária São Rafael e a família Colusso comunicam com pesar o falecimento da senhora Maria de Lourdes Colusso, que veio a óbito hoje aos 76 anos. O corpo está sendo velado na capela da funerária São Rafael, na rua Duque de Caxias, 614, no centro de Joaçaba. A celebração de despedida será hoje às 4:30, seguindo logo após para o cemitério da Vila Kennedy, em Luzerna.
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3: Tia Leandro, 10h53, e a Associação de Moradores do Bairro Monte Belo promove na comunidade da Vila Remor um jantar dançante, sábado agora dia 6, com animação de Marcos e Matheus. No cardápio, frango, macarrão, maionese, mandioca com bacon e saladas. O início será às 20h e o valor do ingresso será de R$60 por pessoa. Fechou? E agora, celebre-te com a gente.
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3: Hoje queremos abraçar Vitor Hugo Arenharte, 5 aninhos, dos pais e dos avós e priminhos e das tias Inês e Irma. Carla Perboni, dos filhos Mariane e Gael, do esposo Gilberto Batistella e da mãe Irma, com todo amor e carinho, né, gente, pelo aniversário. Também há um ano, Deus nos presenteava com o maior amor de nossas vidas, nossa doce Eloá. Muito antes de nascer, você já era sonhada, desejada e amada. Durante a gestação, eu imaginava seu rostinho, conversava com você na minha barriga e contava os dias para finalmente ter você em meus braços. E então você chegou, transformando completamente nossas vidas. O tempo passou rápido demais. Parece que foi ontem que você era um bebê tão pequenininho e hoje vemos sua personalidade florescendo. E só vai piorar, viu, pai e mãe? Suas descobertas, suas conquistas e seu jeitinho único de encantar todos ao seu redor. Existe uma saudade de cada fase que passa, mas também uma felicidade imensa em ver você crescer, aprender e iluminar nossos dias com seu sorriso. Você é o nosso sonho realizado e nossa maior bênção e o amor mais puro que já conhecemos. Feliz primeiro aninho de vida, nossa princesa. Que Deus continue guiando os seus passos e enchendo sua vida de amor, saúde e felicidades. Te amamos infinitamente, mil vezes. Mamãe Raíra, papai Guilherme, vovô Odemar, vovó Marisete, Dindo Ramon, Dinda Natália e o priminho Bernardo, com muito amor e carinho. É isso aí. Queria colocar Amarildo na agenda do aniversariante e na bênção do Papa, Onira Basqueira, que completa 81 aninhos hoje. Quem oferece é toda a família Basqueira do quilômetro 20. Ele é mais nova que eu e o Dalceu, mas eu e o Dalceu juntos, né? Bom dia, tudo bem? Sou a Marley, da MLP Chaves. Quero pedir música no programa e gostaria de oferecer todas as músicas pelo primeiro aninho de vida da minha neta, que hoje completa, Lívia. Que Deus a ilumine. Ô, Lívia, que os anjinhos te protejam, viu, nenê? Na agenda também, Amarildo, Thaís Corte Meleri, que hoje está de aniversário. Quem oferece é a tia e madrinha Noeli Batistin Meleri. E para fechar a agenda do aniversariante, vamos à homenagem dos avós. Eloá, nossa princesinha amada, hoje celebramos o seu primeiro ano de vida e o coração do vovô e da vovó transbordam de amor, alegria e gratidão. Você chegou como um presente de Deus, trazendo luz, ternura e uma felicidade que não cabe em palavras. Cada sorriso seu encanta nossos dias. Cada olhar seu aquece nossa alma e cada descoberta sua nos faz perceber como a vida ficou ainda mais linda com você. Eloá, você é pequena no tamanho, mas gigante no amor que desperta em todos nós. O vovô e a vovó estão maravilhados contigo, com sua doçura, com sua pureza e esse jeitinho especial que ilumina nossa família. Que Deus te abençoe sempre, os seus passos, proteja a sua vida e encha seu caminho de saúde, amor e felicidade. Feliz primeiro aninho, meu amor. Nossa amada Eloá, você é um pedacinho do céu em nossas vidas, com todo o amor do mundo, vovó e vovô, vovó Marizete, vovô Aldemar e toda a família com carinho. Bacana, né? Felicidades a todos e celebremos. Hoje vou relembrar minha infância, mas bota infância alegre e feliz nessa aí, né? Trem da Alegria! Aê!

0: Bom, maravilhoso trem da alegria, Unidunite. Para todas as crianças, para todos os grandinhos também, né? Só alegria, parabéns, felicidades, muitos anos de vida e o que o bom Deus ilumine a todos com saúde. O resto, a gente corre atrás. Fechado, agenda volta amanhã, meus amados. Vem aí o show de bandas.
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Pelé, hein, galera, estamos chegando naquele clima gostoso. Agora a gente muda o português, vamos começar a falar alemão aqui, porque o show de bandas está no ar, né? Com muita alegria, com muita energia. Vamos seguindo no programa da alegria, na maior festa do rádio brasileiro. É bom demais ter você aqui. E que dia lindo, maravilhoso, céu azul, tá um espetáculo, Vale do Rio do Peixe. E a você, querido amigo, querida amiga, vamos começar com a história do Barquinho Azul, pode ser? Então, vamos lá.

0: Bem legal, foi a primeira de hoje, Barquinho Azul. Super carinho pra você, meu amigo, pra você, minha amiga querida. Nossa manhã continua sendo maravilhosa. E vem aí a tradicional festa em honra a Santo Antônio na comunidade de Santo Antônio do Caraguatá. Domingo, 7 de junho, 6 horas, tem embuchada. 10, Santa Missa, ao meio-dia. Almoço com churrasco de gado, R$120, porco R$60 e galeto R$40. Faça sua reserva com André no 99990-2101 ou com o Leocir no 99111-1264. Levar pratos e talheres é dia 7 de junho na comunidade de Santo Antônio do Caraguatá. Aquele abraço, comunidade. Estamos junto aí, né? No programa da Alegria. 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
0: É isso aí, gente. Esse é o programa da Alegria para você que se liga aqui na Catarinense. 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
3: Vamos nessa, minha gente. Esse é o Show de Bandas, a grande festa da finaleira da manhã. Meu amigo Pedro Leocádio e toda a família, atenção, bairro Rupim, Erval, aquele abraço. Tamo junto aí, né? Com toda a galera ouvindo as melhores bandas. 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
6: Agora 11 horas 27 minutos da manhã. Bota a manhã bonita nisso, né, galera? Obrigado pelo carinho. 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Vamos em frente com show de bandas, porque atrás vem gente. Ouvinte falando comigo no programa da Alegria. Vamos ver o que o pessoal tá pedindo aí pra ouvir. Oi, bom dia.
7: Bom dia, Marildo. Gostaria de ouvir a música do Rogério Magrão e banda Coração Pirou e oferecer para todos que gostarem da música. Tenham uma ótima terça-feira. Um abraço.
6: Abraço, obrigado. Oi, Mari.
8: Bom dia, meu amigo. Aqui quem tá falando é a Mari. Viu? Manda aquela música dos Atuais para me escutar. Aquela siga o seu caminho. Obrigado, amigo.
6: Valeu.
8: Bom dia.
6: Vamos tentar achar aí, viu? Beleza? Oi, Tati.
9: Só pergunta alguma música pra mim, Monteiro. Deixa de bandas. Ah. Você, Briação, maluca?
6: Maluca. Tá bom, vamos lá. Miriam, diga.
10: Bom dia, tudo bem? É a Miriam Weber, Santão e Sujaborá. Roda pra nós a música da Banda Real do Paraná, qualquer uma delas. Vocês, pra todos os ouvintes da Catarinense, pra vocês e da rádio, meu marido Adriano Rempel. E pra quem gostar da música.
6: Vamos nessa então aí, ó. Ué!

Aê, essa foi boa, hein, galera? Beijo, caramelo, valeu, meninos do Portal do Sul. 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Seguimos com ela.

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8: 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Que maravilha, esse é o Show de Bandas em 97,3 da Catarinense FM, 11:36 da manhã. Dona de casa, aquele abraço carinhoso. Dono de casa, um abração também. Bom finalzinho de manhã, né? Vem aí a tradicional festa em honra a Santo Antônio na comunidade de Santo Antônio do Caraguatá. É domingo agora, 7 de junho, 6 horas tem aquela buchada delícia, 10 horas Santa Missa e o meio-dia, almoço com churrasco de gado, R$ 120, porco 60, galeto 40, faça sua reserva com o André no 999902101 ou com o Leocir, né? No 991111264. Levar pratos e talheres, dia 7 de junho, domingo, na comunidade de Santo Antônio do Caraguatá. Vai ser incrível, né? O pessoal lá sempre manda bem pra caramba, né? Vai ser uma festa bonita. E agora, como a Cláudia havia pedido, vamos rodar os meninos aí, ó.

0: E aí está Rogério Magrão detonando, né? Coração pirou no show de bandas. 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
2: Show de bandas, 11:45 da manhã. Alegria, alegria, minha gente. Você que está passando pelas SCs e BRs de toda a região, você do agronegócio, você já que trabalhou pela manhã, tá preparando o almocinho aí, né? Obrigado pelo carinho de vocês. Um dia bem bacana.
3: Olá, Monteiro, bom dia, bom dia. É a Nelce de volta. Então, aqui a próxima música para todo mundo que estiver ouvindo a rádio, para os bombeiros, para os motoristas de saúde, para minhas amigas, meus amigos lá de Jaburá, para vocês aí da rádio, para as enfermeiras e enfermeiros do hospital e para todos meus amigos, para tudo que estiver ouvindo a rádio também.
2: Valeu, querida, aquele abraço. Fala, dona Ivana.
4: Bom dia, Marildo. Aqui quem tá falando é a Ivana. Mil, manda a próxima música para minha amiga e comadre, Neide Mota, lá de Luzerna, que tá de aniversário hoje. Desejando ela tudo de bom, que ela continue essa pessoa incrível que ela é. Um abração, amiga, tudo de bom, beijo.
2: Valeu, família Mota é tudo de bom, né? Ô, família de gente boa, né, gente? Que Deus os abençoe, Neide. Toda saúde e felicidade pra você.
5: Bom dia, meu amigo Marildo. Tudo certo, meu grande parceiro? Aqui é o DJ do bairro Santo Antônio. Meio atrasado aí já hoje, mas se for possível, aí manda a próxima música. E oferece para minha menina, Kemily, está de aniversário hoje. Se for possível, coloca na bênção do Papa aí. Um abraço.
2: Valeu, querido. Tem mais gente.
6: Bom dia, Rádio Catarinense. Então, a música da promoção foi ouvida no dia 1º de junho, às 11:26 da manhã. Eu acredito que o amor está nos pequenos gestos, nas rezadas, abraços, na parceria de todos os dias. Ao meu marido William, que nunca nos falte amor, cumplicidade e motivos para sorrir, tornando assim o nosso amor eterno. Eu amo ele, hoje, amanhã e sempre.
2: Muito bem, a promoção do César Bassini aí, né? Marildo, queria ouvir uma música da Banda Real do Paraná. Estava no meu travesseiro, Eduardo Maurício Chiesa. Cara, essa é antiga, hein?

Terminou tudo isso de música, meu Deus do céu, 11h50, não sei se com essa a gente vai terminar. Tati, um abraço, tu ama a Brilhação, né? Quero mandar um luzinho pra Dona Eliane, pro Valdir, lá em Campo Belo do Sul, meus queridos, bom almoço, bom finalzinho de manhã, tá aí, ó.

0: essa aí foi a música Esperando na Janela Brilha Som. Não dá mais tempo, poxa vida, né, amigão? Obrigado, valeu. Luciano, não vai dar mais tempo, amanhã eu rodo, tá, amigão? Obrigado pelo carinho de sempre aí, pela audiência. E tá na hora da gente sair de mansinho. Obrigado a todos pela audiência, que todos tenham um bom almoço, uma tarde suave. E nós nos reencontraremos às 16h30 no Rádio Saudade. Fiquem com Deus e continuem catarinense.
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0: A santa bênção de hoje sendo oferecida na Catarinense para André Dalfofo. A bênção, né? Passou por cirurgia, por um aneurisma. Quem oferece seria Rodrigo de Oliveira. E tenho certeza que tudo vai dar certo com fé, né? Muita fé e vamos juntos. Também o Jaime Moreira da Vila Kennedy de Luziana. Hoje está de aniversário, carinho de toda a família. Que Deus o ilumine pelos 48 anos de vida, né? Parabéns e felicidades. Kemily de aniversário hoje do pai, DJ do Baixo Santo Antônio, Ervaldo Oeste. Para ele, para Neide Mota, da comadre e amiga Ivana, oferecendo com todo carinho a santa bênção aqui na Rádio Catarinense. Vitor Hugo Arenhart, 5 aninhos hoje, dos pais e dos avós e priminhos e das tias Inês e Irma, com todo o amor para ele. Para Carla Perboni, que hoje é aniversaria, dos filhos Mariane e Gael, do esposo Gilberto Batistella e da mãe Irma, com todo o carinho do mundo. Também a bênção de hoje para Unira Basqueira, 81 anos, quem oferece a toda a família Basqueira do quilômetro 20, onde o pessoal mora. A Marley está oferecendo pelo primeiro aninho de vida a Lívia, que Deus abençoe e ilumine ela com muita saúde. Também na agenda do aniversariante hoje, Thaís Corte Meleri, que está completando o aniversário da madrinha e tia Noeli Batistin Meleri. Roseli Tomás Rama, para os falecidos da família e para todos os integrantes da família, a santa bênção é dedicada. Também queremos oferecer a bênção do Papa hoje, aqui na Catarinense, em nome dos avós Marisete Odemar e toda a família com carinho, para pequena Eloá, que hoje completa mais um aninho de vida, né? O seu primeiro ano de vida. Também o carinho da mãe Raíra, do papai Guilherme, do Dindo Ramon, da Dinda Natália e do priminho Bernardo. Família, né? Que Deus os abençoe e a Eloá, que o anjinho da guarda sempre acompanhe. Vamos à santa bênção do Papa.
3: Pai nosso que estás no céu, santificado seja o vosso nome. Venha a nós o vosso reino, seja feita a vossa vontade, assim na terra como no céu. O pão nosso de cada dia nos dai hoje, perdoai-nos as nossas ofensas, assim como nós perdoamos a quem nos tem ofendido. Não nos deixeis cair em tentação, mas livrai-nos do mal. Amém. Amém.

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4: Nova lei aumenta a punição para a caça de animais silvestres em Santa Catarina. Relator reafirma que vai propor reajuste de todos os limites do Simples. Meteorologistas de Santa Catarina atualizam previsão e projeto Super El Niño com impacto no clima a partir do inverno. Realizada mais uma sessão plenária da Câmara de Vereadores de Luzerna. Parlamentar mostra-se preocupado com os alertas climáticos para os próximos meses. Considerado infestado, Joaçaba ultrapassa 400 focos de mosquito da dengue somente este ano. Setor de endemias mobiliza equipes para evitar a proliferação de escorpiões em Joaçaba. Vereador explica critérios usados para escolha de local de construção do parque em Joaçaba. Assalto ao supermercado termina com um criminoso morto e outro ferido. Terça-feira, 2 de junho, temperatura aqui na 15 na marca dos 20 graus. Boa tarde. Meio de 2 está no ar mais uma edição do Grande Jornal da Catarinense Antena 100 FM.
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4: Direto da agência PD Radar, as informações com Daniel Panobianco.
7: Enquanto municípios da faixa leste do estado estão com céu mais nublado e há até possibilidade de chuviscos nesta terça-feira, em grande parte do interior, atua o tempo firme, promovido por um sistema de alta pressão atmosférica. Este sistema está bem afastado de Loss, lá no Oceano Atlântico, na altura da costa da África, mas consegue, por ser muito intenso, advectar o ar gelado para o interior da América do Sul. Resultado, concentração de nuvens no litoral e tempo bem seco no interior, onde as temperaturas também seguem amenas. É um mecanismo sinótico desenhado inclusive para os próximos dias, o que vai impedir a passagem natural das frentes frias. Sendo assim, tempo seco em grande parte do estado e céu mais nublado no litoral devem imperar pelo menos até o final desta semana, além das temperaturas amenas, com aquela sensação de frio no período noturno. Temperatura máxima hoje de 20 graus e mínima na próxima madrugada de 10 graus. Em Capinzal, Catanduvas, Concórdia, Erval Velho, Fraiburgo e Joaçaba. Daniel Panobianco, da agência PD Radar, com exclusividade para catarinense.
4: Combate à caça e ao abate ilegal de animais silvestres da fauna nativa está mais rígido em Santa Catarina. Uma nova lei aprovada pela LESC mudou o Código Estadual de Proteção aos Animais para aumentar as multas para quem comete esse crime ambiental. A medida foi proposta pelo deputado Márcio Machado. Os detalhes com a repórter Eduarda Demenec.
8: O combate à caça e ao abate de animais silvestres da fauna nativa está mais rígido em Santa Catarina. Uma nova lei aprovada pela LESC mudou o Código Estadual de Proteção aos Animais para aumentar as multas para quem comete esse crime ambiental. Agora, quem caçar ou matar tatus, capivaras, veados ou outras espécies nativas pode receber multa de R$20 mil por animal, caso o abate seja feito sem autorização oficial. Segundo o autor da proposta, o deputado Márcio Machado, do PL, a intenção é reforçar a proteção dos animais e enfrentar a caça ilegal no estado.
9: Um cidadão que compra uma arma, que tem equipamento, que ele vai lá e fica dias e dias se divertindo, matando animais, isso a gente não pode aceitar. E está acontecendo e muito. A gente escuta, eu estou fazendo um trabalho muito forte no estado todo, através da proteção animal. Então, onde eu vou, em cada região que eu vou, eu escuto vários testemunhos. Ah, aqui estão matando os animais silvestres. Nós escutamos na madrugada tiros e tiros. Então, nós precisamos proteger os animais. Então, várias ações já foram feitas e essa lei é de suma importância para que a gente possa majorar o valor e colocar no bolso da pessoa que ele não pode ir lá matar, bel prazer, um veado campeiro. Ele vai lá, mata um leão-baio, mata uma jaguatirica. Então, ele vai lá, vai matando. Né? Então, a gente precisa romper isso e acabar com esse tipo de coisa em Santa Catarina.
8: A lei está em vigor desde março, mas não vale, por exemplo, para a caça dos javalis, que são considerados espécies exóticas.
9: O javali, ele já é permitido a sua caça. Então, não tem problema nenhum. O que nós queremos são os animais que estão na fauna nativa. Né, os animais que estão aqui, eles não podem ser abatidos.
8: Acompanhe mais informações em tempo real nas redes sociais, no @AssembleiaSC. Da Rádio Alesc, Eduarda Demenec.
4: Meio-dia 7, relator do novo teto para MEI afirma que vai propor reajuste de todos os limites do Simples. A repórter Maria Neves acompanhou a reunião.
10: Em debate sobre o reajuste do limite de faturamento de microempreendedores individuais realizado em Porto Alegre, no Rio Grande do Sul, os participantes defenderam a correção de todas as faixas do Simples Nacional. não apenas dos chamados MEIs. Um projeto já aprovado pelo Senado e que está em análise na Câmara dos Deputados eleva para R$130 mil a receita bruta anual permitida para enquadramento como MEI. Hoje, o limite é de R$81 mil. A presidente da comissão especial que analisa a proposta, a deputada Anne Ortiz, do PP do Rio Grande do Sul, afirmou que muitos microempreendedores individuais estão sendo empurrados para fora da classificação como MEI, não devido ao crescimento das empresas, mas por causa da inflação acumulada no período em que o limite de faturamento ficou sem reajuste.
11: Nesses 8 anos aí que nós não temos a atualização do teto do faturamento. Faturamento não é lucro. E muitas vezes as empresas que acabam sendo obrigadas a sair da faixa, né, do Simples, ou empresas do MEI, que não conseguem se manter, sendo empurradas para a faixa do lucro presumido, acabam, infelizmente, tendo que fechar suas portas, não conseguindo sobreviver e impactando diretamente na nossa economia.
10: De acordo com o presidente da Federação do Comércio do Rio Grande do Sul, Luiz Carlos Bom, quando a empresa ultrapassa o limite do Simples, ela vai para um regime fiscal mais oneroso e complexo e acaba falindo. Segundo o dirigente, pesquisa recente mostrou que mais de 80% das empresas que deixam o Simples sobrevivem menos de um ano. O coordenador do programa de pós-graduação em economia da PUC do Rio Grande do Sul, Gustavo Inácio de Moraes, afirmou que a defasagem do limite de faturamento de optantes pelo Simples de 2018 até abril deste ano soma 89,5%. Ele defende que o teto de arrecadação para continuar no regime simplificado de tributação deveria estar hoje em R$ 9,1 milhões anuais. Atualmente, o teto é de R$ 4,8 milhões.
12: E se nós trazermos, então, a correção, aqueles R$ 4,8 milhões na faixa teto para R$ 9,1 milhões, nós teremos efeitos econômicos. O princípio aqui é que vai sobrar mais caixa para as empresas, vai sobrar fluxo de caixa para as empresas, elas realizarão ampliações, realizarão investimentos, terão compras de insumos, terão compras, contratações de empregados, é um setor intensivo em trabalho, né? E, portanto, né, nós teremos aqui uma movimentação econômica. Então, o deputado Alceu Moreira citava, né, o ministro da Fazenda, é importante a gente dizer, haveria sim um esforço por parte do governo, no sentido de menor arrecadação, se atualizada a faixa, mas a movimentação econômica consequente faria com que, né, esses recursos retornassem ao caixa do próprio governo, né, dentro de um período aqui estimado pelo estudo em 3 anos e meio.
10: O assessor jurídico da Fecomércio de São Paulo, Fernando Antônio Alves de Souza Júnior, também defendeu que o projeto em debate reajuste o limite de faturamento de todas as empresas optantes pelo Simples. De acordo com ele, 95% das empresas do país estão no regime simplificado e vão perder competitividade se não houver a correção também das demais faixas de faturamento. O relator, deputado Jorge Goten, do Republicanos de Santa Catarina, afirmou que a inclusão do reajuste de todos os limites do Simples Nacional na proposta já está pacificada na comissão. O parlamentar também adiantou que pretende incluir no projeto a correção automática dos limites para enquadramento no regime simplificado. Da Rádio Câmara de Brasília, Maria Neves.
4: Meteorologistas de Santa Catarina atualizam previsão e projeto Super El Niño com impactos do clima a partir do inverno. O fenômeno pode atingir classificação de intensidade superior, conforme previsão elaborada na última reunião do Fórum Climático Catarinense. A chance de formação no inverno passa para 90%. A reportagem é de Cadu Reis.
13: A probabilidade de formação do fenômeno El Niño durante o inverno subiu de 80 para 90% em um mês, conforme os especialistas da área em Santa Catarina. O tema foi debatido na reunião de número 242 do Fórum Climático Catarinense, grupo composto por meteorologistas de diversas instituições. As previsões de momento indicam uma chegada gradual dos efeitos do evento meteorológico ao longo dos próximos meses, com o fenômeno atingindo intensidade considerável considerada forte a muito forte entre a próxima primavera e o verão. O meteorologista da Secretaria de Estado da Proteção e Defesa Civil, Caio Guerra, detalha.
14: Nós tivemos nessa atualização do Fórum Climático a própria consolidação mesmo do que nós já estávamos esperando. Quanto mais próximo da previsão, maior a certeza que você tem sobre o acontecimento. Nessas atualizações, a gente já vê o oceano mais aquecido do que nos últimos meses, temperaturas na região do Oceano Pacífico Equatorial cada vez mais elevadas e essa tendência de aquecimento sendo indicado pelos modelos meteorológicos e por isso que essa probabilidade da formação do El Niño subiu para 90% já agora no inverno. Com as temperaturas do oceano mais aquecidas, aos poucos a atmosfera começa a responder essas mudanças. E é aí sim que a gente começa a receber essa influência aqui no sul do Brasil.
13: A previsão do Fórum Climático Catarinense também aponta para o aumento da chance de o fenômeno em formação atingir a categoria de Super El Niño. O meteorologista da Secretaria de Estado da Proteção e Defesa Civil, Caio Guerra, explica que os efeitos devem surgir gradualmente.
14: Entre os meses de junho, julho e agosto, a gente já deve começar a sentir a influência do fenômeno El Niño, em forma de intensificação e aumento na frequência das chuvas. Mas com mais intensidade mesmo é ao longo da primavera. A gente espera ali entre os meses de setembro, outubro e novembro, quando o El Niño está na sua intensidade mais elevada. Alguns modelos, projeções, já indicam uma possibilidade significativa de a gente alcançar a categoria de um super El Niño. O super El Niño é quando as temperaturas passam de 2 graus acima do normal. Isso quer dizer que com essa configuração de um El Niño de intensidade forte a muito forte nessa categoria de super El Niño, a influência fica mais clara. Nós realmente esperamos uma temporada mais chuvosa e consequentemente com maior risco para alagamentos, enxurradas, inundações e episódios de movimento de massa que resultam desse encharcamento do solo por conta da chuva mais frequente.
13: Santa Catarina está sob decreto de alerta climático por 180 dias. A medida visa agilizar ações de prevenção e resposta a eventuais desastres diante das previsões de formação do fenômeno El Niño. De Florianópolis, da Rede de Notícias Acaerte, Cadu Reis.
4: Lei diz 15 a seguir no Grande Jornal, realizada mais uma sessão plenária da Câmara de Vereadores de Luzerna. Parlamentar mostra-se preocupado com os alertas climáticos. Considerado infestado, município de Joaçaba ultrapassa 400 focos do mosquito da dengue somente este ano. Setor de endemias mobiliza equipes para evitar a proliferação de escorpiões em Joaçaba.
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4: Os vereadores do município de Luzerne foram reunidos ontem à noite em mais uma sessão ordinária, a primeira do mês de junho. O presidente da Câmara, Marcelo Costa Bieber, faz a avaliação de mais este encontro.
30: Exatamente, então ontem na sessão a gente não teve nenhuma entrada, nenhum projeto do executivo. Então teve a participação da diretora de culturas, Elizabeth Parolin, trazendo um apanhado aí da sua secretaria, né? Aí da diretoria de cultura, aí os eventos, os projetos. Dá para se destacar aí o que o município também, através da diretoria de cultura, vem investindo nessa parte, a parte da fanfara aí, a Bolsa Músico, né? Então, onde é um valor de R$ 38 mil anuais, que esse valor é dividido entre 18 integrantes aí através da Bolsa Músico, né? Também o Coral Vozes aqui de Luzerna, que recebe em torno de R$15 mil anuais, e as associações italiana, alemã e a gaúcha, em torno de R$72 mil anuais para investimentos aí nas suas áreas. Na minha palavra livre, então, eu trouxe alguns detalhes ainda sobre a audiência pública da última semana, então, onde chamou a atenção e a questão da falta dos pacientes, né? Então, até o próprio do médico aqui de um dos postos estava aqui trazendo. Então, por exemplo, aí nos últimos 4 meses, aí, que foi o balanço da audiência pública, em torno de 770 faltas, né? Dentre os atendimentos aqui nos postos e também nas especialidades aí que são fora de domicílio. Então, se pegar só o atendimento médico nos postos, mais de 325 faltas, né? Então, se fizer uma conta rápida, aí chega quase 4 faltas por dia aí nos nossos postos. Isso é bem ruim porque acaba essas pessoas que acabam faltando, tirando a vaga de outras pessoas que às vezes necessitam, né? Então, através aí da Câmara, a gente também pede, também o médico pediu, as pessoas que conseguem as vagas aí que tenham esse cuidado aí no dia que forem chamadas para estar comparecendo nos postos.
4: A vereadora Helena Resdorff mostrou-se preocupada com os alertas e previsões climáticas para os próximos meses.
0: É um assunto, né, que está sendo muito comentado e a gente torce que não seja essa realidade, mas como a gente está recebendo tanto alerta, eu acredito que nos compete nesse momento nos preocuparmos, né, muito com essa situação, caso ela aconteça. Então, eu vejo que todos os municípios estão também se envolvendo, né, e fazendo algo para que se evite algumas situações que já são previstas, às vezes, com o mínimo de chuva que acontece aqui na nossa região. Então, as pessoas também vêm e nos cobram isso, olha o que o nosso Poder Executivo está fazendo, o que vocês, vereadores, estão vendo. Então, é nesse sentido que a gente se preocupa e deixei, né, vários questionamentos ali para o líder do governo também, para buscar essa informação, para que todos se empenhem, né? E a gente até lembra de algumas situações que poderiam ser tomadas para que não aconteça o pior, né, nesses momentos de excesso de chuva. A gente sabe que temos a parte alta ali do centro de eventos, onde quando acontece uma enxurrada, acaba descendo muita água aí no sentido da gruta e que acaba se somando com aquele córrego que desemboca aqui no centro, aqui no pátio da prefeitura e inclusive no Rio Limeira. E aí então temos a questão do desassoreamento do Rio Limeira, que seria uma necessidade, né? A gente sabe que tem as questões ambientais que às vezes impedem que isso aconteça, mas eu acho que nessas alturas a gente tem que ver realmente o que pode evitar uma catástrofe, né? Então, às vezes tem que se avaliar um pouco de outra forma, né? Pelo menos tentar, né? Eu vejo dessa forma.
4: Já o vereador Jonas Moraes comentou novamente sobre a coleta de lixo no município.
1: Essa é uma solicitação aqui, não só minha, né, mas de mais vereadores aqui da casa, a respeito da coleta do lixo do nosso município. Tem sido título de reclamação da população de que as pessoas que estão fazendo essa coleta, os coletores, eles estão tirando os tambores do local, levando de repente para uma terceira casa, como já tem acontecido, e acaba ficando lá, acaba que se perdendo esses tambores, né? E acaba ficando um local sem contar que na hora de arrastar cai resíduos também de dentro desses tambores no chão e acaba deixando então toda essa sujeira ali. Então a solicitação é de que a gente entende também que é dificultoso para os coletores, né? Eles querem facilitar também para eles, mas a gente entende de que seja retirado e devolvido no local, então, da forma que foi encontrado, para não gerar essa polêmica, esse problema aí junto à nossa população.
4: O vereador Paulo Sérgio Dalla Costa falou a respeito da colocação de lâmpadas de LED na iluminação pública.
2: A gente, como fiscalizador e como vereador, a gente faz a cobrança, né, Cristian? Então, na noite de ontem, então, agradeci, né, a cobrança que a gente fez. A gente já tinha conversado com o prefeito, a gente sabia de algumas dificuldades que a prefeitura tinha quanto à iluminação, né? Que foi licitado um material, veio, não era aquilo que foi contratado, voltou, enfim, teve esse transtorno, essa demora, né, nesse material. E a cobrança que a gente faria, né, fez, sobre a iluminação. Então, a gente estava com o município praticamente quase 100% ele é, em luz aí, aquelas incandescentes, né, as amarelas, aonde dava muito defeito, queimava, ficavam piscando, enfim, e tinha muita manutenção, muita demanda de manutenção. Toda semana um vereador trazia, ó, lâmpada, fora as demandas que vinham direto ao setor responsável. Então, iniciou-se, então, faz já uns 15 a 20 dias a troca dessas iluminações, né? E a gente trouxe aqui um trecho, né? Até o pessoal agradeceu bastante, né? Que era ali no sentido Leãozinho, Serenata, né? Onde é um bairro novo. Então, foi feita a troca da rua do Serenata e também do acesso, né? Sabendo que tem um trecho ali que ainda demanda de um projeto um pouquinho maior, que falta alguns postes ali, né? Num trecho, e no outro tem os postes, mas falta a rede de baixo. Então a gente sabe que é um projeto um pouquinho maior, que também demanda também da Celesc para fazer essa contrapartida também.
4: E durante o pronunciamento na Câmara, o vereador Matheus Raymond solicitou a implantação de uma placa na rua Dário Fontana.
5: Sim, então essa placa na rua Dário Fontana, né, é uma cobrança muito antiga, antes mesmo ainda da revitalização ali da rua, né? A gente tem o problema aí que alguns caminhões aí, né, em alguns momentos ficam presos lá no morro, lá que não conseguem subir, né? Há algum tempo atrás eu fiz esse mesmo pedido novamente, né? O líder do executivo falou que estava colocada a placa lá, mas eu fui verificar, é uma placa pequenininha que está atrás de outra placa e de um poste, né? Então, quando o caminhoneiro está por ali, na região, cuidando do trânsito, olhando o GPS, alguma coisa, ele não vai olhar naquela, não vai ver aquela plaquinha pequenininha, né? Então, a gente solicita, né, já antigamente, o vereador Luiz Carlos Omenhão solicitou, né, que fosse colocada uma placa grande ali, né, aquelas estilo trave, né, em cima, né? Ela não precisa ser aqui no começo da rua, mas que seja talvez até lá próximo à garagem da empresa de orçamento dos ônibus, né, que fica mais visível, né, para o caminhoneiro ver, né, e ele chegando até lá, ele consegue ainda fazer uma manobra, recuar, né, manobrar e retornar aqui para a rua, né, porque lá a parte é íngreme, né, então a gente, né, solicita novamente que seja feita uma placa de grande porte.
4: Meio-dia 29, o município de Joaçaba segue na lista de cidades infestadas pelo mosquito Aedes aegypti, transmissor da dengue. Apesar de os esforços feitos pelo setor de endemias, os números em 2026 causam grande preocupação. Até o momento, já foram registrados 458 focos do mosquito, além de 2 casos de dengue importados. Thailise Coppi, agente de endemias da Secretaria de Saúde, informa.
6: Seguimos então como município infestado, já essa situação já ocorre há pelo menos 3 anos, né? Essas regiões de infestação por Aedes aegypti foram sendo ampliadas, o que mostra uma grande adaptação do mosquito ao nosso território. A gente reforça, né, que mesmo agora no período de inverno, não podemos deixar essas questões da água parada, da prevenção à dengue de lado, né? As pessoas acabam associando o frio ao sumiço do mosquito, mas na verdade os ovos continuam ali aguardando uma temperatura mais agradável ali para a eclosão, né? Mas mesmo assim nós seguimos encontrando focos. Ontem mesmo, mais alguns focos. Então a gente tem desde o início do ano até agora 458 focos registrados no município, é um número muito grande. E além disso, temos até o momento 2 casos de dengue importados, né? Significa que os pacientes eles adquiriram dengue fora do nosso município. Mesmo assim, fica essa preocupação pela quantidade de focos e o nosso risco. Se nós não cuidarmos agora, durante o inverno, a gente possa ter aí uma situação mais preocupante quando as temperaturas voltarem a subir.
7: Predomina algum local, algum bairro do município, Thailise?
6: O Aedes aegypti, ele é muito urbanizado. Então, quanto maior a população do bairro, maior as chances dele encontrar depósitos. Então, acaba que os bairros mais populosos têm uma preocupação maior. E também bairros que ficam próximos à rodovia, ou transportadoras, ou locais que tenham essa atividade maior de rotatividade de veículos. O Aedes aegypti ele acaba utilizando o transporte que nós usamos também, né? Ônibus, carro, caminhões, acaba vindo com cargas de outros municípios. E esses bairros, então, representam uma preocupação um pouco maior. Então, Santa Teresa, centro, pela questão da grande população, e também Paradélia, Vila Remora, ali por estar próximo da BR-282.
7: Perfeito, Alice. As agentes vêm fazendo visitas periódicas aí nas casas, enfim, tentando passar essa orientação, né?
6: Isso. Os agentes de combate às endemias, eles visitam, então, todas essas áreas infestadas e também áreas não infestadas. Mas é feito, então, uma rotina de visitas. Quando o morador não está em casa, nós deixamos uma cartinha de alerta para que as pessoas não esqueçam dos cuidados que devem tomar. E aí essa cartinha é deixada com as orientações para os moradores, né, para a gente continuar prevenindo a dengue mesmo, independente, né, da estação do ano. Em relação a Santa Catarina, a gente também vem apresentando um número expressivo de focos. A gente já chegou a 42.802 focos até o dia de ontem e tivemos confirmados já 1.183 casos de dengue em Santa Catarina e 36 casos confirmados de chikungunya. E vários pacientes ainda aguardam resultados de laboratório, então esse número dia a dia ele vai subindo.
4: O alerta para a proliferação do mosquito da dengue aumenta à medida que as previsões apontam para um grande volume de chuva para o segundo semestre. Como é de conhecimento da população, o acúmulo de água parada é uma condição favorável. A agente de endemias, Thailise Coppe, reforça quanto aos cuidados e também faz um alerta em relação à presença de escorpiões.
6: A gente tem um período chuvoso esperado agora para esse segundo semestre e esses locais que possam acumular água com o inverno, que tende a não ser tão frio, mas mais chuvoso, assim que as temperaturas elevarem, a gente vai acabar provavelmente tendo um problema maior. Então, a gente pede a atenção da população para que tome os cuidados, não deixe água acumulada, não esqueça de olhar o seu pátio. A gente ainda tem muito questão de descarte irregular de depósitos, né? Máquina de lavar, pneus, muitas pessoas ainda jogam isso em terrenos baldios, então procurem um local adequado para fazer esse descarte. Aproveitem as campanhas que a Secretaria de Saúde tem feito para arrecadar esses materiais, coloquem em locais cobertos até poder fazer o descarte consciente e não descarte no meio ambiente, né? Isso, além de poluir o meio ambiente, trazer outros riscos, também acaba sendo um depósito para o Aedes aegypti.
7: Ô Thaís, escorpiões também é uma preocupação aí dos agentes?
6: Sim, com certeza. Há um ano e meio o setor já vem acompanhando. Foi feita uma capacitação ainda no final de 2024 e em 2025 nós iniciamos o trabalho de busca ativa. Então, em bairros infestados, a gente tem feito visitas noturnas, né? Inclusive a gente deixa aqui essa informação para que os moradores não se assustem, né, se verem a nossa equipe trabalhando no período noturno, porque nós temos feito esse acompanhamento. É importante frisar que estamos uniformizados, né, então os agentes eles estão identificados, e as pessoas que recebam a nossa visita têm então essa oportunidade, né, para que a gente realize essas capturas. O motivo principal de nós estarmos fazendo esse trabalho é a detecção precoce do Titius cerulatus, que é o escorpião amarelo, que é um escorpião que nós ainda não temos aqui no município. O escorpião que nós temos é o escorpião marrom, que é o Titius costatus, e por conta disso a gente segue fazendo monitoramento, né? Assim que a gente detectar esse escorpião com maior importância médica, a gente vai estar dando os alertas para a população. Mesmo assim, a espécie que nós temos, ela tem veneno, ela vai causar dor. Então, a gente orienta que todo paciente que sofra um acidente com escorpião procure ajuda médica.
7: Hoje, Thaís, você falou em questão de bairro infestado, né? Quais seriam os bairros com maior problema de escorpião hoje em Joaçaba?
6: Os bairros com maior presença de escorpião são Santa Teresa, Centro, por conta da nossa encosta rochosa, que a nossa espécie aqui predominante, ela gosta muito dessa área. Então, toda aquela região ali próxima do Monumento Frei Bruno, toda essa encosta ali que pega a rua Manuel Quintiliano Morgado no centro, também a encosta de Santa Teresa, Frei Bruno. Temos alguns relatos também em bairros mais afastados, inclusive no interior do município. Já tivemos casos no Claradélia, no Jardim Lindóia. Então a gente percebe que ele tem se alastrado, né? Mas a região central e Santa Teresa são as que mais preocupam pela quantidade. Desde que nós iniciamos os trabalhos, já foram capturados mais de 3 mil escorpiões. Então há uma média de 100, 150 escorpiões capturados por noite.
4: Meio-dia e 37.
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0: Há prêmios menores para 13, 12 e 11 acertos. Ina Concurso 7040. Números sorteados 5, 23, 52, 56 e 67. Com 5 acertos não teve ganhador, 86 apostas fizeram 4 acertos e estão levando R$7.000. Há prêmios menores para 3 e 2 acertos. Lotomania Concurso 2931. Com 20 acertos houve uma aposta ganhadora que está levando R$479.000. Já com 0 acertos foram 3 apostas ganhadoras, uma aposta de Jaboticabas, Minas Gerais, e 2 apostas de Biguaçu, Santa Catarina. Cada aposta levando R$28.000. Há prêmios menores para 19, 18, 17, 16 e 15 acertos. Dupla Sena, concurso 2964. Primeiro sorteio, números 4, 5, 11, 24, 30 e 41. Com 6 acertos, não teve ganhador. 6 apostas fizeram 5 acertos e estão embolsando R$9.000. No segundo sorteio, números sorteados 3, 7, 26, 27, 44 e 49. Com 6 acertos, não teve ganhador. 15 apostas fizeram 5 acertos e estão levando R$3.393. Há prêmios menores para 4 e 3 acertos. Super 7, concurso 854, colunas 16, 27, 39, 47, 54, 65 e 74. Não houve ganhador com 7 e 6 acertos. 25 apostas fizeram 5 acertos e estão levando R$ 1.385. Há prêmios menores para 4 e 3 acertos. A seguir, o vereador explica critérios usados para escolha de local de construção de parque em Joaçaba. Assalto a supermercado termina com um criminoso morto e outro ferido. Mulher é presa em flagrante após furtos no comércio de Joaçaba.
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11: 12:47.
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11: Mercado agrícola, valores sugeridos pela Copérdia para a região de Joaçaba. O quilo do suíno vivo está a 5,90 mais a tipificação da carcaça. Sacas de 60 quilos, milho R$59, soja R$117 e o trigo PH 78, R$64. No Grande Jornal, comentário econômico com Rafael Ramalho.
13: Índice Bovespa amanhece o dia positivo nesta terça-feira com alta de 0,55 e operando na faixa de 173 mil pontos. O dólar comercial opera em leve queda nesta manhã, recuando 0,2% e cotado próximo aos R$5,02. Já o Bitcoin cai com mais força nesta terça-feira, recuando cerca de 4% e sendo negociado próximo aos US$68 mil no mercado internacional. O principal assunto do mercado hoje é a proposta do governo dos Estados Unidos de aplicar uma nova tarifa adicional de 25% sobre diversos produtos brasileiros. A medida ainda será discutida e negociada, mas aumenta a preocupação sobre os impactos para empresas exportadoras e para a relação comercial entre os dois países. Apesar da notícia, a reação inicial do mercado foi relativamente tranquila. Analistas destacam que importantes produtos exportados pelo Brasil ficam de fora da proposta, o que ajuda a reduzir os efeitos imediatos da medida sobre a economia. Os investidores também seguem acompanhando os desdobramentos das negociações entre os Estados Unidos e o Irã, que tem influência sobre o preço do petróleo e o comportamento dos mercados globais. No cenário doméstico, a atenção permanece voltada para a recuperação da confiança de investidores após o mês de maio marcado por fortes quedas na Bolsa Brasileira. No geral, o mercado começa o dia em tom mais positivo, mas com os investidores atentos ao próximo capítulo da relação comercial entre Brasil e Estados Unidos. Da Alta Vista Investimentos, Rafael Ramalho.
11: O anúncio da construção de um parque público com investimento próximo de 1 milhão no loteamento Brisas do Vale 2 em Joaçaba desencadeou debates nas redes sociais e entre moradores nos últimos dias. A principal discussão gira em torno de critérios que foram utilizados para definir o local da obra, já que parte da população questiona se bairros considerados mais carentes não deveriam ter prioridade na aplicação de recursos. Diante desta repercussão, o vereador Leandro Sarto, que articulou parte de valores por meio de emenda parlamentar, foi procurado pela nossa reportagem para esclarecer como ocorreu o processo que resultou na escolha desta área.
0: Essa questão referente ao parque que vai sair no Brisas do Vale, eu tenho que enfatizar o seguinte: no ano de 2024 ainda, nós enfatizamos, junto com a Prefeitura Municipal, a necessidade de uma emenda parlamentar para o Corpo de Bombeiros, emenda no valor de R$400 mil. E fomos trabalhando nesse sentido ao longo dos meses iniciais aí do ano de 2025. Porém, a prefeitura, né, teve um entendimento técnico dela que não seria viável passar esses R$400 mil para o Corpo de Bombeiros. E eu, para não perder essa emenda, pois estava nos últimos dias de prazo, tive que cadastrar um projeto já em fase de conclusão para não perder esses recursos. E conversando com todas as partes interessadas, foi alocado para esse Parque do Brisas, sendo que a intenção inicial era para fazer na parte baixa do bairro Flor da Serra. Porém, diante da ausência de terrenos, públicos na parte baixa do Flor da Serra, foi otimizado para o único local onde tem terrenos públicos para fazer esse tipo de obra, que são nos novos loteamentos. Todos os novos loteamentos de Joaçaba têm terrenos públicos. Então, a prefeitura, né, entendeu aplicar também esses recursos aí, no qual eu concordei, senão eu perderia os valores, então foi aplicado nesse local. Nós ainda tentamos, né, fazer adequações no projeto para que ele atendesse mais modalidades, né? Porém, não teve entendimento de alterar o projeto, uma vez que isso demandaria em readequações burocráticas e talvez até a perda dos recursos destinados a esse fim.
8: Uma pergunta que a gente iria fazer é justamente a questão dos critérios que foram utilizados justamente para que o parque fosse construído então no Brisas 2. Então, a questão dos critérios é que, num primeiro momento, não, a destinação dos valores não seria para este parque naquele local, isso?
0: A destinação inicial dos valores que de minha parte vieram era para os bombeiros militares. Porém, a prefeitura entendeu que não era a ocasião de passar para os bombeiros e esse dinheiro tinha que ser aproveitado em outro local, senão eu perderia a emenda. E conforme conversas que eu tive com a prefeitura municipal, a prefeitura tem um plano aí de fazer alguns parques na cidade e no bairro Flor da Serra o único local público disponível era esse que hoje se localiza no loteamento Brisas do Vale.
8: Não teria, bom, no Flor da Serra, justamente pela questão de terrenos públicos, só naquele local, no Brisas, que teria...
0: Exatamente. Perfeito. Inclusive, uma das maiores preocupações que eu tive, Christian, desde que quando eu assumi o mandato, e eu tenho isso tudo comprovado documentalmente, foi atrás de localização no bairro Flor da Serra, apto a receber recursos, obras nesse sentido. E recebi uma resposta, né, por parte dos setores competentes do Executivo, que na parte baixa, antiga do Flor da Serra, nós não teríamos terrenos disponíveis para isso, tão somente nos loteamentos. Inclusive que já tinha projeto, inclusive, para esse parque que hoje está em... que foi anunciado as obras, né? Inclusive, até tentei com algumas outras lideranças adquirir algum terreno no bairro Flor da Serra exclusivamente para esse fim. Inclusive, por parte da doação de uma área de terra que hoje, entendo eu, seria viável. Porém, não teve consentimento, não teve viabilidade e a situação acabou resultando nesse novo local.
11: Meio-dia 53.
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11: As informações do setor de segurança pública com Orly Ricardo. Boa tarde, Orly.
14: Olá, boa tarde. Duas pessoas ficaram feridas após uma S10 de uma empresa de telecomunicações e um Toyota Corolla colidirem contra uma carreta na manhã de ontem na BR-282 em Irani. O acidente ocorreu no quilômetro 434 da rodovia. De acordo com informações do Corpo de Bombeiros Voluntários, o condutor da caminhonete de 44 anos queixava-se de dores e foi conduzido ao hospital de Irani para avaliação médica. O Corolla era ocupado por dois homens e uma mulher, gestante de 33 semanas, que já havia sido levada por populares para avaliação na comunidade de Campina da Alegria. Os envolvidos relataram que os dois automóveis seguiam no sentido ao Trevão de Irani quando a carreta saiu do pátio de um posto de combustíveis. Como a visibilidade estava prejudicada devido à forte neblina na região, os motoristas não conseguiram desviar a tempo de evitar o impacto. Um homem foi preso pela Polícia Militar na tarde de ontem em Concórdia, após furtar um veículo durante a madrugada. O automóvel foi recuperado pelos policiais no interior do município. Conforme a PM, o furto do Fiat Uno ocorreu na comunidade de Linha Suruvi. Após tomar conhecimento do caso, os policiais intensificaram as buscas na região e abordaram um homem em atitude suspeita na comunidade de Linha Canhada Funda. Com ele, os policiais encontraram a chave do veículo furtado. Segundo a corporação, o suspeito confessou o crime durante a abordagem e informou o local onde o automóvel estava escondido. O veículo foi localizado e recuperado. O homem recebeu voz de prisão e foi encaminhado à Delegacia de Polícia Civil de Concórdia. Uma mulher de 39 anos foi presa em flagrante pela Polícia Militar na tarde de ontem após cometer furtos em estabelecimentos comerciais na área central de Joaçaba. A PM foi acionada por volta das 16 horas, depois que a suspeita escondeu diversos produtos dentro de uma bolsa e saiu de uma das lojas sem efetuar o pagamento. Com as características da mulher, os policiais iniciaram as buscas e conseguiram abordá-la nas proximidades do local do crime. Durante a revista, os militares recuperaram os objetos furtados no primeiro estabelecimento: uma caneta, dois perfumes e um sutiã, mercadorias avaliadas em aproximadamente R$ 208. Além disso, foi localizado com ela um vestido. Ao ser questionada, a suspeita confessou que também havia furtado a peça em outra loja da cidade. Diante das evidências, ela recebeu voz de prisão e foi conduzida à Delegacia de Polícia Civil de Joaçaba para o registro da ocorrência. Os produtos recuperados foram apreendidos para serem devolvidos aos proprietários. E um assalto a um supermercado terminou com um suspeito morto e outro baleado na noite de ontem no bairro Universitário em Curitibanos. De acordo com informações da Polícia Militar, a dupla armada invadiu o local por volta das 22h30 e anunciou o assalto, rendendo as vítimas e subtraindo o dinheiro do caixa e aparelhos celulares. Durante a fuga dos criminosos, um dos proprietários tentou impedir a evasão e acabou sendo alvo de um tiro disparado por um dos suspeitos. Diante da tentativa de homicídio, o comerciante, que possui registro legal do armamento, reagiu e atirou contra a dupla, atingindo ambos. Um dos assaltantes não resistiu aos ferimentos e morreu no local. O segundo comparsa foi socorrido pelas equipes do SAMU e encaminhado sob custódia policial ao Hospital Hélio Anjos Ortiz. A polícia militar apreendeu as duas armas de fogo que estavam com os assaltantes. A arma do proprietário também foi recolhida para os procedimentos periciais padrão de legítima defesa. Todo o dinheiro e os celulares roubados foram recuperados e devolvidos às vítimas. Eram estas as informações da área de segurança pública para o Grande Jornal. Mais notícias policiais você confere logo mais a partir das 18 horas na edição do Rádio Contato da Central de Jornalismo Orly Ricardo.
11: Meio-dia 58, estamos concluindo mais uma edição do Grande Jornal da Catarinense da Antena 100 FM. A todos, boa tarde.
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26: Boa tarde, está no ar a Hora do Esporte. Os destaques de hoje são: Joaçaba Futsal inicia comercialização de ingressos para os jogos da Liga Nacional e da Copa LNF. Em integrador esportivo da FESPORT, fala sobre o calendário de competições. Derrota e resultados paralelos empurram o Avaí para o Z4 da Série B. Grêmio e Inter promovem mudanças no futebol no primeiro dia de pausa para a Copa do Mundo. Seleção brasileira já está em solo estadunidense. Mais detalhes e informações após o recado dos nossos patrocinadores.
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26: O Joaçaba Futsal iniciou ontem a venda de ingressos para dois importantes compromissos em casa pelas competições nacionais. A equipe conta com o apoio da torcida nos confrontos diante do Blumenau pela LNF Silver e da CBF pelas oitavas de final da Copa LNF. O primeiro duelo será no domingo, às 18h15, no Centro de Eventos da UNOESC contra o Blumenau, pela nona rodada da Liga Nacional Silver. Os ingressos antecipados estão disponíveis no site Pinha Ticket e nos pontos de venda físicos. Até amanhã, os valores são de R$ 20,00 a inteira, R$ 10,00 meia entrada e R$ 10,00 a infantil, de 6 a 12 anos. De 4 a 7 de junho, os ingressos custam R$ 30,00 a inteira, R$ 15,00 meia entrada e R$ 15,00 a infantil. No dia da partida, os valores na bilheteria serão de R$ 40,00 a inteira, R$ 20,00 meia entrada e R$ 20,00 a infantil. Crianças de até 5 anos têm entrada gratuita. E os sócios torcedores Leandro Vale têm acesso liberado mediante a apresentação da carteirinha 2026. E no dia 14 de junho, às 17 horas, no Centro de Eventos da UNOESC, o Joaçaba Futsal recebe a CBF de Carlos Barbosa pelas oitavas de final da Copa LNF. O confronto será eliminatório e valerá vaga nas quartas de final da competição. O adversário conquistou no último domingo seu 7º título da Libertadores de Futsal. Os ingressos antecipados para a partida também já estão disponíveis para venda pelo site Pinha Ticket e nos pontos de venda físicos. Até o dia 7 de junho, os valores são de R$ 20,00 a inteira, R$ 10,00 a meia entrada e R$ 10,00 a infantil. De 8 a 14 de junho, os preços passam para R$ 40,00 a inteira, R$ 20,00 a meia entrada e R$ 20,00 a infantil. No dia do jogo, os ingressos custarão R$ 50,00 a inteira, R$ 25,00 a meia entrada e R$ 25,00 a infantil. Crianças de até 5 anos não pagam. E os sócios torcedores Leão do Vale terão entrada liberada mediante a apresentação da carteirinha 2026. O confronto entre Joaçaba Futsal e a CBF terá transmissão catarinense. Diversas competições estudantis estão movimentando os atletas escolares nas regiões oeste e meio-oeste do estado. Carlos Roberto Hack, integrador esportivo da FESPORT, detalhe as atividades que estão sendo desenvolvidas. Boa tarde, Carlos.
3: Boa tarde, Eliseu. Boa tarde aos ouvintes da Catarinense FM. Nos eventos promovidos pelo governo do estado de Santa Catarina por intermédio da FESPORT, Fundação Catarinense de Esporte, Secretaria de Estado da Educação, Coordenadoria Regional de Educação de Joaçaba, nós realizamos os dois jogos escolares de 12 a 14 anos e de 15 a 17 anos nas cidades de Vargem Bonita, Três Estilas, Luzerna, Joaçaba e Ervaldo Oeste. Grande evento esportivo com quase 1.300 atletas inscritos, participantes desse grande evento esportivo que são os Jogos Escolares de Santa Catarina. Em sua etapa microrregional e na sequência do GESC. De 12 a 14 anos, no dia 16 de junho, nós teremos então as seletivas iniciando lá em Ipira. Dia 18 se concluem as outras modalidades também do 12 a 14 anos, dos jogos escolares. E no mês de agosto teremos as seletivas do 15 a 17 anos, com algumas disputas acontecendo lá em Ipira e Concórdia. Grandes eventos esportivos também temos pela frente. A partir dessa semana, iniciando-se já no dia de manhã, o Parajesc, os Jogos Paradesportivos Escolares de Santa Catarina na cidade de Videira, que se estende até sábado. E na próxima semana, nós teremos a ULESC em Iomerê e Arroio 30. A ULESC é a Olimpíada Estudantil Catarinense, com expressiva participação dos municípios de nossa região. Grandes eventos esportivos acontecendo aí na promoção do governo do estado de Santa Catarina por intermédio da FESPORTE. Sucesso aos participantes e sempre na organização e realização pela FESPORTE, estamos sempre empenhados para bem organizar esses grandes eventos e essas grandes competições, como tem sido sempre nos últimos anos.
26: Valeu, Carlos, muito obrigado. Na noite de ontem, apenas um jogo finalizou a 11ª rodada da Série B. Jogando em casa, a Ponte Preta empatou 100 gols com o Botafogo de São Paulo. Com o resultado, a Ponte se manteve na 19ª colocação com 8 pontos, enquanto o Botafogo está na 16ª posição com 10 pontos. A derrota para o Criciúma e os resultados da rodada jogaram o Avaí para o Z4 da Série B com 10 pontos. Também estão no Z4 Londrina, Ponte Preta e o Lanterna América Mineiro. Estariam subindo diretamente Sport e Vila Nova. São Bernardo, Náutico, Fortaleza e Goiás iriam disputar os playoffs. O Criciúma está atualmente na 8ª posição com 17 pontos somados. Humberto Ferretti destaca como ficam os principais campeonatos do país com a parada para a Copa do Mundo.
4: Principais campeonatos de futebol do país e do continente param por conta da Copa do Mundo. O Brasileirão será retomado apenas em 22 de julho, quando começa a 19ª rodada, a última do primeiro turno. Os duelos serão entre Fluminense e Red Bull Bragantino, Botafogo e Santos, São Paulo e Atlético Paranaense, Corinthians e Remo, Mirassol e Grêmio, Atlético Mineiro e Bahia, Inter e Cruzeiro, Coritiba e Palmeiras, Vitória e Vasco, Chapecoense e Flamengo. Principal torneio de mata-mata do país, a Copa do Brasil, será retomada ainda mais tarde, na primeira semana de agosto, para os jogos de ida das oitavas. Os confrontos serão Fluminense, Vasco, Corinthians e Inter, Grêmio e Mirassol, Vitória e Atlético Paranaense, Juventude e Atlético Mineiro, Remo e Santos, Cruzeiro e Chapecoense, Fortaleza e Palmeiras. Na segunda semana de agosto, a Libertadores será retomada, também com os duelos de ida das oitavas. Os confrontos que envolvem brasileiros serão Rosário Central e Corinthians, Cruzeiro e Flamengo, Mirassol e LDU, Palmeiras e Cerro Porteño, Fluminense, Independiente e Rivadavia. Já os playoffs da Sul-Americana, com Sporting Cristal e Red Bull Bragantino, Independiente, Medellín e Vasco, Bolívar e Grêmio, Universidade Central e Santos, serão disputados no fim de julho.
26: Valeu, Humberto, muito obrigado. O primeiro dia de férias do Inter foi marcado por demissões. A direção desligou o preparador de goleiros Leonardo Martins, o auxiliar Aparecido Donizete e o auxiliar da preparação física João Goulart. O clube ainda não definiu quem será o responsável por treinar os goleiros. O trabalho de Martins entrou no foco do debate pelas falhas recentes de Rocher e Anthony. Na derrota por 3-1 para o Bragantino no domingo, Anthony sofreu um gol de falta de longa distância no qual escorregou. Após o desempenho em abril e maio, Bernabé se tornou alvo de sondagens do exterior. A mudança de posição do lateral esquerda para o ataque do Inter contribuiu para que o argentino se tornasse peça fundamental de Paulo Pezzolano e despertasse o interesse de outros clubes. Nos bastidores, sondagens e contatos oficiais já chegaram por Bernabé, porém ainda sem propostas. O Inter entende como natural o interesse de outros clubes pelo argentino e não descarta negociá-lo caso o acordo seja bom para as duas partes. Publicamente, dirigentes colorados já admitiram a necessidade de negociar atletas no meio do ano, em função do cumprimento do orçamento. Ao mesmo tempo, há o entendimento de que o elenco carece de reforços. Após a derrota para o Bragantino, o diretor executivo Fabinho Soldado falou que o clube precisará ser criativo na busca por jogadores. Falando em mudanças, o Grêmio anunciou ontem uma mudança importante no departamento de futebol. De acordo com o comunicado divulgado, o vice-presidente de futebol, Antônio Dutra Júnior, solicitou desligamento do cargo sob alegação de razões pessoais e profissionais. A partir de agora, o atual diretor Rafael Lima assumirá o cargo. Antônio Dutra Júnior seguirá como vice-presidente do Conselho de Administração. Dutra assumiu a função em janeiro, a partir da entrada da gestão do presidente Odorico Romano. Mesmo com os insucessos recentes na Sul-Americana e Brasileirão, o Grêmio não cogita, neste momento, demitir o Luiz Castro. A multa rescisória para a saída é levada em consideração, mas o respaldo ao treinador passa por diversos motivos. O trabalho do dia a dia, a meia-culpa da direção na montagem do plantel e a responsabilidade dos próprios atletas. O clube deverá promover novas alterações com vendas, saídas e pontuais chegadas para dar uma guinada na passagem do português pela arena. O dinheiro a ser injetado para quitar dívidas deve dar fôlego ao projeto para os próximos anos. Alguns atletas mais experientes perderam espaço e não conseguem render tanto. Por isso, o tricolor deverá facilitar saídas em caso de solicitações de outras equipes. Reposições devem ser buscadas. De 4 a 6 nomes devem ser apresentados projetando o segundo semestre. Posições carentes são a lateral direita, um zagueiro, um volante e um meia. Parâmetros estabelecidos. Os reforços precisam conhecer o ambiente do futebol brasileiro e a cultura do Grêmio. E a seleção brasileira já está nos Estados Unidos para a Copa do Mundo. Após uma despedida com festa e carinho do torcedor brasileiro no Rio de Janeiro, a delegação pousou em Nova Jersey por volta das 8h45 de hoje. Haverá treino no final da tarde e, de acordo com o técnico Carlo Ancelotti, alguns testes serão feitos nos preparativos do time para enfrentar o Egito, que marcará o último amistoso antes da estreia da Copa. Nos Estados Unidos, Carlo Ancelotti terá pela primeira vez à disposição todos os 26 convocados. Ausentes no período de trabalho na Granja Comari e no amistoso contra o Panamá, Marquinhos, Gabriel Magalhães e Martinelli se apresentaram na noite de ontem. No próximo sábado, às 19 horas, a seleção enfrenta o Egito em um último amistoso antes da estreia da Copa do Mundo. O jogo terá transmissão catarinense. A caminhada pelo sonhado Hexa começa no dia 13, diante do Marrocos, em Nova Jersey. O Brasil está no grupo C do Mundial e terá pela frente ainda o Haiti no dia 19, na Filadélfia, e a Escócia dia 24, em Miami. E assim colocamos ponto final na edição de hoje de A Hora do Esporte. Fique agora com o Show da Tarde e na boa companhia de Christian Souto. Mais informações esportivas logo mais, a partir das 18 horas no Rádio Contato. Boa tarde!
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0: Toma aí, turma! Estamos chegando, estamos pintando por aqui, né? Tá começando o nosso show da tarde, nosso Clube da Sofrência. A partir de agora, com aquele alto astral, com aquela energia pra você. Hoje, terça-feira, dia 2 de junho de 2026, né? Tamo junto, chegando pra você a partir de agora, pra fazer essa festa linda do rádio, aqui no nosso show da tarde, no Clube!
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0: Bom demais, tá junto com você a partir de agora. Fazendo parte desse clima, 1:17. Estamos juntos a partir de agora. 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E você? Nosso parceiro, nossa parceira também, né? Então participa com a gente, 984-377-982. 984-377-982. É o telefone para você participar, pedir a sua música, mandar mensagem pra gente e a gente ficar conectado, pode ser? Eu daqui, você daí e nós conectados todos juntos, né? Pra curtir essa vibe gostosa, bacana? Tamo junto e a primeira de hoje tem Zezé de Camargo. Isso aqui é só ele, né? Essa regravação da voz de o filho do Francisco, seu Zezé.

Bacana, tá aí o som, Edson e Hudson, música linda, né? Fã tocando pra gente, teve ainda Jean Giovanni e ainda tocou pra gente Zezé de Camargo, 1h30, tá só começando o nosso show da tarde.

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Vamos em frente, né, turma? 1:33, 1:33. Você ligadaço aqui na nossa programação, fazendo parte aqui do nosso show da tarde, no nosso Clube da Sofrência. Participa, manda nossa mensagem, ajuda a gente a fazer a programação aqui da rádio, tá? 984-377-982. Esse é o telefone que você manda mensagem, participa junto com a gente. E a gente toca só sucessos pra gente curtir nessa super tarde de terça-feira. Roberta Miranda, chega mais com a gente aí, vai.

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6: Uma hora 42 minutos, o Plano Frei Bruno Assistência Familiar comunica com pesar o falecimento do senhor Ronaldo Bittner. Seu corpo está sendo velado na capela mortuária de Água Doce e seu sepultamento será hoje às 16 horas com celebração de despedida no próprio local, seguindo logo após para o cemitério da comunidade de Linholinda em Água Doce.
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1: Bora, gente, bora, 43 minutos. 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Pessoal, já vai mandando mensagem pra gente, participando aqui no 984-37-7982. Rapaz! Já tem uma pancada de mensagem aqui, né? Já a gente vai ouvir, ler as mensagens da galera que vai mandando pra gente. Vamos só organizar aqui. E a gente vai lendo e ouvindo as mensagens da turma aí. Bacana? Eduardo Costa.

0: moda, rapaz. Trio Parada Dura. Participação do Cleito Romário, né? Refém da Saudade, tocando aqui no nosso programa. 1:51, você tá ligado aqui no nosso
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0: Eita, nós!

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3: Mora 54 minutos, o plano Frei Bruno Assistência Familiar comunica com pesar o falecimento do senhor Alfredo Rodrigues de Oliveira. Seu corpo está sendo velado na Capela Mortuária de Vargem Bonita e seu sepultamento será hoje às 16h30 com celebração de despedida no próprio local, seguindo logo após para o cemitério municipal de Vargem Bonita. 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
3: Bora, gente, bora 1h55, até as 4h30 te faço companhia por aqui, né? E tem uma galera que tá participando aqui do nosso programa. Boa tarde, toca pra nós. Pago Calado. Aqui é o Vitão de Irani, oferece aí pra galera do Espíndola Renovação. Um abraço pra vocês, vê se a chama aqui, né? E mais aqui, opa.
6: Cris, solto aqui, Leomar, meu irmão, meu bonito, lá que tá as devinhas, vai pro meu inverno e a tia noiva, tá? Vai bonito, tá? Tchau.
3: Bacana. E mais, boa tarde, só mandou um boa tarde aqui, foi o Justino. A Nelson Agim mandou mensagem pra gente. Fala, Nelson.
7: Opa, boa tarde, menininho. Boa tarde. Que Deus abençoe você.
3: Amém.
7: Meu toque é João e Giovanni. Mensagem gerada. Ofereço pra todo mundo que estiver ouvindo a rádio, pra vocês aí da rádio, pra meus amigos lá de Chapurá, meu irmão de Água Doce, meu primo da linha Germano, pra todos os motoristas da saúde, os caminhoneiros da nossa região, pra aqueles, os bombeiros, pessoal dos enfermeiros do hospital e pra vocês aí da rádio.
3: Bacana. Será que essa aqui, trio Parada Dura, taças de vinho pra gente tocar, que o pediu deve ser, né? Bora curtir a moda aí, ó.

0: Maravilha, trio Parada Dura, taças de vinho tocando pra gente aqui no programa 1:59.
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0: Bora, gente, 2:02. 2:02. Galerinha que tá aí participando nessa terça-feira. Hoje, dia 2 de junho, segundo dia, sexto mês do ano. Marcando, tamo junto, né? O Anelson, eu já tô devendo a música aqui. Ah, quem mais tá pedindo música pra gente?
1: Boa tarde, Michel. É o Everton Luiz, Joaçaba. Hoje toca Nando Moreno, entrevista a você. E ofereça aí pro Rangel Trindade, pro Alex Varela e pro Albino Borsoi, que tá chegando de viagem. Beleza? Abraço.
0: Valeu, um abraço. Vou tocar as duas que eu tô levando aí, do Jean Giovanni, mensagem errada, que a Nelson pediu, né? E aí o Nando Moreno, pra gente tocar no bloco aí.

0: Maravilha, maravilha. Nando Moreno, submisso a você, o som pedido do ouvinte, aqui na programação da tarde. Gostosa do rádio catarinense, a mais premiada de Santa Catarina, junto com você, aqui na nossa super tarde, né?
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0: Bora, bora, bora pra cima, né?
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0: Vamos em frente, 2:15, 2:15. Ah, mais um que errou o nome do apresentador aqui, mas tudo bem, é o Michel, que é o apresentador oficial, tá tudo certo, né? A gente tá só aqui quebrando.
1: Boa tarde, meu amigo Michel, nós estamos aqui no bar do...
2: Tá de férias, o Michel,
1: mano! Da Vila Pedina, hein? Manda uma música pra nós aí, o... Foto 3x4 do Sol Marino aí, temos aqui com o Joel, aqui estamos curtindo aqui, tomando uma cerveja, hoje estamos de folga. Manda uma música pra nós aí, faz um favor aí. Estamos curtindo a tua rádio aqui, Catarinense. Como é que é teu nome? E a dona Neuza tá aqui também.
0: Eia! Bacana, bacana, bacana. Tá todo mundo. Ele tá questionando, pô. Tá entrevistando o povo lá, daí é complicado, né, gente? Eita, ó, e banda não toca tarde também, né? Então vou trazer a foto 3x4, mas na versão aqui do Guilherme Santiago pra gente tocar no programa, tá?
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4: 2:22, a funerária São Rafael e a família Colusso comunicam com pesar o falecimento da senhora Maria de Lourdes Colusso, que veio a óbito hoje aos 76 anos. Seu corpo está sendo velado na capela da funerária São Rafael, na rua do Gricaxias, número 614, no centro de Joaçaba. A celebração de despedida será hoje às 16:30, seguindo logo após para o cemitério da Vila Kennedy, em Luzerna.
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0: Olha, gente, 2:25, 2:25, vamos que vamos, né? Vamos junto, fazendo parte aqui dessa vibe gostosa, aqui no clima. E a galera participando com a gente, tem mais mensagem por aqui, opa!
1: Fala, Cristian Souza! Opa! Do Edemiro Barba por cá, bicho, velho, tudo certinho, tudo chique, bacanizado aí, Piazinho?
0: Bom, bom, bom.
1: Como é que tá aí nas programações aí no lugar do seu Michael Oliveira?
0: Firme, firme!
1: Não é fácil substituir o rapaz, né? O bicho, ele faz arte, aquele bicho velho lá.
0: Me!
1: Mas tudo certo, tá na hora de descansar, deixa ele lá por casa um pouco, né? Deve estar em roda de fogão além, aquele bicho velho. Cristian Souza, toca pra nós aí. Rios e Navios, cara. Eu não lembro o nome dos cantores, cara. Sei que tem o Ed Brito e Samuel juntos. Ah, baita moda, hein? Rios e Navios. Toca aí, oferece pra quem estiver escutando a programação da Toda Poderosa. E se ela estiver escutando, também é pra ela. Falou, meu querido. Forte abraço. Tamo junto, misturado. Aperta e gruda.
0: Valeu,
1: cara.
0: Valeu.
1: Chama lá a buzina, bebê.
0: Opa! Bora!

0: Do sucesso pra gente aqui no nosso show da tarde, o nosso clube.
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0: Eita!
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0: Duas horas 35 minutos, o plano Frei Bruno Assistência Familiar comunica com pesar o falecimento do senhor Ronaldo Butner. Seu corpo está sendo velado na capela mortuária de Água Doce e seu sepultamento será hoje às 16 horas com celebração de despedida no próprio local, seguindo logo após para o cemitério da comunidade Linha Olinda, em Água Doce.
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Olha, gente, 2:37, 2:37, vamos em frente por aqui, né? 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Boa tarde, Christian. Sou José Almero, de Campos Novos. Toca pra nós, Mulher Maravilha. Preço pra quem estiver ouvindo o programa. Então bora curtir aí, ó.

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4: Duas horas 44 minutos, o plano Frei Bruno Assistência Familiar comunica com pesar o falecimento do senhor Alfredo Rodrigues de Oliveira. Seu corpo está sendo velado na capela mortuária de Vargem Bonita e seu sepultamento será hoje às 16 horas e 30 minutos.

0: mortos, com celebração de despedida no próprio local, seguindo logo após para o cemitério municipal de Vargem Bonita.
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0: Bora, gente, 2:46, 2:46. O Kleber Todescato tá participando com a gente, pedindo música aqui no programa, tá oferecendo pros filhos William, Wesley, Bruna. Ótima tarde pra todo mundo. Quem mais tá por aqui pedindo música no programa? Oi.
1: Tá difícil, tudo oi. Bem? É a Miriam, você tá precisando de Aparar? Nada pra nós a música Barquinha de Ouro. Ofereço pro marido da Madeira, pra todos os eventos catarinenses, pra vocês e da rádio. Tá todo uma ótima tarde de terça-feira.
0: O Barquinho já não é mais de ouro, viu? Já ficou de prata. Não sei se não virou bronze, inclusive. Vanessa Ferrari pedindo mãe com Rick Renner. E eu tô devendo essa aqui, o Pago Calado do Bruno Marrone, né? Então bora começar o bloco com essa, então?

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6: Bora, gente, 2:58. Vamos seguindo por aqui na nossa super tarde, né? É bacana demais. Tá junto com a turma. 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A gente tava olhando aqui, é a tal de praia, Praia de Boa Viagem, Pernambuco. Olha, eu já vi que essa praia aqui não vai me ver tão cedo. Rapaz, eu não sabia, eu tava pesquisando agora. É uma praia com muita incidência de ataques de tubarão, né? Inclusive teve agora, em menos de 24 horas, duas pessoas foram atacadas lá, na praia de Boa Viagem Tubarão. Ontem foi uma criança, hoje uma jovem de 19 anos. Cara, o tubarão arrancou a perna. Que loucura! Um tendel lá, imagina um tendel na praia. Só que diz que tem placa lá, né? Dizendo pra não ir, não entrar na água e tal, né? Agora não sei como é que eles controlam isso, ou seja, uma praia que pelo jeito não dá pra entrar, né? É conhecida a praia justamente por ter tubarões lá. E aí, tem as placas lá que, né, proíbem, né, o seu ingresso nas águas. Mas a turma aí acaba não respeitando muito. Agora até vi uma frase, né, diz que o pessoal vai ter que educar os tubarão, porque o povo tá difícil. Tem a placa dizendo que não é pra entrar. Então tem que educar o tubarão, não morde a pessoa que entrou, né? Cara, mas arrancou, brincadeiras à parte, mas arrancou a perna da jovem lá de 19 anos, tá internada em estado grave. Situação complicada, perdeu muito sangue, né? Que coisa, rapaz. Praia de Boa Viagem, Pernambuco. Loucura, loucura. Hora do que agora, hora da informação?
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6: Vani Santos chegando na tarde com a gente, pontualmente 3 horas, para trazer informação.
7: Boa tarde, Christian. Boa tarde a todos. Estamos chegando com informações para o ouvinte catarinense. E começamos destacando que o governo federal convocou uma reunião de emergência para discutir uma reação aos Estados Unidos. Durante a madrugada, o representante comercial americano anunciou uma proposta de tarifaço de 25% sobre os produtos brasileiros por supostas práticas comerciais desleais. Com o presidente Lula em agendas em Goiás, a reunião foi comandada pelo vice-presidente Geraldo Alckmin. Os ministros Dário Durigan, Márcio Elias Rosa e Miriam Belchior foram convocados. O ministro das Relações Exteriores, Mauro Vieira, está em viagem oficial à China e será representado por auxiliares. A intenção do governo é manter o canal de negociação aberto com as autoridades americanas. Nesta tarde, os membros da Comissão de Relações Exteriores e Defesa Nacional vão discutir o tema. O governo federal pretende ampliar o embarque biométrico para aeroportos, portos e terminais hidroviários de todo o país. A medida foi anunciada pelo ministro de Portos e Aeroportos, Tomé Franca, e deve começar pelos principais aeroportos antes de chegar aos terminais regionais. Com reconhecimento facial, o sistema promete mais segurança, agilidade e menos filas, eliminando a necessidade de apresentar documentos e passagens em diferentes etapas do embarque. A regulamentação deve ser publicada nos próximos dias e os dados serão gerenciados pelo Serviço Federal de Processamento de Dados, seguindo as regras da Lei Geral de Proteção de Dados.
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7: A seleção brasileira desembarcou hoje em Nova Jersey, nos Estados Unidos, para a disputa da Copa do Mundo. A cidade será a base da equipe durante o torneio. O primeiro treino em solo americano está previsto para o fim da tarde de hoje, sob o comando de Carlo Ancelotti. Antes da estreia, o Brasil faz um último amistoso no sábado contra o Egito. No Mundial, a equipe está no Grupo C e estreia no dia 13 de junho diante do Marrocos, no MetLife Stadium, além de enfrentar Haiti e Escócia na primeira fase. A delegação viajou em um avião fretado de longo alcance. Aqui você continua na companhia de Christian Souto. Daqui a pouco eu volto com mais informações. Da redação, Vani Santos.
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1: Bora, povo, bora, povo! 3:04, 3:04, como é que você tá aí? Tá de boa? Bora curtir, bora seguir. Tem as 4:30 fazendo companhia pra você, né? Com toda energia, com toda alegria, que a tarde merece sempre, né? Sempre, sempre, sempre, sempre. Olha aqui, gente, a Associação de Moradores do Bairro Monte Belo tá promovendo na comunidade da Vila Remoura um jantar dançante neste sábado, dia 6 de junho, com animação de Marcos e Mateus. No cardápio vai ter frango, macarrão, maionese, mandioca com bacon e saladas, né? O início será às 20 horas e o valor dos ingressos é R$60 por pessoa. 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Bora curtir moda, bora curtir modão? Então chega pra gente Leonardo e Eduardo Costa aqui no nosso programa. É só os meninos querer cantar aí, ó. Ah, agora sim, vai.

0: Maravilha, Rio Negro e Solimões. O frio da madrugada, né? Madrugada é frio, principalmente agora, outono e inverno. Final de outono, mês de junho, que marca o início do inverno também. É, tem alguns perrengues de frio aí, hein? 3:14.
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1: 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Uma produção do Sistema CNA Senar.
4: Atenção, produtor! O sistema CNA, FAESC, Senar, sindicatos alerta que o Certificado de Cadastro de Imóvel Rural, o CCIR 2026, já está disponível para emissão no sistema do INCRA. O documento é obrigatório para comprovar a regularidade cadastral do imóvel rural. O prazo para o pagamento da taxa de serviços cadastrais segue até o dia 17 de junho. A emissão do CCIR é indispensável para operações como compra e venda de propriedades, arrendamento, atualização de matrícula em cartório, acesso a financiamentos e políticas públicas, entre outros benefícios. A emissão do documento pode ser feita no portal do INCRA. A FAESC informa que os sindicatos rurais estão preparados para orientar e auxiliar os produtores na consulta e emissão do CCIR. Os contatos dos sindicatos rurais podem ser consultados no site do Sistema FAESC.
0: 3:17, o Plano Frei Bruno comunica compensar o falecimento do senhor Pedro Niclair Koteski. Seu corpo está sendo velado na capela mortuária de Erval Velho e seu sepultamento será amanhã às 8 horas com celebração de despedida no próprio local, seguindo logo após para o cemitério municipal de Erval Velho. Comunicamos com pesar o falecimento do senhor Pedro Niclair Koteski.
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0: Olha, gente, 3:18. 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Ó, tem recado pra turma aqui, ó.
7: Boa tarde, tudo certo? É o Gilberto. Fala, Gilberto. Eu queria, de repente, que você anunciasse aí, eu perdi minha carteira de identidade hoje de manhã.
0: Aonde?
7: Eu fui no INSS e subi a pé. Eita. Do INSS até na Vila Pedrina, pela calçada. E acabei indo fazer um documento de meio-dia e acabei vendo que não estava.
0: Perdeu
7: a minha identidade. De repente, se alguém encontrar, Eu agradeço, tá bom?
0: Bacana.
7: Se não dá transtorno fazer documento, né?
0: Verdade, verdade.
7: E mandem uma música aí pra nós aqui na Vila Pedrinho, na Chapeação aqui, que estamos lutando aqui, o Everton e o Wesley aqui, tá bom?
0: Bacana.
7: Pode ser uma aí do Milionário José Rico aí, bem, bem apaixonado pros rapazes. Qualquer coisa ali, o meu número do telefone é esse aí, é Gilberto da Luz, tá? Gilberto da Luz.
0: Bacana. Se alguém encontrou, então, a identidade do documentação Gilberto da Luz aí, dá um sinalzinho de fumaça aí, traz pra rádio pra gente, que a gente informa o Gilberto aí, tá bom? Ah, deixa eu ver quem mais aqui. Boa tarde, Christian. Jaime Moreira, Vila Kennedy, de Luzerna, por aqui de boa. Aproveitando meu dia porque estou de aniversário. Opa! Que maravilha! Parabéns! Parabéns, parabéns, parabéns! Aplausos da galera aí, ó. Ei! Então tá aí, ó. Jaime Moreira, Vila Kennedy, de aniversário hoje, né? Curtindo a programação da Catarinense. Toca o tempo, não espera ninguém. Ô, Michel Teló, bora tocar. Parabéns pra você aí, tá?

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0: Música linda, Michel Teló, o tempo não espera ninguém, atendendo o pedido do ouvinte, 3h24.
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0: Bora, gente, 3 horas e 27 minutos, 3 e 27. Galerinha que segue participando com a gente. Boa tarde, Cris, seja bem-vindo à padaria da Nancy. Não adianta dar uma água na boca pra gente aqui, né? É só mandar as fotos, não adianta. Manda os produtos.
1: Boa tarde, Cristian.
0: Oi. Tudo bem? Bom.
1: Substituindo o Michael aí?
0: Tamo aqui. Firme e forte. Bom.
1: Ele merece umas férias também, ele é muito legal.
0: Legal.
1: Também, né?
0: Uhum.
1: É, roda aí um, pode ser um Amado Batista, uma delas bem legal, sou fanzona dele. Oferecendo para vocês da rádio, para todos que gostarem da música. E para meus amigos e amigas. Obrigada, tchau. Tenhamos uma terça-feira abençoada. Ficamos com Deus e até amanhã. Tchau, tchau,
0: Cristian. Bacana, quem mais está comigo? Oi.
2: Ô, Cristian, boa tarde. Tudo certo? Manda para nós aqui, Zortea, o disco aqui do Zortea.
0: Fala disso.
2: Manda rédeas do Poçante. Manda aqui pro Bar do Dida, pessoal no Bar do Dida. Manda pro Ali, pro Alan da construção. Também manda pro seu menino da construção. Enfim, para toda a turma, lá pro Maicon Prestes, que tá trabalhando com a máquina de fazer buraco, digamos assim, né? Então manda aí para nós aí. Valeu, ô, o Micha tá cortando grama, quando ele pega férias, é quase um mês de grama que ele tem que ficar cortando.
0: Pior que não, o bicho foi esperto, viu? Porque no inverno, no frio, não cresce muito a grama, né? Então ele saiu agora. Quando ele voltar, pode ser que esteja um pouquinho acumulado, né? Mas acho que não. No inverno a grama dá uma segurada, né? Agora no verão, rapaz, o homem deve sofrer mesmo, né?

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7: 3:34, a funerária São Rafael e a família Colus comunicam com pesar o falecimento da senhora Maria de Lourdes Colus, que veio a óbito hoje aos 76 anos. Seu corpo está sendo velado na capela da funerária São Rafael, na rua Duque de Caxias, número 614, no centro de Joaçaba. A celebração de despedida será hoje às 16:30, seguindo logo após para o cemitério da Vila Kennedy, em Luzerna. 3:35.
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0: Vamos em frente, gente, 3:36, 3:36, galera participando com a gente, oi.
1: Obrigado.
0: Opa.
1: Eu adoro essa música.
0: Que legal.
1: Boa tarde.
0: Boa tarde.
1: Sou eu, Ivete.
0: Fala, Ivete.
1: Eu amo tudo de música bonita.
0: Que legal,
1: tudo.
0: Bacana.
1: Os programas do Amarildo, do... O teu programa também tá ótimo.
0: Que bom.
1: Tá bom? Vamos. Ai, meu Deus.
0: Legal.
1: É o Christian, né?
0: Eu mesmo.
1: Obrigado, Christian.
0: Valeu. Quem mais tá com a gente por aqui?
2: Boa tarde, abraço aí, Christian.
0: Opa.
2: Gostaria de ouvir aí a música do Léo Magalhães, Norinha. Oferecer pra todo mundo que gostar da música. E a questão da praia lá, Michel, é o seguinte, Cristian, é o seguinte, a praia lá, ela tem todos os meios de segurança, o problema é que o povo não respeita. É. Inclusive, a uns 50, 100 metros da beira da praia, onde começa a água, para dentro do sentido para dentro do mar, eles construíram um muro de pedra alto que para os tubarão não passar. Por lado que tem os banhistas. Eu, igualmente você, não confio naquilo.
0: Mas nem a pau.
2: Mas eles disseram que não passa pra cá. Geralmente, quando acontece esse acidente, é porque o povo passou daquela taipa, aquela cerca, daquele muro de concreto, que é limitado pro banhista. Geralmente é assim que acontece. Tá bueno? Eu conheço ela lá, já fui lá. Passei a tarde lá olhando, mas não lavei nem a mão na água. Ha, tô louco então. Um abraço, boa tarde.
0: Valeu, Valmir. É, rapaz. Nem eu vou lavar a mão lá, rapaz. Tá louco. Que loucura, gente. Que loucura, né? Ah, praia de Boa Viagem, né? Em Pernambuco, deu os acidentes aí com o tubarão lá, né? Rapaz, tenso. Mas é como o Valmir disse, né? Até ouvi um comentário ali que não dá, tem que educar os tubarão, que o povo não adianta, né? Tem tudo lá explicando, as plaquinhas, né? Onde não pode, onde pode. Ah, o povo não quer saber, rapaz. 3:38. Ô, Valmir, não achei tua música aí com o Léo. Vou tocar outra do Léo Magalhães aqui, tá? Que você pediu especificamente, acabei não achando aí, tá? Aqui é pancada, ó.

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0: 11 em frente, gente, 3h46, tem as 4h30, te faço companhia aqui, tocando só moda boa pra gente curtir na programação. Tem mais mensagem? Oi!
1: Alô, Cristian Souto! Opa! Boa tarde, meu nobre amigo!
0: Tudo fala, bem? Meu querido!
1: Tudo certo! Só alegria! É o Pancada Pancada Expresso, Miguel, vamos lá! Se for possível, aí solta uma moda pra nós curtir, bicho, velho!
0: Ah.
1: Com Leandro e Leonardo aí, amor dividido aí!
0: Bora!
1: E eu falei pro senhor Johnny Benítez aí, motorista aí da obra aí, de Joaçaba aí, que tá ligadinho aí! O Antônio da Bonato, materiais da 15 aí! Alô, vai embalagem, tá ligadinho na Toda Poderosa aí. Sou Luciano aí, sou Gentil, da Marco Velaria, que tá ligado como sempre aí. Sou Xande aí, da Rossei Materiais de Construção aí, que tá ligado aí. E pra toda a galera da Dispara Futebol Clube aí. Beleza?
0: Bacana, meu querido.
1: Um abraço aí. E tudo de bom, meu nobre amigo.
0: Forte abraço. Bora curtir o som, Leandro e Leonardo.

0: Para vir o som de Leandro e Leonardo atendendo o pedido Amor Dividido aqui na programação, né? 3:51. 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
2: 3:54, o plano Frei Bruno comunica com pesar o falecimento do senhor Pedro Niclair Koteski. Seu corpo está sendo velado na capela mortuária de Erval Velho e seu sepultamento será amanhã às 8 horas com celebração de despedida no próprio local, seguindo logo após para o cemitério municipal de Erval Velho. Comunicamos com pesar o falecimento do senhor Pedro Niclair Koteski.

Bora, gente, 3h55, 3h55, ó. 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Boa tarde, Cristian, Yuri Campos. Yuri Campos Novos, tudo certo? Toca Castelo de Amor com trio Parada Dura e oferece pra minha gatona dos Olhos Verdes, Marlene, que está por casa caprichando na limpeza. Meus irmãos, parentes e amigos, e pra vocês aí um abraço. Chama na buzina! Bora! E bora tocar música, né?

0: Trio Parada Dura! Obrigado ao convite. Deus abençoe vocês, parabéns pelo DVD. Fiquem com Deus.
1: Obrigado a vocês por terem
2: assistido. Bacana, Trio Parada Dura tocando no programa 3:59.
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6: Ora, gente, bora. Tarde gostosa, é 4:02, 4:02. Estamos aqui na Super Tarde Catarinense, temperatura 21 graus, né? A máxima de hoje. Amanhã vai subir um pouquinho mais, ó. Até sábado vai subir, viu? Gradativamente, ó. Estamos aí com mínima de... Hoje a gente teve a mínima de 10, máxima não passa de 21. 21 a gente tá agora, né? Amanhã vai ter mínima de 12, máxima chegando a 23. Amanhã é quarta, quinta e sexta-feira também vai ser essa pegada aí, né? No sábado, a gente vai ter mínima de 10, máxima chegando a 24 graus. Domingo, sol. Ó, já tinha chuva pro domingo aqui, já diminuiu, viu? Abaixou pra 8%. Probabilidade lá pro início, lá pra noite, se vier alguma coisinha. Mas daí tá marcando com mais força aí pra segunda-feira. 54% a probabilidade. Bacana? O que é que a gente vai trazer agora? Mato Grosso e Matias pra cantar essa moda aqui no programa.

0: Maravilha, esse é o som do Mato Grosso e Matias, frente a frente, né? Tocando super sucesso. Essa é a tarde gostosa, esse é o nosso...
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3: 4h11, o Plano Frei Bruno comunica com pesar o falecimento do senhor Pedro Niclair Koteski. Seu corpo está sendo velado na capela mortuária de Erval Velho e seu sepultamento será amanhã às 8h, com celebração de despedida no próprio local, seguindo logo após para o cemitério municipal de Erval Velho. Comunicamos com pesar o falecimento do senhor Pedro Niclair Koteski.

0: Bora, gente, 4:12, 4:12. Tem gente que tá participando aqui no programa. Ah, deixa eu ver aqui, ó. Isso aqui, fala, meu querido.
1: Boa tarde, meu amigo, tudo bem?
0: Bom.
1: Eu não perco o seu programa, né? Todo dia eu ligo o radinho e tô trabalhando.
0: Que maravilha.
1: Queria ver com o senhor aí se daria pro senhor mudar uma música aí. Com minha aparentada, com meu filho Adriel, meus irmãos, tudo, com a Márcia. Queria escutar aquela lá do, acho que o Zezé de Camargo, Luciano. Depois que você matar meu coração.
0: Eita, pra judiar, né?
1: Tá joia?
0: Pra judiar, né, parceiro? Pra judiar. Foto do cara lá no Mustang, lá vermelho, rapaz. Brincadeira. Só a cor não ajudou muito, né? Bem que tamo... Tá nem pra falar de cor, né, rapaz? Que coisa séria. Nem o azul, nem o vermelho, tá bom.
2: Boa tarde, Misha. Tudo bem contigo, meu querido?
0: Misha tá de férias, né?
2: Sou Gildo de Santa Helena, manda um abraço pra galera aqui. Um abraço pra vocês. Vocês mantêm a gente informado diariamente. E manda uma música pra todo mundo que gosta de ouvir. Zezé de Camargo e Luciano, irmão da Lua. Na madrugada, vamos sentar a luz e velas depois do amor. Fala por nós.
0: Solta a voz então aí, vai.

0: Esse é o som na voz de Guilherme Santiago, e Amor pra Toda a Vida. Tocando pra gente aqui na tarde, já são 4h21.
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Muito bem, turma, 4 horas e 25 minutos. Reta final do programa. Quero registrar aqui a audiência da Maria, que estava a fim de ouvir o Gustavo. Matheus Deon. Eu não tenho a música do Matheus aqui. É a música Cabelo Dourado, né? A música das novas. Matheus é cria da terra, né? Músico da cidade da gente. A gente roda outras músicas dele aí, né? Essa aí especificamente eu acabei. Aqui na Catarinense não tem. É, a gente toca na. Né? Na mas aqui não tem, tá? Fica devendo. E claro que a gente sabe que é da cidade, a gente sempre valoriza os grandes talentos aqui da nossa terra, tá bom? Matheus, grande Matheus. Ô, bora finalizar aqui, agradecer. Um abraço pro Leandro Schoenberger, popular Lolo, rapaz. Tá aí ouvindo a programação catarinense, né? Ei, Lolinho, ontem eu vi a Emily. A Emily com a menininha, bebezinha novinha, rapaz. A Emily já levando pra trabalhar, já tá levando pro batente, cedo. Aí aprender a trabalhar cedo a bichinha, né? Ih, rapaz, é a netinha do Lolo aí, né? Bacana. Gente, quero descer aqui, ó. A Sorveteria Sabrina. 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As empresas parceiras aqui da nossa programação, tá bom? Vou fechando aqui, ó, João Bosco e Vinícius. Tem participação? Tem participação de Bruno e Marrone, tá? E aí já tá pintando o Amarildo Monteiro. Que chega na sequência trazendo aí o Rádio Saudade e a gente volta amanhã, quarta-feira. Tchau, gente.

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2: Isso aí, galera do bem, depois de Christian Souto e o Rádio, o show da tarde, né? E a sofrência, estamos chegando na Catarinense a partir de agora para te fazer companhia até as 10 para 6, mais ou menos, levando a energia boa da música do passado na nossa viagem de todas as tardes. Vamos botar alegria, energia boa para você, amigo, para você, amiga, fechando mais um dia em sua vida com aquele astral maravilhoso da Catarinense FM. Vem com a gente, vem viajar no tempo, vem curtir as músicas mais incríveis de todas as épocas. E para começar, vamos dar um gás legal aí, né? Quem lembra de Inner Circle? Tá aí, ó. É disso que eu tô falando. Energia lá em cima. É. Essa é a Catarinense de bem, né?

0: Aquele abraço super carinhoso pra você e uma tarde linda no Vale do Rio do Peixe, né? Meu Deus, que terça-feira maravilhosa. 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

0: E a gente vai vivendo essa tarde maravilhosa, avançando pela terça-feira. Uma semana mais curta para muita gente, né? Feriado de quinta-feira. Mas estamos aí no clima da Catarinense em 97,3. Agradecendo o carinho e a audiência maravilhosa. Conectando pessoas, conectando sonhos, conectando através da música o nosso Rádio Saudade. Oi, Simara, boa tarde.
1: Boa tarde, Amarildo. Tudo bem?
0: Ótimo.
1: Aqui é a Simara do Sede Belém.
0: Fala comigo.
1: Toca aí pra nós ali do Pupo. Qualquer uma do Pupo.
0: Legal.
1: Um abraço pra vocês aí da Rádio Catarinense. Você é pra minha família. Pra vocês aí da rádio, hein? Toca qualquer um nós aí do Pupo.
0: Falando em Pupo, tchau. Música maravilhosa desse italiano com a alma brasileira demais, né? Sobe o som aí, vai.

banda de crossover do mundo, Forestella, cantando Michael Jackson e amigos, Heal the World Win. Será que tá bom, né, gente? Será que tá maravilhosa? Eu não sei. Tá linda. Que ficou linda e maravilhosa ficou nessa versão, né? Pelo mundo e para o mundo. Um mundo melhor, pessoas melhores e assim vai, né? É o que a gente quer. Só isso.

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10: Obrigado pelo carinho, pela energia boa, pelas boas vibrações e mais uma tarde linda na Catarinense FM. Bom trabalho para você que tá aí, para você que tá no trânsito, né? Paciência, tranquilidade. Tarde, a região está de boa. Para quem tá nas SCs e BRs, galera do agronegócio, aquele abraço carinhoso. Tamo junto aí, né? Então, meu amigo JLB, né? É assim que ele é conhecido. Olha só, hein? Olha o nome. JLB. Me fez um desafio. Que tal você rodar uma música de minha infância que eu ouvia com a minha família no vinil? Cara, eu tenho esse vinil até hoje guardado nas minhas coleções lá de casa. Até hoje eu tenho. Tu acha que eu não ia ter? Fala sério, né? Almiro Rogério Motoqueiro é um clássico, meu amigo. Valeu, Jay. É, Albi.

0: Eita, coisa boa, hein, gente? Tá aí, música linda, motoqueiro. Como é que o pessoal me falou que falam lá em Pernambuco? Como é que é o nome que eles falam quando a música é muito, muito antiga? Como é que é? Antrolas. Antrolas, essa aí. Então é Antrolas, né? Motoqueiro Almiro Rogério, 1:05, a equipe de jornalismo da Catarinense Apostas. Vem aí as notícias pra você.
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0: Vamos nessa, atualizando a galera na tarde. Vani, bem-vinda. Boa tarde para você.
2: Boa tarde, Amarildo. Boa tarde a todos. Estamos chegando com informações para o ouvinte catarinense. E começamos destacando que os Estados Unidos anunciaram a conclusão de uma investigação comercial contra o Brasil e propuseram uma tarifa adicional de 25% sobre produtos brasileiros exportados ao mercado americano. O governo dos Estados Unidos cita preocupações envolvendo o PIX, decisões judiciais, comércio de etanol, combate à corrupção, propriedade intelectual e questões ambientais. Apesar da proposta, diversos produtos devem ficar de fora da taxação, como café, carnes, fertilizantes, medicamentos e aeronaves da Embraer. Antes de uma decisão final, haverá uma consulta pública e audiências previstas para os próximos meses. Caso seja confirmada, a nova tarifa substituirá a cobrança temporária de 10%, atualmente em vigor. O INMET, Instituto Nacional de Meteorologia, prevê um mês de junho com chuva acima da média em áreas das regiões norte, nordeste e sul do Brasil. No sul, o destaque é para o Rio Grande do Sul, que deve registrar volumes elevados de precipitação. Já em Santa Catarina e no Paraná, a tendência de chuva dentro da média ou abaixo do esperado em algumas regiões. Apesar das chuvas, o calor deve marcar presença em todo o país. Segundo o INMET, as temperaturas ficarão acima da média histórica em todas as regiões, com aumento que pode chegar a 1,5 graus em algumas áreas, inclusive no oeste catarinense. Flamengo e Palmeiras seguem como os principais destaques dentro e fora de campo no futebol brasileiro. Os dois clubes lideram o ranking de receitas em 2025, com o rubro-negro superando pela primeira vez a marca de R$2 bilhões e registrando o maior superávit do país de R$336 milhões. O Palmeiras também alcançou o recorde com R$1,78 bilhão em receita e saldo positivo de R$292 milhões. Outros clubes também ultrapassaram a marca de R$1 bilhão, como Botafogo, São Paulo e Fluminense. Mas nem todos fecharam no azul. O Botafogo teve déficit elevado, assim como o Fluminense. Já o Atlético Mineiro registrou o maior prejuízo do país, seguido por outras SAFs com resultados negativos. No total, apenas 37,5% dos clubes analisados fecharam o ano com superávit. Aqui você continua na companhia de Amarildo Monteiro. Mais informações daqui a pouco às 18 horas no Rádio Contato. Da redação, Vani Santos.
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0: 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Que maravilha, hein? Tamo de volta, Catarinense 97,3, tarde de chimarrão, de cafezinho para alguns, de chá para outros, né? ou de nada, apenas pernas cruzadas, ouvindo a Catarinense nessa tarde maravilhosa no Vale Mais Bonito do Rio do Peixe, em todo o planeta, levando música boa direto da Casa da Música para toda essa galera maravilhosa. Tem muita música para rodar, para atender nessa tarde, mas eu convido um cara que é simplesmente espetacular.

0: Ah, o seu Valença, Morena Tropicana, ou só Tropicana, né? Música linda, marcou bacana os anos 80. Bom viajar no tempo, obrigado pelo carinho, pela energia boa. Já já tem. Ah, música boa pra você, eu não vou contar. Já já.
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0: Ela aí.
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0: Simbora então na tarde. Curtindo o Rádio Saudade, as músicas mais incríveis. É isso aí, que bom poder ter a sua agradável companhia. Bom final de tarde, terça-feira, sua linda. 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Show, né? 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E aqui vamos seguindo, eu vou registrar a audiência do grupo Supiol Brasil, né? Obrigado pelo carinho, Cida, sempre com o radinho, curtindo a catarinense aí, né? Obrigado no aplicativo. A Dines também, um abraço, querida, tudo de bom pra você aí. Bem-vinda também, outra fanzona direto de Pernambuco, Marli, obrigado pelo carinho. Sandra, muito obrigado pela audiência. Bom final de tarde para todas vocês aí, tá? Tamo junto e aqui vamos curtindo as melhores músicas, com certeza, né?
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0: Ó, isso aqui era pra ser uma música do Lionel Richie. Ai, ai, ai, esse cara me mata, tá louco, mas eu vou rodar daqui a pouco, tá? Fique tranquilo que daqui a pouco eu lodo o Lionel Richie. Tem uma reportagem, mas não tem problema não. Então vamos atender outro ouvinte aqui que pediu uma música aqui, tá? Enquanto eu posiciono o Lionel pra tocar aqui. Deixa eu só pegar o nome dele aqui que pediu pra mim aqui, agora há pouco, né? Disse assim, Amarildo, roda pra mim uma música bem bacana. Gabriel Parente, tá ouvindo a gente no Rádio Saudade, né, Gabriel? Obrigado pelo carinho, querido. Bom final de tarde pra você, pra ele e pra esposa Esther Juliana, que estão curtindo a gente na sintonia. Ele pediu uma música antológica de uma das bandas mais incríveis de todos os tempos, né? Vamos ouvir então aí a música super linda de Men Network, Down Under.

Valeu, The Wonder, a música que vem da Austrália, uma das bandas mais incríveis de todos os tempos. Mas como eu sou teimoso, né? Claro que vou rodar Lionel Richie. Antes tem um probleminha aqui, acontece, né? Vamos ouvir Say You, Say Me, simplesmente maravilhosa para todos vocês. Vamos lá.

E aí está a música tema do filme O Sol da Meia-Noite com Lionel Richie. Say You, Say Me. Aliás, esse filme era com o incrível bailarino russo Mikhail Baryshnikov.

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0: Meus amigos, 5 horas e 23 minutos, meu Deus, como passa a hora, né? Voa, voa. Quando a gente vê, terminou o programa, é muito rápido, é muita música bonita para tocar, né, dona Lúcia?
1: Boa tarde, Amarildo.
0: Boa
1: tudo
0: tarde,
1: bem?
0: Tudo às
1: vamos
0: mil.
1: Vamos dizer, e Adriane, uma legal dele.
0: Oh, só tem música boa,
1: para, né, todos que estiverem vindo o seu maravilhoso programa, para vocês da rádio.
0: Obrigado.
1: Tenhamos uma terça-feira abençoada, fiquemos com Deus e até amanhã. Tchau, tchau.
0: Tchau, querida, até amanhã. Oi, dona Elizabeth.
2: Oi, Amarildo.
0: Como é que
2: certo?
0: Tá? Tudo bem.
2: Pode hoje para mim o Elton John.
0: Etigarde.
2: Master, bom final de tarde para você.
0: Para a senhora e a família também, querida. E aqui está Ger Adriane. Quem não lembra dessa? Meu Deus do céu, minha juventude. Tá aí, ó.

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Vamos botar gás aí, galera. Sobe o som. 5 horas 29 minutos no planeta Joaçaba. Eu ia falar planeta Terra, não, daí não dá, né? Tem muito fuso horário diferente aí. Já tem país aí que é já de madrugada, quase amanhecendo. Sabe como é que é, né? Não, amanhecendo também não, mas que é, digamos, quase, quase, né? 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Falando em coisas boas e maravilhosas, né, que o mundo nos dá, vamos curtir então aí o som de um cara que simplesmente encanta. O seu voo solo, Urink. Huh.

Bom dia, o mundo vai ter músicas com a qualidade estéreo que as grandes emissoras de rádio exigem, né? Pena que às vezes a gente tem algumas músicas que não estão naquela qualidade que a gente merece. Esse momento do Ring em Home é simplesmente maravilhoso, né? Pena que não dá, né? Qualidade muito baixa. Peninha. Mas eu tenho outra aqui, que talvez a galera vá curtir muito. Outro cara também em voo solo. Pita. Apollon. Vai pra toda a galera do planeta e fãs. Essa num padrão catarinense, né?

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1: Vamos nessa, depois de Pita Apollon, música linda e maravilhosa. Obrigado pelo carinho, galera. Vamos juntos. E aqui a gente manda um super mega carinho para quem está chegando nos 97,3 da Catarinense. E a todos os fãs, tem suas músicas preferidas, né? Com certeza, a Dona Elizabeth ama Elton John, por isso ela vai ouvir agora.

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0: 97,3, a gente vai arrebentando, né? Com todo carinho, 5h43, daqui a pouquinho tem o Ângelus, daqui a pouquinho tem o Rádio Contato, e agora tem a Dona Tere falando comigo. Oi, amiga, boa tarde.
1: Queria escutar a música do Agnaldo Timóteo, Verdes Campos da Minha Terra. Uxa. Sabe por quê? Porque eu sou de Campos Novos e lá é bonito, mas agora tá muito frio. Eu passei muito frio naquela terra. Mas eu amo essa música porque eu era uma menina bem nova. Quando a primeira vez eu escutei essa música, eu amei.
0: Então a senhora vai ouvir ela, né? Campos Novos é linda, mas é frio pra chuchu, né? Pelo amor de Deus, um abraço a todo o povo camponovense que amamos e temos o primeiro lugar em audiência lá. Dona Irene, como é que tá a senhora e a família? Tudo bem, querida? Muito obrigado aí pela audiência, tá? Bom finalzinho de tarde. Deixa eu ver aqui o que o pessoal tá falando.
2: Vandemar, bem legal para Lacerdópolis, para minhas amigas, Judite Trevisan, Judite Albiero, para o padre Adilei de Vargem Bonita e para minha irmã Valdira, que tá aqui comigo. Irmã Zelinda, e também para todos aqui de Lacerdópolis. Um abraço para vocês e uma boa noite.
0: Tá bom, perfeito. Então, vamos lá, né? Curtir ele, Agnaldo.

11h50, tá aí, que música linda, né, gente? Nossa, Marco Sabino Reluz, essa do fundo do baú. Uma mais antiga ainda é essa do Paulo Massadas, My Life.

de Paulo Massadas, ele e Michael Sullivan compuseram talvez os maiores sucessos da música popular brasileira para muitos e muitos cantores ao longo de muito e muito tempo, né? Ficamos por aqui assim. Obrigado pelo carinho, pela audiência. Amanhã, 4:30, viajaremos no tempo de novo, combinado? Vem aí o Ângelus e depois o Rádio Contato para você. Essa é a Catarina.

0: Louvado seja nosso Senhor Jesus Cristo, para sempre seja louvado. Meus queridos irmãos e irmãs, você que nos ouve, nesse momento queremos pedir a intercessão da Virgem Santíssima, Nossa Senhora, Nossa Mãe, a Virgem Aparecida sobre nós e sobre as nossas famílias. E ao mesmo tempo pedimos a constante intercessão de nossa padroeira, Santa Teresinha do Menino Jesus. E por isso rezamos. O anjo do Senhor anunciou a Maria e ela concebeu do Espírito Santo. Eis aqui a serva do Senhor, faça-se em mim segundo a vossa palavra. E o Verbo se fez carne e habitou entre nós.
1: Ave Maria, cheia de graça, o Senhor é convosco. Bendita sois vós entre as mulheres. Bendito é o fruto do vosso ventre, Jesus. Santa Maria, Mãe de Deus, rogai por nós, pecadores, agora e na hora de nossa morte. Amém. Que a paz de Jesus e o amor de Maria esteja com você e sua família. Bendito seja Deus, Senhor e Mestre de toda a humana criatura. Sabemos que cumulais de dons todos que se aproximam de vós. Queremos render-vos graças pelo mês que está chegando ao seu final. Rendemos louvores àquela simples mulher, Maria de Nazaré, que for escolhida para gerar o vosso filho. Que Maria seja sempre nosso auxílio em nossos rogos e entregue nas mãos do vosso filho as nossas súplicas. Que a seu exemplo possamos aprender e guardar e meditar tudo no coração. Maria, Mãe da Eucaristia, na próxima quinta-feira, dia 4, solenidade de Corpus Christi, o corpo e sangue de Jesus. Corpus Christi revela-nos que Jesus está presente na Eucaristia para ser a nossa força, o nosso companheiro de viagem. Jesus Eucarístico está presente em nossos altares, em todas as santas missas. A Eucaristia é o centro, o coração, o ponto mais alto da vida cristã. Eu sou o pão vivo descido do céu. Nossa Senhora, a Imaculada Mãe da Eucaristia. Jesus, nascido de Maria, corpo e sangue de Maria. Jesus, divinal sacrifício e eucarístico sacramento. Maria Imaculada, Mãe da Eucaristia. Salve Maria, paz e bem.
0: Queremos concluir esse instante de oração pedindo a bênção de Deus nosso Senhor, especialmente por intercessão de nossos padroeiros, de nossas comunidades e de nossa padroeira, padroeira do nosso santuário catedral Santa Teresinha do Menino Jesus. O Senhor esteja convosco, Ele está no meio de nós. O Senhor vos abençoe e vos guarde. O Senhor mostre a sua face e tenha misericórdia de vós. Volva para vós o seu olhar e vos dê a sua paz. Abençoe-vos o Deus Todo-Poderoso, Pai, Filho e Espírito Santo. Amém.
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9: 18:01. Estamos de volta, né? Agora para você acompanhar o Rádio Contato pelas rádios Catarinense Antena 100 FM, nossas plataformas digitais e a nossa live no facebook.com. Vamos atualizar essa terça-feira. E é sempre um privilégio ter a sua agradável companhia. Carlos Henrique, olá, bem-vindo, boa noite.
10: Muito boa noite, Amarildo, Nelson Paulo, da seu ouvinte da Catarinense, Antena 100. Vamos lá, muitas informações hoje. Aba, eu acompanho, eu gosto muito, até porque já ajudei a puxar a rede em lanços de tainha. A captura da tainha está generosa, ultrapassando todas as previsões. A pergunta que fica no ar é a seguinte: mas nenhuma rede de supermercado de Joaçaba e da região vai oferecer tainha?
9: Boa pergunta. Olá, Nelson, bem-vindo também, boa noite.
11: Muito obrigado, Marido Monteiro, uma boa noite para todo mundo. Olha, o presidente dos Estados Unidos encheu as mãos de pedra e veio com tudo para cima do Brasil. Você sabia que no ano passado, aliás, no ano passado não, entre 2021 e 2025, o ano passado, mais de 13 mil pessoas tiveram o pênis amputado devido a câncer. Nossa. Vamos falar também sobre as nossas coisas aqui. Tem essa polêmica da praça.
10: Nossa, né? Tá grande, né?
11: O pessoal tá condenando por ser um bairro onde moram pessoas ricas e tal, mas vamos abordar esse assunto.
9: O áudio geral está a cargo de Dalceu Martins. A gente vai juntos a partir de agora. É sempre um prazer ter vocês aqui.
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9: E vamos ficar espertos, né? Uma intervenção do Tribunal de Contas de Santa Catarina garantiu a implementação do plano de carreira e o pagamento do piso salarial nacional aos profissionais do magistério da rede municipal de Curitibanos. A regularização foi confirmada por meio de decisão singular do conselheiro substituto Kleber Muniz. A medida é fruto de um monitoramento do TCE para verificar o cumprimento do Plano Municipal de Educação, segundo a Lei 5.494 de 2015. Durante a fiscalização, a Diretoria de Atos de Pessoal do Tribunal identificou que o município descumpria o piso nacional e não atualizava o plano de carreira da categoria. Tem mais gente com esse problema, né?
14: Tem mais gente, pode ter certeza, Marilda. A coisa ainda vai dar o que falar, né? Ô, Amarildo, me permita aqui, eu desde hoje cedo estou impactado quando li uma informação, e na semana passada nós dois aqui comentávamos acerca da expectativa que se tem em relação à vacina contra o câncer, que é uma iniciativa da medicina russa, né? Os russos têm uma desconfiança, né, de todas as formas, que eles, enfim, já tentaram dar golpe em relação ao esporte, né, com doping, aquelas coisas todas. São muito bons em veneno também. Mas o detalhe é que ontem aconteceu um fato nos Estados Unidos que chamou muita atenção. Num ambiente para 50 mil congressistas, e lá tem esse tipo de coisa, nós tivemos o anúncio através na American Society of Clinical Oncology, os dados finais de um medicamento chamado Daraxorazib. Esse nome fica marcado, hein? Daraxorazib para o câncer de pâncreas foi anunciado como uma solução e uma vitória da ciência das maiores de todos os tempos. Ele ataca exatamente um dos piores tipos de cânceres, que é do pâncreas, e também as metástases que se formam a partir de então. Os experimentos passaram por três fases. Na primeira delas, a desconfiança. Na segunda, opa. Na terceira, e isso aconteceu ontem lá, nesse encontro da American Society, a confirmação e os resultados concretos de que o medicamento simplesmente deu muito mais longevidade, deu mais sobrevida aos pacientes, e não foi um contingente de poucas pessoas, não. Muita gente se submeteu e muita gente está hoje comemorando esse avanço. É uma notícia importantíssima.
9: Logo será oficializado e liberado para o mercado mundial, né?
14: Está se esperando. Claro que no Brasil vai demorar um pouco. Ele é caríssimo a princípio, como toda novidade, né? Vem toda a exploração de laboratórios, essas coisas todas, mas é, sem dúvida nenhuma, um caso que chama a atenção da medicina mundial.
11: Já que vocês estão falando de câncer, deixa eu colocar essa preocupação aqui. A coisa é meio tabu, né? Quando fala-se em órgãos sexuais, coisas, há um certo tabu, né, na sociedade, que não deveria acontecer. Veja bem, estatística da Sociedade Brasileira de Urologia, números oficiais que dá para acreditar 100%. 2.900 amputações de pênis no Brasil em 4 anos, 2021 a 2025. Por quê? Câncer. Provocado pelo quê? Aí tem algumas coisas que fez, inclusive, com que a Sociedade Brasileira de Urologia lançasse uma campanha de conscientização. É uma doença evitável com higiene adequada.
14: Olha só.
11: Vacinação contra o HPV e cirurgia de fimose. Feridas que não cicatrizam, sangramento, secreção com cheiro forte, alterações na cor da pele, nódulos na virilha, são indicativos do tumor. 2.900 homens perderam o pênis, foi amputado para evitar que morressem. Além desses, 2.300 homens perderam a vida.
14: Nossa.
11: Em função de câncer no pênis. Então, em 4 anos, tá? Foram 5.200 pessoas afetadas pela amputação, ficaram mutilados, né? E por mortes.
14: E você disse aí a razão higiene, veja, você colocou em primeiro plano, segundo a vacina, quem não tomou a vacina com HPV, e fimose. Isso quer dizer o seguinte, é preciso fazer a cirurgia.
11: Sim. Tá? Porque ela pode provocar problemas.
14: Exatamente.
11: Né? Depende da, não sei, eu aqui não saberia explicar certo, né, com conhecimento médico, mas eu acredito que se a fimose está muito grande ali, requer, né, cirurgia, tem que fazer. Lógico. Ou a pessoa vai pegar uma doença aí.
14: Se não fosse importante, deixar, né, acontecer, né? Mas os médicos recomendam sempre a cirurgia.
11: Três coisas básicas fáceis, né? Tabagismo e a infecção via vírus HPV são fatores que contribuem também diretamente para o desenvolvimento do câncer, tabagismo, até câncer no pênis.
14: É um alerta importante,
11: né? E tem a vacina, né?
14: E tem a vacina.
11: Carlos Henrique, você, Amarildo Monteiro, vocês acreditam que possa existir motosserra a laser?
14: Motosserra laser?
11: Eu acho que não estamos longe disso, Nelson.
14: Tem motosserra normal, tamanho, né? Normal,
11: que o pessoal mateiro usa, né? Para derrubar árvores.
14: Sim.
11: Tem mini motosserra, que a gente até tem uma também, uso em casa, prática, né? Movido a bateria, para cortar galhos pequenos, né? E agora, rapaz, já está sendo usadas motosserras a laser para cortar galhos de árvores em lugares remotos, principalmente por companhias de luz.
14: Olha só.
11: Que precisam, né, eliminar os galhos para evitar uma queda de luz. O galho pode ir com ventania, cair em cima da árvore, dos galhos, etc. e tal. Ela fica baseada no chão. O sistema emite um feixe de laser de alta potência.
14: Nossa.
11: Né, bem no local onde eles querem, digamos, cortar. E aí o laser queima o tronco ou o galho, né, até ele se romper com o próprio peso.
14: Claro. Interessante.
11: Que maravilha, né? Isso aqui, inclusive, é bom para proteção contra acidentes, né?
14: Claro.
11: Lugares altos, ermos, em cima de alta tensão, etc. e tal. Se bem que aí eles desligam, né? Mas é uma coisa prática e deve popularizar aí nos próximos anos, né?
14: Já temos o uso do laser em Joaçaba nos ESFs para feridas mais sérias, graves, né? Também as empresas de confecção, os cortes de tecidos, todos feitos a laser, né? Agora a utilização para corte de madeira, de lenha, de árvores, a poda especificamente, como o Nelson deixou claro aí, não sabia não, uma novidade interessante e não coloca a vida de nenhum trabalhador em risco, é verdade.
11: Você sabia que, aliás, algumas semanas atrás, um mês atrás, esteve aqui no programa um amigo meu lá do Recife, o Jorge, e eu abordei com ele uma curiosidade, né? Um problema que ameaça vidas das pessoas que vão visitar Recife, a praia, né? Que é a incidência de mordidas, de ataques de tubarões. Existe uma praia central em Recife chamada de Boa Viagem. Dali, rumo ao sul, Piedade, fica emendado ali em Jaboatão dos Guararapes, é tudo uma coisa só. E ali, de vez em quando, acontecem ataques de tubarões.
14: Agora de novo.
11: Eis que nesse final de semana, duas pessoas foram vítimas. Uma mulher de 19 anos, tubarão arrancou a perna dela.
14: Já chegou no hospital sem
11: a perna com a mordida. Sorte dela que ele pegou, abocanhou só uma perna. E o outro menino aí de 11 anos também sofreu ataque, mas saiu meio ileso.
14: Impressionante, né?
11: Isso que é uma curiosidade, né? Pô, tubarão no Brasil tem ali na Boa Viagem. Recife é um lugar que de vez em quando acontece. Existe um canal de água fria ali bem pertinho da praia, onde eles passam e as pessoas facilitam.
14: Agora tem um detalhe, né? Tem placas anunciando nessa área toda, tem placas, cuidado, existe, né, risco de tubarão, mas a placa só não adianta.
11: É que isso aqui, deve ser moradores de lá, que como eles sabem, aquela coisinha, tá jogando um futebol ali, brincando na praia, entra na água para se lavar.
14: Pode ser.
11: Né? Essa menina, essa moça aqui de 19 anos, ela entrou, a água já estava enchendo, o mar já estava subindo, a maré estava subindo, E o tubarão veio junto, né? A água veio meia escura, né?
14: Com... É, e não consegue enxergar.
11: Enfim, isso aqui vale para quem vai para lá passear, para realmente não arriscar, né? Nelson, bastante gente da região aqui que vai para o Nordeste.
14: Eu estou impressionado, porque essas são coisas do tempo, né? A gente pensa que já viu tudo e evidentemente que isso nunca vai parar, né? Mas eu fiquei impactado assistindo uma reportagem no domingo a respeito dos anabolizantes, principalmente pelo fato de que existem influenciadores, os caras que falam a favor do anabolizante, mas que agora usaram de uma forma tão audaciosa, eles foram tão longe, que eles usam as imagens no momento em que aplicam os anabolizantes nas pessoas que se submetem a esse tipo de coisa para, evidentemente, ganhar massa muscular, ganhar força, esse tipo de coisa. Bom, isso me impactou de uma forma, porque, poxa, nós fazemos parte de uma geração de comunicadores que sempre condenou isso, orientados pelos médicos, orientados por todos que querem a saúde da população. Nós sempre fomos fazer o trabalho contrário. Pô, não use anabolizante, olha o que está acontecendo, olha o que pode acontecer. Agora eles simplesmente quebraram toda a ordem, foram para as câmeras, de frente elas aplicam ou dão de presente, olha, isso aqui é um presentinho para você. Eu fiquei pasmo, é impressionante, e mostrado para todo o Brasil, para todo mundo ver.
11: Não que seja regularizado, né?
14: Pelo amor de Deus, e não é, né?
11: Não é
14: regularizado.
11: Ele é muito controlado.
14: É a testosterona que é aplicada diretamente de uma maneira tal que influencia no, na musculação. Essa gorizada sonha com músculos, esse tipo de coisa, e aí se entrega a uma coisa que vai ser fatal lá na frente. O coração do menino se aí não resistiu, né?
11: É o músculo, né? O coração é o músculo.
14: É verdade.
11: Pois é, meus amigos, o Donald Trump parece que se voltou contra o Brasil, né? Não dá para entender ainda qual é o motivo da reação dele, mas faz horas, né, que ele tem uma certa implicância com o Brasil. Olha aí, obrigou a que houvesse a decretação de terrorismo, né? Para os integrantes do PCC
14: e do Comando Vermelho.
11: E do CV, o Comando Vermelho. E a partir daí, parece que ele andou tomando já algumas medidas para obrigar o Brasil, de certa forma, a combater esse povo aí, ou também para jogar de acordo com as cartas dele. Agora ele está atacando o nosso PIX. E aí eu quero ver o governo brasileiro defender o PIX a unhas e dentes, não mexer nesse PIX, porque esse seria o fim da picada.
14: Não, seria o fim da picada. Ô Nelson, o Lula condena energicamente o Marco Rubio como o cara que não gosta do Brasil.
11: É, hoje, mas com essa declaração. Existe o presidente, o Marco Rubio, esse cara aqui é um secretário de Estado.
14: É, mas ele tem força.
11: Não vai fazer nada contra o Brasil, não vai tomar nenhuma medida se o Trump não
14: tiver. É, lógico, com certeza não.
11: Aquecendo as costas dele, né? Então, assim, ó, tarifa de 25% aos produtos brasileiros como punição, porque o Brasil estaria atrapalhando as empresas...
14: De cartão de crédito,
11: as empresas americanas.
14: Que coisa impressionante,
11: hein? Aí fica fora alguns produtos que interessam para eles.
14: Sim.
11: Café, açúcar...
14: Carne,
11: terras, laranja...
14: E terras, como é que chama?
12: Terras raras.
11: O que nos interessa não tem taxação. Agora, o que não nos interessa tanto, né?
14: É uma coisa que...
11: Então agora vamos ver essa briga como vai ficar. Aí a política está, me parece, acima de tudo. Já estão culpando o Bolsonaro, o Flávio, né, que esteve lá, e teria sido o Flávio que pediu para fazer essas medidas contra o Brasil, que seria contra o PT. Enfim, a acusação dos dois lados, e eu digo o seguinte: em baile de cobra, sapo não entra, fica embaixo da escada.
14: Agora, o Rubio disse hoje o seguinte: ó, o Brasil não é amigável aos Estados Unidos, e comparou o nosso país à Venezuela.
11: Aí é fogo, né, mano?
12: Foi forte, né? E aí, por outra ponta, PCC, Comando Vermelho, disse o ministro Fachin,
9: o Conselho Nacional de Justiça tomará as devidas providências se for acionado. Então aciona eles ontem já, né?
12: Claro. Uhum.
15: Deixa eu falar uma coisinha aqui mais nossa, né? Que a gente chama de Tupiniquim. Duas polêmicas essa semana aí. Aquela questão da compra de quadriciclos pela Sim. prefeitura, que foi mal interpretado. Então, a parcela da população que não vai observar a verdade das coisas, né? Simplesmente leu a manchete e aí já toma suas próprias conclusões, sem saber os detalhes da matéria. E muitos se baseiam só pelo que está na internet, pelas postagens e tal, e não vão na imprensa séria, né? Que não tem nenhum tipo de interesse de camuflar isso ou perseguir aquilo e tal. E aí andaram tendo má interpretação da questão dos quadriciclos. Eu acho que a prefeitura precisa ser elogiada, porque ela está atendendo um pedido da Polícia Militar para que sejam dadas aulas para as crianças sobre o trânsito. A criança andando com quadriciclo numa estrada interna, lá no pátio, sei lá, com placas de sinalização, com orientação da polícia e tal, para crescer já entendendo o quanto é importante seguir as normas do trânsito.
14: Nelson, eu acho que há formas de neutralizar reações desse tipo. Porque, olha só, tenho para mim de que se fosse anunciado com antecedência, ó, nós vamos comprar a pedido da Polícia
15: isso,
14: Militar.
15: Isso.
14: Vem aqui na Rádio Catarinense. A
15: informação poderia ter antecipado,
14: claro, você
15: né?
14: prepara.
15: E resolvido esse.
14: Claro.
15: A outra coisa é essa questão do parque lá no... Qual é o bairro mesmo que vai
14: Brisas,
15: ser instalado?
14: Brisas 2.
15: Pois é. O pessoal está dizendo, pô, o bairro é rico, não sei o quê. Aí o outro lado que defende a administração diz, ah, mas os caras têm empresa, pagam imposto também, são cidadãos, também merecem ter o direito, né, a um parque, etc e tal. Mas o motivo, pelo que eu vi da prefeitura, através do vereador Sartori, é que foi um aproveitamento de verba que estaria com prazo esgotado para ser aproveitado, uma emenda parlamentar. E como existia já um projeto pronto para fazer lá naquele bairro, eles acabaram aproveitando essa emenda parlamentar.
14: É isso que pegou, porque era para outra finalidade, né?
15: Então, assim, mas antes de perder, vamos aproveitar. Agora, sim, eu acho que todo mundo tem o direito e tem mesmo de querer fazer no seu bairro as coisas, de reivindicar para os seus bairros as coisas. Agora, tem que haver aí uma coisa por caminhos legais e de uma forma objetiva. O projeto é a coisa mais importante que existe em qualquer obra.
14: Claro.
15: Numa casa, numa escola, numa ponte. O governo do estado não atende o pedido, tipo, ô, governador, me arruma aí uma ponte lá pro interior. Ele pode atender o teu pedido se você for lá com um projeto de viabilidade e tal, que ali realmente precisa, e aí a obra acontece. Prefeitura, a mesma coisa. Eu acho que se a comunidade... O que está faltando aqui em Joaçaba há muitos anos, quando eu cheguei aqui era muito diferente, você lembra?
14: Lembro.
15: Associação dos Bairros.
14: Nossa, organizada.
15: Eram entidades altamente respeitadas pelo poder público. O que os bairros decidiam pedir, a administração tinha que atender, porque eles tinham respeito e eram organizados.
14: Falei disso hoje de manhã no meu comentário.
15: Ah, é? Isso acabou indo por água abaixo. Eu desconheço o bairro que esteja realmente organizado e capaz de chegar na prefeitura e dizer, prefeito, nosso bairro lá é um bairro assim assado, lá tem empresa, lá tem isso, tem aquilo, ou tem só moradores que são trabalhadores, que também merecem uma praça, tem um terreno do município lá que pode ser usado, já vem com a farinha, com a água, com o sal, que o prefeito só faz a polenta.
14: É verdade.
15: É questão da assim, não adianta, ô Sartori, faz a rua lá para mim e tal. Aí a coisa não funciona.
14: É verdade.
15: Então tem que haver a sociedade organizada para facilitar o atendimento da reivindicação da população.
14: Perfeito.
15: Isso é fundamental.
9: Próximos dois bairros que serão atendidos, via Vila Cordazzo e Armindo de Medeiros.
14: É verdade, o prefeito nos disse isso também sábado aqui, né, em off. Mas
15: os demais se organizem, né?
9: Para ter também, com certeza. A gente volta já.
14: Só uma informação, o Nelson falou que não houve o acidente lá com o tubarão. O ouvinte diz assim, o menino teve realmente a perna amputada também.
15: Que barbaridade.
14: O menino e a menina.
15: Eu não cheguei a ler esses detalhes do menino.
14: Foi confirmado agora por um amigo meu e houve os dois casos, a mesma situação.
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9: Horas 27 minutos, já estamos de volta com o Rádio Contato, sempre agradecendo a você, Orly Ricardo, e aí, bem-vindo, boa noite.
18: Olá, Amarildo, ótima noite para você, para todo mundo que está aí na audiência. Amarildo, avisar aí o pessoal jovem, o pessoal que também quer ingressar na universidade, de todas as idades, né? Não tem limite. Está terminando, portanto, o prazo para fazer a inscrição do Enem 2026. Os interessados têm até a próxima sexta-feira, dia 5, para realizar a inscrição na página do participante. As provas serão aplicadas dos dias nesses dias específicos, 8 e 15 de novembro, em todas as unidades aí da federação. Os estudantes concluintes do ensino médio da rede pública terão a inscrição realizada automaticamente. Será necessário acessar a página do participante para confirmar a participação no Enem e completar as informações, como o município, realização das provas, a língua estrangeira escolhida e, se necessário, a solicitação de recursos de acessibilidade. Os demais participantes que tiveram a isenção da taxa de inscrição aprovada aprovada, também deverão realizar a inscrição neste exame. Então está chegando a hora.
9: Está chegando a hora. Por falar em chegando a hora, tem uma hora que não chega nunca. Com a mais abundante pesca de tainha de todos os tempos em nosso litoral, será que nenhuma rede de supermercados daqui irá promover a venda? Eu, particularmente, acho até ridículo não se programarem a respeito disso. Até porque as tainhas estão abundantes, né? Eu vi agora uma informação, nós passamos de 200 toneladas, quebramos praticamente todos os recordes possíveis, só numa praia de cima, na Palhoça, foram capturadas mais de 30 mil unidades. Então tem peixe para ninguém botar defeito. Agora, elas estão frescas, baratas, mas não vão deixar passar o tempo para depois ofertarem produtos com um ano de freezer, coisa assim. Pelo amor de Deus, eu faço aqui um apelo a todos os gerentes de supermercados, pessoal que está aí fazendo parte dessa estrutura de vendas de peixe. Pô, não vão trazer uma tainha fresca para cá? A minha esperança é o meu amigo Lalo, que parece vai descer para o litoral e vai buscar algumas tainhas pelo jeito. A minha esperança é essa. Mas eu estranho esse fato de que tem tanta oferta e não poderia estar vindo ter trazido para cá, para a nossa comunidade também ter acesso nos supermercados. Fica aqui a questão no ar.
18: Já que estamos falando aí de proteína, né? O pessoal, você já se perguntou por que algumas carnes vêm com aquele carimbo? E se você deve consumir aquela carne, aquela parte destacada? Sempre tem, né? Algumas carnes você pega lá, de gado, de porco, sim, às vezes tem aquele carimbo.
9: Azul ali.
18: Exato. O carimbo presente em peças inteiras de carne suína, por exemplo, é aplicado pelo Serviço de Inspeção Federal, órgão vinculado ao Ministério da Agricultura e Pecuária. A marca indica que o produto passou por inspeção e foi considerado adequado para o consumo. A tinta utilizada no carimbo é atóxica, ou seja, composta geralmente por corantes vegetais, álcool de cereais e glicerina. Por isso, não é necessário retirar ou descartar a parte marcada da carne antes do consumo.
9: Eu retiro.
18: Retira?
9: Eu retiro.
18: Recomendo que não precisa.
9: Mas eu não sabia que tinha essa informação adicional que você deu agora, que eu achei preciosa. É corante natural, vegetal.
18: Exato.
9: Então tá, vamos tirar.
19: É tranquilo, já não faz mal nenhum, né?
18: Não faz mal nenhum. Pode consumir, não precisa tirar, né? Não perde nada do produto adquirido.
19: Essa é uma curiosidade que a galera se perguntava, né? Antes, por que esse carimbo, tira ou não tira, né?
18: Exato. É, posso consumir ou não?
19: É verdade. 18:31, a gente valoriza os anunciantes da Catarinense da Antena 100 e daqui a pouquinho com o carimbo catarinense a gente volta no Rádio Contato.
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19: Estamos de volta, 18 horas 34 minutos. Esse é o Rádio Contato, trazendo as informações e notícias. E uma informação: prazo para retirada das CNHs esquecidas no Detran de Santa Catarina terminaram hoje às 17 horas. Quem tirou a de papel, tirou. Quem não tirou, elas serão destruídas.
14: Olha só. Fazer um registro aqui, dois registros, na verdade. Agora, no dia 19, no Centro Comunitário de Lacerdópolis, a Idol Calçados fará uma festa para comemorar o seu 30º aniversário. Me sinto honrado por ter sido convidado. Um abraço para o Carlos Alólio e toda a sua equipe, que estão comemorando 30 anos de um sucesso realmente sensacional. De um sucesso total, quero dizer. Na semana passada, o Nelson Paulo até comentou alguma coisa a respeito do sucesso dessa empresa. Outra coisa que eu gostaria de registrar, marido, vocês fizeram ontem com muita propriedade, mas eu gostaria de mandar um abraço especial ao nosso bispo, Dom Mário Marquese. Que há exatos 20 anos, né? Recebi a carta do Núncio Apostólico comunicando a condição de bispo auxiliar da Arquidiocese de Joaçaba. Faz 20 anos, né? 20 anos, então, que aconteceu isso. Na verdade, foi do Espírito Santo no começo, né? Depois ele vem para cá. Mas, Dom Mário, um grande abraço. É uma figura humana sensacional.
18: Aqui uma informação também importante para a saúde pública, sobretudo aqui de Joaçaba. A Secretaria de Saúde informa que desde ontem a farmácia municipal passou a atender das 7h30 da manhã até as 17 horas, sem fechar ao meio-dia. A ampliação do horário tem como objetivo, segundo a administração municipal, de facilitar o acesso da população aos medicamentos e garantir mais comodidade aos usuários. A entrega de medicamentos fornecidos pelo Estado ocorre exclusivamente no período da manhã, das 7h30 ao meio-dia. Já os demais medicamentos da rede municipal devem ser retirados durante todo o horário de funcionamento, portanto, das 7h30 até as 17 horas.
14: Marildo, a força do produto interno bruto de Santa Catarina e as suas cidades que lideram, que têm maior participação. Estava vendo uma matéria a respeito. Olha só, enquanto Joaçaba ocupa a 37ª posição, na região nós ficamos atrás de Videira, Caçador, Concórdia, Campos Novos também superou Joaçaba no PIB, Luzerna ocupa a posição 166 e Ervaldo Oeste 155. Bom, enquanto isso, lá na frente, nós temos as cidades expoentes, né? Hoje, Joinville é a grande campeã, continua sendo a grande força econômica do estado de Santa Catarina. O PIB de Joinville é de 49,8 bilhões de reais, é uma coisa impressionante. Vem em seguida Itajaí, a força adquirida com o porto, né? Itajaí andou cambaleando, seu porto andou fechado, andou passando por momentos difíceis, mas retoma com muita força essa condição. Terceira colocada é Florianópolis, Blumenau ocupa a quarta posição e no top five, né? Chama Chapecó, aparece na quinta posição, honrando o Oeste de Santa Catarina. São José vem em sexto, Jaraguá do Sul é a sétima economia, Criciúma a oitava, Brusque a nona e Palhoça a décima colocada. Veja que muitas dessas cidades cresceram no entorno de Florianópolis, é o caso de Palhoça, é o caso de São José, a própria Florianópolis. Por outro lado, as cidades que têm Porto, Itajaí, se destaca também. Criciúma, pelo potencial, a capital do sul, digamos assim, e no caso, as outras cidades já vêm mantendo uma posição de destaque desde sempre.
19: Que bom, né? Notícias do bem. Diga lá, meu caro Orly Ricardo.
18: Nós conversávamos aqui nas edições anteriores do Rádio Contato sobre essa preparação aí para a Copa do Mundo. Ontem mesmo nós falamos sobre o comércio, né? Que pode estar sendo decorado aí com as cores da Copa ou do Dia dos Namorados. E sabe que, vamos dizer assim, que duas das principais emissoras do país estão se unindo agora, né? As duas que vão transmitir em TV aberta contra o streaming. O que o pessoal está fazendo, né? As duas emissoras Globo e SBT, que vão transmitir não todos os jogos da Copa, diga-se de passagem, estão incentivando as pessoas a comprarem as anteninhas de TV.
14: A Globo chega a estar distribuindo gratuitamente algumas cidades.
18: E propagando as vantagens de assistir na TV convencional. A partida na TV, que você assiste ali na Globo, no SBT, enfim, né, que passa na canal digital e tudo mais, né, é praticamente instantânea.
14: Sim.
18: Tem um delay de cerca de 1,24 segundos. É praticamente está acontecendo o jogo ali e você está assistindo na TV, daquele jogo ao vivo. Já o YouTube, ele pode chegar até 18 segundos e meio de atraso.
14: Só isso.
18: É, pode chegar
14: é maior, né?
18: 18 segundos, então, por exemplo, tá assistindo na TV, você grita o gol aqui. Depois de 18 segundos, 17 segundos, quem tá assistindo, por exemplo, lá no YouTube, vai gritar o gol. Vai perder a graça,
14: eu tenho,
18: né?
14: Tem vizinho lá no prédio que a gente sabe, ó, eu já digo, é gol do Grêmio. É uma barulheira.
18: Então, o que acontece? O pessoal tá fazendo essa campanha, tanto o SBT quanto a Globo, compre a anteninha, o sinal é digital, é imediato, não demora. Além de quem não paga também a versão premium, né, do YouTube, tem as propagandas. Imagina quando o cara tá chegando na cara do gol, acontece de aparecer aquela propaganda, né? Fica ali, às vezes, 7 segundos, 30 segundos, 1 minuto. Então, o pessoal tá engajado aí contra o streaming.
14: Ô, Amarildo, uma notícia interessante, ela é de ontem essa notícia, mas eu ainda repercuto, é o fato de que a Câmara de Vereadores de Porto Belo, no litoral de Santa Catarina, acabou mesmo cancelando a compra de 11 aparelhos iPhone 16 Pro destinados aos vereadores após a repercussão negativa sobre o gasto previsto de R$124.200. O Legislativo afirma que nenhum pagamento foi realizado e que a decisão ocorreu após informações sobre a obsolência dos modelos licitados. Mentira! Foi a pressão popular mesmo que fez com que os vereadores criassem vergonha na cara, olhassem para dentro de si e constatassem uma imoralidade.
19: Chegamos a essa conclusão ontem também, né, Orly?
18: Uma justificativa, aquela velha conversa para boi dormir, né?
19: Para boi dormir, é isso aí. A gente vai voltar daqui a pouquinho, hora de valorizar os nossos anunciantes aqui no Rádio Contato.
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7: 18:45. Obrigado pra você. Daqui a pouquinho eu falo no esporte. O técnico da Argentina diz que 10 seleções são favoritas para ganhar o Mundial. Será que o Brasil tá nessas 10? Daqui a pouco
8: eu
7: a
8: também
7: gente fala.
8: Eu elenquei as minhas 10 aqui também.
7: Pois vamos ver.
8: Amarildo, o Marcelo Santos fez hoje uma publicação na página da Rádio Catarinense no Instagram. Ele provoca um debate bem saudável, sem dúvida nenhuma, sobre preferências da população, do pessoal que navega na internet, sobre o estádio Oscar Rodrigues Anova, o antigo estádio municipal de Joaçaba, e o atual Parque Ivan Orestes Bonato. É bem interessante porque eu estava acompanhando parcialmente, rapidamente, e as opiniões são divergentes, opiniões interessantes, enfim, alguma nostalgia, alguns com saudade. É bom lembrar que o estádio, ele foi sede de grandes jogos do futebol, do Joaçaba Esporte Clube e de outros times, Comercial, entre tantos outros. Bom, o detalhe é que, nesse momento, a gente tem lá o Parque Ivan Orestes Bonato, que atende um número expressivo de pessoas todos os dias e não apenas 4 ou 5 vezes por mês. Esse é um grande diferencial. Então, eu quero manifestar aqui a minha, apesar de ter muita ligação com futebol, com esporte, eu quero deixar bem claro que a minha posição é favorável ao Parque Ivan Bonato, sem dúvida nenhuma, em razão do serviço que ele presta, do lugar que ele oferece, do lazer que é possível fazer e da abrangência, né? Ou seja, todos os dias tem muita gente lá. E no futebol, eventualmente, quando jogava em casa.
7: Bem, eu também não fico em cima do muro dessa, né? Fazer futebol é muito difícil nesse país. Aqui só tínhamos abnegados que faziam futebol porque gostavam muito, né? E o campo acabou perdendo o seu uso. O ginásio já estava ultrapassado.

0: no seu tamanho de quadra.
1: Sim.
0: Então, a criação do parque foi um avanço em termos de qualidade de vida para a Joaçaba região sem precedentes.
1: Não,
0: então, sou favorável ao parque sempre, né? O futebol deixou a sua época e a sua marca na história, ponto. Agora teremos uma outra sendo marcada.
2: É, exatamente. E nada impede também de ter um projeto aí para um estádio,
1: voltar,
2: né? Tem um estádio, um local adequado também, né? E
0: um
2: que
0: outro.
2: Inicia uma nova história.
1: Fala nisso, o prefeito, até a gente estava falando antes das praças, né? O prefeito Luiz Sartori garantiu, estava conversando aqui, prefeito, não tem como dar uma força lá para o comercial, aquele espaço incrível do comercial. Ele disse, não, a prefeitura é parceira. Nós estamos lá ajudando também, nós contribuímos com recursos, claro, dentro de toda a legalidade, e bom, benefícios lá para o comercial, para a estrutura, enfim. E está aí um lugar que precisaria e poderia ser melhor explorado, não acha, Marildo?
0: Claro, nessa linha do Orly Ricardo, lá caberia um estádio bem tranquilo.
1: Olha só.
0: E bem no alto da cidade.
1: E bem no alto da cidade.
2: Um bicho ia pegar lá.
1: E as margens da... mais próximo da 282, né?
0: É verdade, é isso aí, pra pensar. Vamos de esporte, já que a gente falou em estádio de futebol. Antes do esporte, diga aí.
2: Só deixa eu dar uma pincelada, porque é mais uma aí dos vereadores aqui no estado de Santa Catarina. Só pra gente dar uma pincelada nessa informação, que também vai gerar muita polêmica, com certeza.
0: Outra.
2: A Câmara de Vereadores lá de São José aprovou um aumento no auxílio alimentação dos parlamentares, servidores da casa, de R$760 por mês. Eles já tinham um vale, que era de 1.900 e agora saltou para R$2.700, um reajuste de 38,2%. No caso dos vereadores, o valor será incorporado ao salário atual, que já é um salário legal de R$17.000. O aumento do auxílio alimentação foi aprovado na semana passada e encaminhado hoje para a sanção do prefeito da cidade. O texto recebeu voto favorável de 12 vereadores, vamos ser justos, né? E 4 votos contrários. 2 vereadores não registraram votos. E o presidente da Câmara de São José, o Matson Sé, não votou nessa sessão.
1: Deixa eu só dar também uma última informação. Hoje houve um encontro bastante importante envolvendo os interesses sociais do município de Herval do Oeste. O prefeito Ronaldo reuniu a sua equipe de assistência social e convidou também o pessoal do Abrigo 99. Tratativas muito adiantadas para a formatação de uma parceria de fato envolvendo os interesses do município e o Abrigo 99.
0: Muito bem, finalmente, né? Vamos falar de esportes agora.
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0: Então, meus amigos, vamos falar de bola, né? Qual é que é a tua seleção favorita?
1: Mário, diz aí qual é a seleção do técnico da Argentina, primeiro.
0: Ó, eu vou falar, o técnico da Argentina falou hoje o seguinte, técnico da Argentina é o Scaloni, né?
1: É.
0: Ele disse em entrevista ao jornal Olé, o mais importante lá da Argentina, que...
1: Começa com A, imagina.
0: Argentina, né? Clara dele, Espanha, França, Portugal, Inglaterra, Brasil, Colômbia, Uruguai, Marrocos e Croácia.
1: A minha seleção, olha só, eu vou um pouco mais além, eu colocaria Brasil, França, Espanha, Portugal, Argentina, Inglaterra, eu colocaria Colômbia, joga um fino futebol, colocaria Bélgica, não colocaria Uruguai, colocaria o Marrocos também.
0: Tá aí.
1: E eu colocaria, tá todo mundo esquecendo, o Japão. O Japão atropelou a nossa seleção não faz muito tempo. Num amistoso. E o Japão joga o fino da bola. Esses são os meus 10.
0: E eu, Lê?
2: Eu ficaria assim, ó. Eu vou torcer muito para a seleção brasileira, mas a gente sabe que ela não é a grande favorita para essa Copa, pelo menos.
1: Claro.
2: Vou colocar na ordem como Espanha. Eu vejo que a Espanha tá com uma seleção redondinha. A própria Argentina. A Argentina, eu acho que vem para defender o título, vem forte ainda, né? O último campeonato aí do Lionel Messi. E a França. A França, eu acho que são essas três aí as que correm mais risco de ser campeã, viu?
1: E você, Mário?
0: O Brasil, se não cruzar antes com a França, eliminar a França antes, nós teremos uma final Brasil e França, eu adoraria.
1: Nossa, também, para uma revanche, né?
0: Uma revanche. Está engasgado, né? Atravessadinha. Eu adoraria Brasil e França numa final, mas a gente talvez cruze com eles de maneira antecipada e a gente vai eliminar eles, né? Eu acredito nessa juventude do Brasil. Eu acredito se o Ancelotti conseguir botar a forma dele jogar, proteger a zaga como ele quer proteger e ter a velocidade de ataque como ele deseja ter no Brasil, nós teremos uma seleção muito interessante nesse campeonato.
1: Eu quero ver raça, eu não gosto de ver aquele time tocando bola pro lado, para trás. Eu quero ver raça, quero ver explosão individual, quero ver jogadas organizadas, o time com vontade de ganhar. Isso tudo anexado ao talento brasileiro, que é natural, pode dar samba, sim.
2: Pode chegar lá. Vou trazer um dado aqui do amistoso da seleção lá no Maracanã. Entre Brasil e Panamá, disputado aí no último final de semana, no último domingo, aliás, gerou uma renda bruta recorde de mais de 8 milhões e meio de reais. A partida, que foi a despedida da seleção brasileira em solo nacional antes da Copa do Mundo, teve casa cheia com um público total de 72.140 torcedores. Destes, 5.272 assistiram ao jogo sem pagar. Mas o interessante é que o ticket médio foi de R$ 128, mostrando que quando o preço não é abusivo, o brasileiro enche o estádio para apoiar a seleção. Então acho que um ponto bem interessante, porque teve jogo da seleção brasileira num passado não tão distante, que teve muitos locais vagos, né? Que a torcida não foi, porque o ingresso era 700, 800, quase R$ 1.000 o ingresso.
0: Isso e vale também para clube de futebol, né?
2: Exatamente.
1: Claro, então, cobrando uma fortuna. Esses jogos aí com pulsante, padrão FIFA, né? Custa uma nota preta.
2: Então o Maracanã se vestiu de verde e amarelo e foi bonito de ver, e por isso, né? O pessoal não abusou nos ingressos.
1: A notícia esportiva do dia não é boa, né? O João acaba de perder. João Fonseca acaba de ser eliminado de Roland Garros. Tomou um 3-0 que ninguém esperava, num confronto com o tcheco Jakub Mensik. O Mensik joga muito. Cara, ele fez 6-4 no primeiro, 6-3 no segundo, aí 7-6 no terceiro. Uma partida que durou pouco mais de 2 horas e 40. Veja, ele abateu, atropelou o João Fonseca em 2 horas e 40 minutos, lembrando que o João vinha de 2 vitórias consagradoras e estava nele toda a esperança da torcida brasileira do tênis.
0: Mas o menino é jovem ainda.
1: 19 anos.
0: 19 anos, eu acho que ele vai crescer e muito, vai dar muitas alegrias. Tem uma curiosidade sobre a Copa do Mundo, né? Vocês vão se perguntar hoje, quando o pessoal começar a saber a informação, por que Portugal leva para a Copa do Mundo 4 goleiros. O regulamento da Copa do Mundo prevê a convocação com ao menos 23 e no máximo 26 atletas, sendo no mínimo 3 goleiros. Mas a seleção de Roberto Martínez fechou a lista com base em outro item do regulamento da FIFA, que trata sobre possíveis substituições por lesão. O fato que chama a atenção é porque sente que posso ajudar. Fico feliz em continuar um dia cada vez mais ajudar o futuro que se vê, disse o treinador, levando o quarto goleiro, Ricardo Velho. Então tá explicado, né? É um regulamento da FIFA que permite isso.
1: Olha só, você sabia que a camisa do Pelé, do final da Copa de 1958, na Suécia, salvou o museu em Alagoas e agora vai a leilão por R$ 30 milhões?
0: Eu ia brincar com a torcida assim, vale R$ 1.000 que essa camiseta. Cara, vão vender assim, né?
1: Já que você falou em goleiro, você sabia que o Ancelotti levou um goleiro do Júnior do Flamengo?
0: Levou pra...
1: Pra treino.
0: Pra treino.
1: Mas é bom estar junto com a... com as feras,
0: imagina,
1: né?
0: Meu amigo? Com os melhores, até eu.
2: E o próprio Ancelotti, quando foi questionado sobre os favoritos da Copa, ele colocou o Brasil como um dos favoritos, obviamente, né? Mas falou que a seleção vai lá para disputar, né? Não garante nada, sabe que tem um grupo ainda em formação, é claro que é o momento da verdade, né? O momento de ir lá e acontecer, fazer acontecer, mas ele com os pés no chão, pregando essa humildade, dizendo que a raça, a disposição, a organização tática vai ter. O caneco não dá para garantir.
0: Claro, né? Aí nós vamos pelear, né? Exato. Como diz o outro. A gente volta daqui a pouquinho falando de segurança pública. Estamos nos aproximando, a Copa do Mundo começa aí no dia 11. Isso aí, tá logo aí.
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0: Muito bem, Urli Ricardo, conte pra gente como é que foi essa terça-feira na segurança pública, meu amigo.
2: Marildo, começo falando sobre a operação da Polícia Rodoviária Federal, que inicia à meia-noite desta quarta-feira, a Operação Corpus Christi 2026, que seguirá até às 11h59 da noite de domingo. A ação tem como objetivo aumentar a segurança nas rodovias federais durante o feriado prolongado, período em que é esperado um crescimento significativo no fluxo de veículos. Aqui em Santa Catarina, a atenção estará voltada especialmente para as BRs 282 e a 116 ali na região de Lages, devido à realização da Festa Nacional do Pinhão, que costuma atrair milhares de visitantes. Durante a operação, a fiscalização será intensificada para coibir infrações como ultrapassagens em locais proibidos, excesso de velocidade e direção sob efeito de álcool. Os policiais também irão verificar o uso do cinto de segurança e dos dispositivos de retenção para as crianças. E chamou muita atenção da noite de ontem para cá, Marildo, esse assalto, né, a um supermercado que terminou com um suspeito morto e outro baleado na noite de ontem no bairro Universitário em Curitibanos. De acordo com informações da Polícia Militar, a dupla armada invadiu o local por volta das 22h30 e anunciou o assalto, rendendo as vítimas e subtraindo dinheiro do caixa e aparelhos celulares. Durante a fuga dos criminosos, um dos proprietários tentou impedir a evasão e acabou sendo alvo de um tiro disparado por um dos suspeitos. Diante da tentativa de homicídio, o comerciante, que possui registro legal do armamento, reagiu e atirou contra a dupla, atingindo ambos. Um dos assaltantes não resistiu aos ferimentos e morreu no local. O segundo comparsa foi socorrido pelas equipes do SAMU e encaminhado sob custódia policial ao Hospital Hélio Anjos Ortiz. A Polícia Militar apreendeu as duas armas de fogo que estavam com os assaltantes. A arma do proprietário também foi recolhida para os procedimentos periciais padrão de legítima defesa. Todo o dinheiro e os celulares roubados foram recuperados e devolvidos às vítimas. Amarildo Monteiro, dessa vez, os assaltantes, os bandidos, os criminosos se deram mal.
0: É, meu amigo, que coisa, hein? Ficamos por aqui, vem aí a Voz do Brasil. Uma noite tranquila para todos nós e amanhã às 7 tem o Jornal Primeira Hora. Fique agora com a Voz do Brasil, boa noite.
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6: Olá, boa noite.
7: Boa noite para você que nos acompanha em todo o país.
6: Terça-feira, 2 de junho de 2026.
7: Vamos ao destaque do dia. Brasil reage a tarifas americanas.
6: O governo recebe com indignação proposta dos Estados Unidos em fazer nova taxação a produtos brasileiros.
7: E afirma que não há justificativa para medidas unilaterais contra o nosso país ou contra patrimônios nacionais como o PIX.
6: Presidente Lula condena taxações e diz que PIX é de graça, público e do Brasil.
8: Não é possível. O país não aceita ser tratado como se fosse uma republiqueta de banana.
7: E ainda, saúde.
6: Inaugurado o novo hospital universitário em Catalão, Goiás, que vai beneficiar mais de 1,5 milhão de pessoas.
7: Unidade terá atuação de destaque nas áreas de clínica médica e cirúrgica, pediatria, atendimento a queimados e oncologia. Gabriela Noronha.
9: O hospital universitário Universitário de Catalão vai ampliar a formação de médicos. Com mais especialistas, a expectativa é reduzir o tempo de espera por consultas, exames e cirurgias na região.
6: E vamos falar também sobre o Desenrola Pequenos Negócios.
7: Quem tem dívida pode negociar e ficar no azul. Sobre o tema, vamos conversar com Paulo Pereira, ministro do Empreendedorismo, da Microempresa e da Empresa de Pequeno Porte.
6: Hoje, na apresentação da Voz do Brasil, Luciana Vasconcelos e Luciano Seixas.
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6: O governo do Brasil reagiu à possibilidade de imposição pelos Estados Unidos de uma nova taxa de 25% a produtos brasileiros.
7: Um documento rebateu ponto a ponto as alegações norte-americanas, comprovando que na relação comercial entre os dois países, os Estados Unidos levam vantagem financeira.
6: Outro ponto defendido foi o sistema de pagamentos PIX, que o Brasil considera como inegociável.
10: Após uma reunião para discutir a intenção dos Estados Unidos de aplicar uma nova tarifa a produtos brasileiros, o vice-presidente Geraldo Alckmin lamentou a recomendação do escritório do representante de comércio dos Estados Unidos. Alckmin afirmou que as autoridades brasileiras forneceram farta documentação, comprovando que a política comercial brasileira não discrimina nem prejudica o comércio dos Estados Unidos, tampouco viola normas internacionais vigentes.
11: O governo brasileiro recebe com indignação e entende ser extremamente injusta a recomendação, a proposta do USTR ao presidente Trump. E o presidente Lula vai trabalhar no sentido de que isso não se converta.
10: O governo brasileiro rebateu as alegações dos Estados Unidos para impor nova tarifa de 25% ao Brasil. Entre as justificativas, o país norte-americano alega restrição às grandes empresas de tecnologia, combate ao desmatamento e problema com propriedade intelectual. Em nota, o Brasil esclarece que não há qualquer restrição contra as grandes empresas de tecnologia dos Estados Unidos, que o governo brasileiro apresentou proposta para enfrentamento ao crime organizado e de combate à corrupção ao Departamento de Estado. E que o PIX não traz prejuízo às instituições financeiras norte-americanas. O ministro da Fazenda, Dario Durigan, afirmou, inclusive, que o sistema brasileiro de pagamentos é inegociável.
12: O PIX, como esse símbolo maior da nossa soberania financeira, será protegido, será resguardado pelo governo do presidente Lula e não está em nenhum momento em questão para debate.
10: Em evento realizado em Goiás, o presidente Lula mostrou um cartaz com a frase "O PIX é do Brasil" e reafirmou a importância do sistema de pagamento para o brasileiro.
13: O PIX é do Brasil, porque o PIX é de graça e é público e ninguém paga nada. É só clicar. O PIX que está resolvido o nosso problema. O país não aceita ser tratado como se fosse uma republiqueta de banana.
10: O presidente Lula também condenou a recomendação de nova taxação a produtos brasileiros e diz que conversou com o presidente Donald Trump sobre as questões comerciais na visita que fez aos Estados Unidos.
14: Eu fiz 3 horas de reunião com o Trump. Eu entreguei 4 documentos para eles. Eu entreguei um documento sobre a questão do comércio, provando para ele que eles são superavitários, não são deficitários, provando para ele que os principais produtos americanos pagam 0 de imposto aqui no Brasil. Tudo isso dito para ele.
10: O ministro do Desenvolvimento, Indústria, Comércio e Serviços, Márcio Elias, afirmou que não são todos os produtos que entrariam nessa nova taxação e explicou como pode afetar o Brasil.
15: Os setores mais atingidos seriam de máquinas, de equipamentos, o que tem valor agregado e traz muito prejuízo para emprego, para renda, para as indústrias. O setor de plásticos, produtos de madeira, os papel, cartão, calçados, ferro fundido e peixes e crustáceos. Essas são as áreas mais expostas se essa proposta se convertesse em tarifas, coisa que a gente acredita que não vai ocorrer.
10: O prazo legal para que os Estados Unidos imponham a nova tarifa ao Brasil é 15 de julho. Até lá, o governo do Brasil espera reverter a recomendação. Reportagem Graziele Bezerra.
7: E o governo brasileiro informou que está cumprindo a meta de zerar o desmatamento até 2030, após a alegação contrária dos Estados Unidos.
6: Segundo o governo, a área queimada no país recuou cerca de 40% em 2025, frente à média do período 2017-2024.
7: Além disso, dados divulgados pelo MAP Biomas indicam que, em 2025, o desmatamento no Brasil atingiu seu menor nível em 7 anos.
6: Pela primeira vez desde 2019, o desmatamento ficou abaixo de 1 milhão de hectares em um ano.
7: O estudo constatou também queda de 20% no desmatamento em todos os biomas no ano passado em relação a 2024.
6: O secretário extraordinário de controle dos desmatamentos e ordenamento ambiental do meio ambiente, André Lima, comentou que os resultados vêm de um trabalho que engloba o controle do desmatamento e o reforço de fiscalização.
16: A gente vem conseguindo um trabalho incrível aí de todo o governo federal, fruto da implementação desses planos de prevenção e controle dos desmatamentos em todos os biomas, principalmente de algumas medidas estruturantes que elas vão começar a alcançar mais resultado a partir de agora, de forma mais expressiva a partir agora de 2026. O Brasil dando uma contribuição relevante em magnitude global, né, com impactos globais, não só locais, e mostrando também para os demais países que é possível, sim, almejar essa meta do desmatamento zero até 2030.
7: Na escala dos trabalhadores, que vão exigir adaptação dos pequenos empresários.
6: O programa desenrola pequenos negócios, que pode ajudar os empreendedores e empresários endividados a acertarem as contas.
7: Temas que estão no radar do Ministério do Empreendedorismo, da microempresa e da empresa de pequeno porte. E nós hoje vamos conversar com o ministro Paulo Pereira sobre eles. Boa noite, ministro.
17: Boa noite, Luciana. Boa noite, Lucianos. Lucianos aqui. É uma alegria estar na Voz do Brasil.
7: Ministro, vamos começar falando sobre a escala 6x1 e os impactos que esse novo modelo de trabalho sobre os pequenos negócios vai ter. A escala 6x1 ainda vai ser pensada pelos senadores, né? Mas a gente vai falar agora um pouquinho desse impacto no comércio. O que está sendo esperado?
17: Ó, Luciano, em primeiro lugar, a gente acha importante dizer que a gente acha que o grande impacto da redução da escala 6x1 é positivo para a economia, né? Em primeiro lugar, porque as pessoas vão ter mais tempo. E tendo mais tempo, elas vão consumir mais, vão mais ao cinema, vão mais aos restaurantes, vão estudar mais, as pessoas vão ter mais tempo para se formar, o que movimenta os negócios de educação e, ao mesmo tempo, aumenta a produtividade do trabalhador, que vai estar melhor formado e tudo mais. Vão ter mais tempo para cuidar da saúde, para cuidar da família. Então, de um modo geral, a gente imagina e espera um impacto positivo em vários negócios que vão crescer pelo aumento dessa demanda dos trabalhadores terão mais tempo. Além disso, Luciana e Luciana, é importante dizer que nós vamos ter melhorias no ambiente do trabalho, trabalhadores mais assíduos, que vão ter mais tempo para cuidar da sua saúde, portanto vão estar menos licenciados por problemas de saúde. Só para você ter ideia, no ano passado, em 25, foram mais de 500 mil trabalhadores e trabalhadoras afastados por problemas de saúde, né? Rotatividade menor e gente mais descansada que se educa mais vai ter maior produtividade. Então, a gente acha que o impacto é positivo. Agora, evidente, o presidente Lula está de olho para encontrar aqueles negócios, especialmente os pequenos e os médios, que possam ter algum impacto, vamos dizer, mais pesado, e aí nós estamos preparando medidas para ajudar esses empresários a passarem por essa mudança.
6: Ministro, a gente tem aqui uma pergunta de uma empresária de Brasília. Ela quer saber se o Ministério vai ajudar os empresários nessa transição. Vamos ouvi-la.
18: Meu nome é Carolina Celidônio, sou empresária, moro em Brasília. Ministro, boa noite. A pergunta é como o Ministério vai ajudar o microempresário na transição da escala 6x1 para a escala 5x2?
17: Olha, Carolina, a gente está olhando isso de perto e aí tem uma série de medidas. Então, em primeiro lugar, reforçar as medidas que já estão em curso, não é, Carolina? Assim, desenrola dois, vocês acabaram de mencionar. É a primeira vez na história do Brasil que um governo federal entra em campo para reduzir as dívidas da sociedade, as dívidas das empresas, as dívidas das famílias, não é? Também indo para a segunda edição agora. Esse governo fez as maiores linhas para pequenos negócios, a primeira vez que tem uma linha específica para negócios que faturam até R$360 mil, pequenas empresas. O Procredit 360, o Pronamp, então ampliação do ambiente de crédito. Fora isso, nós estamos pensando em algumas ações específicas para as microempresas. Aí duas coisas importantes. Em primeiro lugar, estamos pensando o que a gente pode fazer para melhorar o ambiente do MEI. Né? A possibilidade de aumentar o teto, permitir que, né, microempresários que faturem um pouco mais possam continuar no MEI. Eventualmente a possibilidade de contratar mais, nós estamos estudando uma série de soluções para o empreendedor e para a empreendedora micro individual que tem essa atividade tão importante para o país. São 18 milhões de brasileiros aqui. E fora eventuais ponderações, processos de transição que também vão ser estudados no tempo certo. Então agora é focar na aprovação do Senado e o governo continuar na preparação das medidas para que esse público possa sair bem, sair de forma positiva dessa mudança.
19: Ministro, o senhor falou do Desenrola, o Desenrola 2.0, que tem um braço aí voltado para os pequenos negócios, né? Como é que os micro, pequenos e médios empresários podem renegociar as dívidas?
17: Olha, primeiro vamos olhar o que é o Desenrola, porque é uma ideia super bacana que o presidente Lula trouxe, né? Você não me perguntou disso, mas um comentário rápido. Desenrola tem uma parte importante para as pessoas físicas. Como um pedaço importante dos empreendedores brasileiros são empreendedores informais, esse Desenrola afeta também os empreendedores. Lá, Luciana, os empreendedores, as famílias, têm descontos de 30% a 90% das suas dívidas, juros pequenininho, de 1,99%, e prazos alongados para pagar. Como é que é o Desenrola pessoas jurídicas? Como é que vai funcionar o Desenrola para as empresas? Aliás, como é que funciona? A gente fechou agora o ciclo de um mês do Desenrola. Uhum. Primeiro lugar, o presidente Lula dá uma linha de crédito para que o sujeito, o empresário, saia de uma dívida cara e possa ir para uma dívida barata. Então, a pessoa pegou lá os juros do cartão de crédito, o cheque especial, o empréstimo pessoal, uma dívida de 10 mil reais em um ano pode ter virado 45, 46, 50 mil reais. Multiplica até 5 vezes a dívida em um ano. No Desenrola, essa pessoa pega um crédito barato com juros de Selic mais 5, ou seja, no máximo 20% ao ano, que é bem baixo para o Brasil, quer dizer, os 10 mil reais lá viram 11, 12. Até 2 anos de carência, ou seja, a pessoa pega o crédito, fica 2 anos para começar a pagar, e depois que ela começa a pagar, ela tem até 8 anos para pagar. Então, é de mãe para filho aqui o modelo do Desenrola para permitir que esses negócios que se endividaram muito no passado possam recuperar o seu fôlego para investir e gerar emprego. Ó, com um mês de programa, Luciana, a gente já tem mais de 10 bilhões emprestados para essas pequenas e médias negócios no Pronamp e no Procred. São 60 mil operações de Pronamp, que são as empresas um pouquinho maiores, mais de 18 mil operações do Procred. Então, até aqui o programa, nós estamos trabalhando, estamos focados, mas até aqui o programa é um sucesso.
20: Ministro, a gente tem mais uma pergunta aqui de um ouvinte sobre esse tema. Vamos ouvir.
21: Meu nome é Carla Carnevale Gomes, sou proprietária de uma padaria em Eldorado do Sul, Rio Grande do Sul. E eu tenho uma dúvida, quem está com o nome sujo ou com o CNPJ negativado vai conseguir acessar o Desenrola com facilidade?
17: Olha, Carla, na verdade o Desenrola é pensado especialmente para essa pessoa. Se você está com esse problema, conhece algum empresário que está com esse problema, estimule a pessoa a buscar o Desenrola. Porque a ideia é exatamente essa, que a pessoa tem um crédito barato. Ô, Luciano, por que esse crédito é barato? Olha, vejam que interessante o modelo criado pelo governo presidente Lula. Porque o governo garante a dívida. Por que o empréstimo é tão caro para um pequeno empresário? Porque ele não tem bem, ele não tem dinheiro no banco. Minha avó dizia assim, só consegue empréstimo quem não precisa, né? A pessoa que precisa não tem como garantir o débito. Por que esse empréstimo é barato? Porque o governo garante o débito. Diz, banco, pode emprestar lá para a dona Carla, dona da padaria, que se ela não pagar, eu pago. E isso permite que o modelo tenha juros menores. Então, esse programa, o Desenrola, é focado sim para aqueles que estão com o nome sujo, que estão negativados, que estão com dívidas bancárias. Basta que o empresário ou a empresária procure o seu banco e diga que quer entrar no Desenrola, entenda os termos e avance nessa contratação que se dá diretamente no banco que é detentor da dívida.
19: E já tem um balanço, o senhor falou 10 bilhões de reais pelo Pronamp e pelo Procred, que emprestam esse dinheiro para as pessoas, né? E tem um balanço mais?
17: É isso, acho que. Nós disponibilizamos um recurso grande, né, de garantia. O recurso pode chegar a 10 bilhões de reais da parte do governo, que vai permitir empréstimos de até 60 bilhões de reais, é bastante dinheiro. E os dados que a gente tem hoje, aliás, os dados estão fresquinhos aqui, a gente acabou de levantar. São dessa ordem, quer dizer, são mais de 10 bilhões emprestados já. No Pronamp, o Pronamp é aquela empresa um pouquinho maior, que pode faturar até 4,8 milhões de reais por ano. Uma empresa grande já. No Pronamp são 60 mil operações já, mais de 60 mil operações. E no Procred, que essa é uma linha que a gente tem especial carinho, porque foi criada pelo presidente Lula para as empresas menores, que faturam até 360 mil reais por ano, 30 mil reais por mês. No Procred a gente tem mais de 18 mil empresas que já buscaram essa linha de apoio para que, como eu disse, possam limpar seus nomes e voltar a investir, gerar emprego e fazer o Brasil crescer.
20: Ministro, ministro, agora a gente recebeu também perguntas de microempreendedores individuais. O Ideraldo do Acre quer saber sobre o teto de faturamento do MEI. Vamos ouvir.
1: Senhor ministro, meu nome é Ideraldo Gomes, moro na cidade de Chapuri, estado do Acre. Atualmente eu sou MEI e eu queria lhe perguntar se há perspectiva do teto subir, que hoje é de 81 mil, se há perspectiva do teto subir mais.
17: O Ideraldo está bem informado e está acompanhando os debates nacionais importantes aí. Primeiro assim, Ideraldo, primeiro só fazer um comentário rápido sobre o MEI. O MEI é uma criação do presidente Lula, né? O que que faz o MEI? É uma revolução social no Brasil, porque são 18 milhões de brasileiros que estavam na renda informal, que, portanto, não tinham um comprovante lá para poder alugar uma casa, não tinham um comprovante para tomar um empréstimo. Se fosse lá a senhora que faz a tapioca de manhã, se acidentasse, ela não tinha auxílio-doença. Se fosse a manicure e engravidasse, ela não tinha auxílio-maternidade. Então, o que fez o presidente Lula? Criou um microempreendedor individual, botando todo o sistema de previdência à disposição dessas pessoas. Então, todos os direitos previdenciários que um celitista tem, eles passaram a ter também, formalizando a renda e gerando um CNPJ. Portanto, é uma revolução criada pelo presidente Lula lá no segundo mandato dele. Qual que é o pleito da categoria hoje, Luciano? É que há muitos anos esse teto tem um limite de quem pode ser MEI. Como é um modelo muito facilitado, a pessoa, um empreendedor no Brasil há 10 anos antes do MEI tinha que pagar 15 tributos para empreender. Agora ele paga R$80 por mês, uma vez só, uma única guia. Como é muito facilitado, tem um limite. Só pode entrar no MEI quem fatura até 81 mil. Mas faz mais de 10 anos que esse limite não é atualizado. Os governos passados esqueceram o MEI, negligenciaram o MEI. Então, o presidente Lula determinou que o governo ache uma solução. Essa solução tem que ser feita com cuidado, porque tem impacto fiscal e o compromisso do presidente Lula com a saúde fiscal do Brasil é total. Mas nós estamos em fase final de análise. Quero dizer lá para o nosso amigo do Acre que nos próximos dias a gente deve ter uma proposta para melhorar, facilitar e permitir que esses MEIs cresçam ainda mais em faturamento.
19: Então a gente vai estar esperando, ministro. A gente conversou aqui com Paulo Pereira, que é ministro do empreendedorismo, da microempresa, da empresa de pequeno porte. Muito obrigado aqui pela sua participação na Voz do Brasil.
17: Obrigado, ó, foi rápido, valeu demais. Quero voltar outras vezes, é um prazer estar com vocês.
20: Atendimento para a população e formação de médicos especialistas.
19: Foi inaugurado hoje o Hospital Universitário de Catalão, em Goiás, que vai atender mais de 1,5 milhão de pessoas da região.
20: O presidente Lula esteve na inauguração e também visitou o Hospital Universitário de Rio Verde, que tem sido referência em inovações tecnológicas no SUS.
3: O novo Hospital Universitário da Universidade Federal de Catalão vai atender 56 municípios da região centro-sudeste de Goiás, beneficiando mais de 1,5 milhão pessoas. A estrutura tem capacidade para 166 leitos de internação, incluindo UTI adulto e neonatal, e conta ainda com salas cirúrgicas, obstétricas, de endoscopia, consultórios ambulatoriais e parque de diagnóstico por imagem completo. Para iniciar as atividades, o Hospital Universitário recebeu R$67 milhões do governo federal. E para o custeio da unidade, o Ministério da Educação vai garantir um repasse anual de R$261 milhões. O presidente Lula destacou a importância da parceria para concluir projetos como este.
22: Muitas vezes as prefeituras ou o próprio estado, às vezes, tem condições de fazer um hospital. Mas o problema da saúde, o mais simples é o hospital. O que é difícil é comprar as máquinas que precisa e o custeio do hospital. E aí é que entra a comparecência democrática. É estabelecer que um ente sozinho não consegue fazer as coisas, então é preciso juntar prefeito, governo do estado, presidente da república e Deus para que a gente atenda aos interesses do povo desse país.
3: Além de garantir atendimento a quem precisa, o Hospital Universitário de Catalão vai ampliar a formação de médicos. Com mais especialistas, a expectativa é reduzir o tempo de espera por consultas, exames e cirurgias na região. A medida integra o programa
9: sistema agora tem especialistas do Ministério da Saúde. O ministro da pasta, Alexandre Padilha, comentou os resultados do programa pelo país.
0: O Agora Tem Especialista, que criou uma tabela de financiamento que é 3 vezes maior do que a antiga tabela SUS, que permitiu que hospitais privados pudessem abrir as portas para atender os pacientes do SUS, que faz investimentos como esse que nós estamos fazendo aqui. Nesse um ano, 2025, nós batemos o recorde de cirurgias eletivas pelo SUS, 14 milhões e 900 mil cirurgias pelo SUS.
9: Também nesta terça-feira, o presidente Lula visitou o Hospital Municipal Universitário de Rio Verde. A unidade se tornou referência em inovação na rede pública de saúde e realizou este ano a primeira cirurgia robótica pelo Sistema Único de Saúde da região. Reportagem Gabriela Noronha.
19: E pela manhã, o presidente Lula esteve em Catalão para inaugurar a nova sede do Instituto Federal Goiano.
20: O novo local ampliou a capacidade de atendimento e substituiu o imóvel anterior, que era alugado.
2: Foi com base na qualidade de ensino que o estudante Heitor Martinez de Andrade escolheu o Instituto Federal de Catalão para fazer o curso de técnico em informática integrado ao ensino médio. Agora, com as instalações novinhas, ele conta que está ainda mais animado.
4: A gente não tinha várias coisas básicas. Era um lugar muito remoto, aqui já é um lugar bem mais próximo do centro urbano. Está tudo no prédio novo, contribui muito para a gente se dedicar para a aprendizagem.
2: A nova sede do Instituto Federal Goiano recebeu 6,5 milhões de reais em investimentos do novo PAC, que financiaram mais de 70% do valor total da obra. A unidade de Catalão já conta com mais de 2.800 matrículas. A previsão é que outras 800 vagas sejam oferecidas com a contratação de mais servidores e a abertura de novos cursos até o ano que vem. A nova estrutura também fortalece projetos de pesquisa desenvolvidos pelo campus. Um deles busca criar rotas tecnológicas para o processamento de minerais críticos e terras raras, extraídos do complexo mineral de Catalão. O ministro da Educação, Leonardo Barchini, falou sobre o potencial dos institutos federais.
23: Que educação pública gratuita de qualidade quer dizer soberania, quer dizer que nós vamos preservar as nossas terras raras, os nossos minerais críticos, o meio ambiente.
2: Em todo o estado de Goiás, há 14 campi do Instituto Federal, que oferecem 236 cursos e contam com mais de 30 mil alunos matriculados. No Brasil, os IFES possuem 36 sedes próprias, com investimento de mais de 430 milhões de reais por meio do novo PAC. O presidente Lula ressaltou a importância da educação na transformação do país.
24: Não tem saída se a gente não investir na educação. O que a gente vai investir hoje é retorno financeiro amanhã, é retorno cultural.
2: Durante a cerimônia, o Ministério da Educação lançou um edital que vai financiar a participação de estudantes em competições científicas nacionais e internacionais. A iniciativa busca ampliar oportunidades para jovens pesquisadores e incentivar a produção científica em todo o país. De Catalão, em Goiás, Luana Karen.
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19: A China reconheceu todo o território brasileiro livre da febre aftosa sem vacinação.
20: A decisão foi anunciada durante a visita do ministro das Relações Exteriores, Mauro Vieira, a Pequim.
19: O Brasil não registra há 20 anos casos de febre aftosa, uma doença viral altamente contagiosa que afeta animais bovinos, suínos, caprinos e ovinos.
20: E essas foram as notícias do Governo do Brasil.
19: Uma realização da Secretaria de Comunicação Social da Presidência da República.
20: Com produção da empresa Brasil de Comunicação.
19: Fique agora com as notícias do Poder Judiciário e do Congresso Nacional. Uma boa noite.
20: Boa noite para você e até amanhã.
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8: STF determina que a União elabore plano de retirada do garimpo ilegal do território Cinta Larga.
11: Para o STJ, a ação coletiva é inadequada para discutir reajustes em locação de veículos para motoristas de aplicativo.
8: Justiça condena empresa a indenizar técnicos de segurança do trabalho que foi agredido por um colega durante o expediente.
11: Boa noite, eu sou Marcelo Della Libera.
8: E eu, Marcela Luiza.
11: A União tem 30 dias para apresentar um plano para a retirada do garimpo ilegal no território indígena Cinta Larga, em Rondônia e Mato Grosso.
8: A decisão é do ministro Flávio Dino, relator do caso no Supremo Tribunal Federal. Ele levou em conta a persistência das atividades ilegais na região.
11: De acordo com a decisão, o documento deverá prever a atuação dos órgãos federais e estaduais competentes.
8: Após ser solicitado ao relator e aprovado, o plano deverá ser executado no prazo máximo de 60 dias corridos.
11: A ação coletiva é via inadequada para discutir suposto abuso em reajuste na locação de veículos para motoristas de aplicativo.
8: Essa conclusão é do STJ. Fátima Uchoa.
12: O Sindicato dos Motoristas de Aplicativo do Estado ajuizou ação coletiva contra uma empresa que atua na locação de veículos para a categoria, pedindo o reconhecimento do caráter abusivo dos reajustes e que a empresa fosse proibida de aplicar novos aumentos e de cancelar os contratos, além de ter de indenizar por dano moral coletivo. O processo foi extinto sem resolução do mérito, o que foi mantido pela terceira turma do STJ. Segundo a relatora ministra Nancy Andrighi, a ação coletiva não é cabível, pois é preciso analisar individualmente as condições de cada contrato, o que afasta a existência de um mesmo fato gerador capaz de atingir várias pessoas de maneira semelhante.
11: Um técnico de segurança do trabalho que foi agredido por um colega durante o expediente deverá ser indenizado em 30 mil reais.
8: Para o TST, a empresa tem obrigação de manter um ambiente de trabalho saudável. Larissa Batista.
13: De acordo com o boletim de ocorrência, a agressão ocorreu porque o técnico de segurança do trabalho havia identificado que um dos trabalhadores estava com o uniforme rasgado e sem itens obrigatórios de segurança. As instâncias anteriores condenaram a construtora ao pagamento de 30 mil reais e converteu o pedido de demissão em rescisão indireta. No TST, a condenação foi mantida, uma vez que a empresa responde por atos praticados pelos empregados durante o expediente e tem o dever de garantir um ambiente seguro, prevenindo situações de violência e preservando a integridade física e psicológica dos trabalhadores. A decisão foi unânime e ainda cabe recurso.
11: Justiça condena município de Santana, no Amapá, a recuperar muro de arrimo na área portuária.
8: A decisão atende um pedido do MPF. Vanessa Pereira.
14: Segundo laudos da Defesa Civil, o muro entrou em colapso e oferece riscos humanos, patrimoniais e ambientais. Na sentença, a Justiça determinou que a Prefeitura de Santana realize a reforma da estrutura e garanta a segurança do muro de arrimo. Além disso, o município deve apresentar em até 2 meses laudo técnico e plano de recuperação que indiquem de forma precisa o estado atual da estrutura e as reformas e os reparos necessários. Após essa etapa, as obras devem começar e terminar em até 4 meses, sob pena de multa diária de 10 mil reais.
11: A Justiça Federal determinou que a União adote as medidas necessárias para regularizar a situação migratória de 16 indígenas da Argentina que estão residindo em Itapiranga, Santa Catarina.
8: O pedido foi feito pela Defensoria Pública da União, que alegou que o grupo não tem nenhum documento de identidade.
11: Segundo a decisão, a Polícia Federal deve admitir a autodeclaração do grupo como elemento inicial de identificação.
8: Também deverá ser realizado, no prazo de 60 dias, o atendimento individualizado dos interessados com o objetivo de viabilizar a presença dos indígenas e a coleta dos elementos necessários para a identificação do grupo.
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11: Boa noite.
8: Uma boa noite e até amanhã.
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10: Eu sou Paula Groba.
15: E eu sou Humberto Pinheiro.
10: E estes são os destaques de hoje do Jornal do Senado, que começa agora.
15: Senado derruba a resolução do CONANDA sobre atendimento a menores de 14 anos vítimas de violência sexual.
10: Fim da escala 6x1, Davi Alcolumbre afirma que proposta sobre redução de jornada de trabalho passará por comissões antes do plenário.
15: Projeto apresentado no Senado muda regras para a criação de CPIs e análise de denúncias contra ministros do Supremo.
10: Boa noite.
15: Boa noite.
10: As regras para o atendimento de crianças e adolescentes vítimas de violência sexual podem mudar. O Senado aprovou a revogação, ou seja, o cancelamento de uma resolução do CONANDA, o Conselho ligado ao Ministério dos Direitos Humanos e Cidadania, que orientava órgãos públicos e profissionais da rede de proteção sobre como acolher essas vítimas.
15: A norma também tratava dos procedimentos em casos de gravidez decorrente de estupro e do acesso ao aborto previsto em lei. O texto segue agora para promulgação. Mais informações com Rodrigo Rezende.
16: A resolução do Conselho Nacional dos Direitos da Criança e do Adolescente, o CONANDA, traz diretrizes para atendimento de crianças e adolescentes vítimas de violência sexual. O texto também trata da garantia da interrupção legal da gravidez quando esta for decorrente de estupro. A resolução diz que a interrupção legal da gestação é um direito humano de crianças e adolescentes vítimas de violência sexual e que a ausência dos pais ou responsáveis legais não impede o pleno exercício do direito à informação de crianças e adolescentes, sendo obrigatório que todas as informações e esclarecimentos sobre a interrupção da gestação sejam fornecidas de forma clara e acessível. A relatora da proposta, que susta a resolução, senadora Damaris Alves, do Republicanos do Distrito Federal, argumenta que partes do texto deveriam ter sido elaboradas pelo Congresso e não pelo CONANDA, e por isso ele deve ser cancelado.
18: Fazer uma outra resolução sem extrapolar as questões constitucionais que o CONANDA extrapolou. É isso que nós estamos questionando aqui.
16: Ainda de acordo com a resolução, o acesso à interrupção legal da gestação no caso de crianças e adolescentes vítimas de estupro não dependeria da feitura de boletim de ocorrência relativo à situação de violência sexual e de decisão judicial autorizativa do procedimento.
10: E uma substância tóxica ainda presente em tintas e materiais de revestimento poderá ter o uso ainda mais restrito no Brasil. O Senado aprovou um projeto que reduz para 90 partes por milhão o limite de chumbo permitido nesses produtos, reforçando a proteção da saúde de trabalhadores e consumidores. O texto alinha o Brasil aos padrões internacionais de proteção à saúde.
15: A exceção vale para tintas de uso industrial e marítimo, como as utilizadas para prevenir corrosão e ferrugem. A proposta estabelece penalidades a quem descumprir as regras, como notificação, produto apreendido ou multa com valor equivalente ao da mercadoria apreendida. O texto segue agora para a sanção presidencial.
10: A proposta que reduz a jornada de trabalho e garante 2 dias de descanso semanal, também conhecida como fim da escala 6x1, passará por debates no Senado antes da votação. O presidente da Casa, Davi Alcolumbre, afirmou que o texto aprovado pela Câmara dos Deputados será analisado pelas comissões temáticas antes de chegar ao plenário. Segundo ele, por afetar diretamente trabalhadores, empresas e a economia do país, a medida exige um debate amplo e aprofundado com todos os setores envolvidos.
15: Ao anunciar uma reunião com líderes partidários para discutir o tema na próxima semana, Alcolumbre destacou que cabe ao Senado aperfeiçoar propostas de grande impacto social e econômico e não apenas confirmar decisões já tomadas pela Câmara.
21: Essa proposta vai ter que tramitar nas comissões. Não é razoável que a Câmara dos Deputados passe 5 meses debatendo um assunto muito relevante para o Brasil e o Senado Federal seja obrigado a carimbar um texto aprovado na Câmara. Seria muito razoável se o Senado pudesse melhorar um texto com essa importância. Se os senadores pudessem debater um assunto dessa envergadura com calma, sem assodamento, sem pressa.
10: E antes de se posicionar sobre a tarifa extra de 25% proposta pelos Estados Unidos para produtos brasileiros, o Senado deve ouvir o setor produtivo.
15: O presidente da Comissão de Relações Exteriores, senador Nelson Ultradi, defendeu a análise de dados concretos sobre os impactos da medida. Segundo ele, o momento exige cautela. Repórter Raíssa Abreu.
0: A proposta de uma nova tarifa, que ainda precisa ser aprovada pelos Estados Unidos, veio dias depois do anúncio de que o governo Trump havia classificado o primeiro comando da capital, o PCC, e o Comando Vermelho como organizações terroristas. O senador Nelson Ultradi, do PSD de Mato Grosso do Sul, que é presidente da Comissão de Relações Exteriores, não descarta o envio de uma missão diplomática, institucional e apartidária aos Estados Unidos.
1: Não é uma pauta de governo ou de oposição, é uma pauta de Estado. Quanto menos contaminação política e eleitoral tiver nesse momento, melhor vai ser para o país.
0: A proposta dos Estados Unidos sobre novas tarifas ainda depende de consulta pública e de uma audiência prevista para julho. O tema faz parte de investigação que concluiu que algumas práticas brasileiras, como o uso do PIX, seriam prejudiciais ao comércio estadunidense.
10: Quem vende um imóvel no Brasil pode pagar menos imposto no futuro. Um projeto em análise no Senado autoriza a atualização anual do valor de imóveis declarados no imposto de renda pela inflação oficial do país.
15: Com isso, o contribuinte reduziria a diferença entre o valor de compra e o de venda do bem, diminuindo a cobrança do imposto sobre o ganho de capital. A reportagem é de Alexandre Campos.
3: De acordo com a proposta do senador Flávio Arnes, do PSB do Paraná, o ajuste no valor do imóvel poderá ser feito com os índices anuais do IPCA a partir de 1º de janeiro de 1996. Com o exemplo de um imóvel que na aquisição em 2002 custou R$100 mil e foi vendido em 2026 por R$600 mil, Flávio Arnes explicou que pela regra atual sobre o ganho de capital de R$500 mil será aplicada a alíquota de 15%, o que representa um imposto de R$75 mil.
9: Qual que é a nossa proposta de mudança? Valor de compra em 2002, R$100 mil. Valor de venda em 2026, R$600 mil. Pela correção inflacionária do valor do imóvel desde sua aquisição, R$400 mil. O ganho de capital será de R$200 mil. O imposto será 15% sobre R$200 mil, ou seja, R$30 mil. É uma redução de R$45 mil.
3: Outros dois projetos apresentados recentemente permitem a dedução de gastos com aquisição de aparelhos auditivos, lentes de contato corretivas e óculos de grau, inclusive a armação, da base de cálculo do imposto de renda.
10: Outro projeto apresentado no Senado propõe mudanças em decisões que hoje ficam concentradas nas mãos do presidente da Casa. A proposta estabelece prazos e prevê a participação de órgãos colegiados na análise de pedidos de criação de comissões parlamentares de inquérito, as CPIs, e de denúncias por crime de responsabilidade contra ministros do Supremo Tribunal Federal.
15: Atualmente, cabe ao presidente do Senado decidir sozinho sobre essas questões. A reportagem é de Marcela Diniz.
17: De acordo com o projeto, o presidente do Senado terá 5 dias para verificar se o pedido de criação de CPI atende os requisitos constitucionais e regimentais. Se estiver tudo ok, o documento deverá ser lido na sessão seguinte ao término do prazo e, a partir daí, a CPI deverá ser instalada em até 10 dias. Caso o presidente não se manifeste, caberá ao primeiro vice-presidente do Senado fazê-lo e, na falta do vice, a mesa do Senado votará o pedido dentro de 5 dias. O autor do projeto, senador Isalci Lucas, do PL do Distrito Federal, critica a concentração de poderes na figura do presidente do Senado e argumenta que a definição de prazos é necessária para que as CPIs cumpram seu papel de ser instrumento das minorias para a investigação de irregularidades.
22: Nenhum direito constitucional pode depender da boa vontade de uma única pessoa. Quando a Constituição garante um instrumento de fiscalização, esse instrumento precisa funcionar.
17: No caso de denúncia contra ministro do Supremo Tribunal Federal, o projeto dá 15 dias de prazo de análise para o presidente do Senado. A rejeição só se dará por voto da maioria absoluta da mesa diretora.
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15: edição de Paula Groba. Trabalhos técnicos de Eliseu Caires. O Jornal do Senado fica por aqui. Acompanhe agora as notícias da Câmara dos Deputados. Boa noite.
10: Boa noite e até amanhã.
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4: A atuação na defensoria pode dar desconto no FIES a estudantes de direito.
7: Avança nas comissões a criação de carteira de identificação oncológica.
4: O projeto determina fornecimento de alimentação ao empregado doméstico.
7: Boa noite. Projeto em discussão na Câmara torna obrigatório o fornecimento de alimentação aos empregados domésticos. Confira os detalhes com o repórter Luiz Cláudio Canuto.
19: A Comissão de Trabalho da Câmara aprovou projeto que obriga o fornecimento de alimentação ou vale-refeição para empregados domésticos. O texto estabelece a responsabilidade do Poder Executivo em regulamentar as condições e os valores dos benefícios. A proposta da deputada Denise Pessoa, do PT do Rio Grande do Sul, muda a lei que regulamenta o trabalho doméstico. A relatora, deputada Érica Hilton, do PSOL de São Paulo, foi favorável à proposta.
20: Para que a trabalhadora ou o trabalhador doméstico possa adquirir a sua própria alimentação, possa se alimentar. Hoje nós não temos nenhuma legislação, nem a CLT prevê esse tipo de alimentação em natura ou via ticket ou algum fornecimento de vale refeição. E isso escancara um Brasil profundo de desigualdade, um Brasil profundo que estabeleceu os parâmetros e as relações do trabalho doméstico ancorado numa relação praticamente escravocrata do que é esse trabalhador dentro da sua casa. Como é que essa trabalhadora, como eu coloquei no meu voto, muitas vezes fazendo a alimentação daquela família, quando se trata, né, de estar na casa de família, não

0: PSD condena o reajuste da tarifa de energia elétrica autorizado para Minas Gerais e afirma que a população está sendo penalizada com aumentos acima da inflação. Segundo ele, consumidores, comerciantes, indústrias e produtores rurais serão afetados pela medida.
1: Wellington Prado questiona ainda a qualidade dos serviços prestados pela empresa responsável, citando interrupções frequentes no fornecimento de energia. O parlamentar defende mais fiscalização do setor e anuncia iniciativas para contestar o reajuste e cobrar melhorias no atendimento.
2: Trabalho.
0: Luiz Lima, do Novo do Rio de Janeiro, critica o fim da escala 6x1 e questiona os possíveis efeitos da medida sobre a informalidade, os custos das empresas e a geração de empregos. Para o deputado, a mudança foi aprovada sem debate aprofundado sobre seus impactos econômicos.
1: Luiz Lima também compara indicadores econômicos do Brasil com os de outros países, destacando diferenças de salários e carga tributária. O parlamentar manifesta preocupação com a perda de competitividade da economia brasileira e com a transformação. Transferência de empresas para países vizinhos.
0: Durante viagem ao Maranhão, Rubens Pereira Júnior, do PT, declara que recebeu congratulações por votar pela redução da jornada de trabalho. O deputado reforça que o projeto é mais uma medida do governo que tem como foco o segmento mais vulnerável da população.
1: Rubens Pereira Júnior também relata visitas a lideranças políticas dos municípios de Brejo, Buriti, São Mateus e Lagoaçu. Ele se coloca como um canal para as demandas dos servidores municipais e das comunidades do interior junto à Câmara.
2: Comissões.
0: Deputados querem alterar a CLT para aumentar a proteção de trabalhadores estáveis. O repórter José Carlos Oliveira nos explica as mudanças.
3: Trabalhadores com estabilidade provisória no emprego poderão ter nova proteção na consolidação das leis do trabalho, a fim de evitar injustiça nos casos de demissão por justa causa. A medida beneficia, por exemplo, gestantes e dirigentes sindicais que têm direito à estabilidade temporária na CLT. As alterações constam de projetos de lei dos deputados Ivan Valente, do PSOL de São Paulo, e Vicentinho, do PT de São Paulo, organizados em texto único do relator na Comissão de Trabalho da Câmara, deputado Bongás, do PT do Rio Grande do Sul.
4: O projeto exige, a partir do momento em que foi, por parte da patronal, dito que está, sob justa causa, esse trabalhador com estabilidade demitido, no máximo em até 10 dias, ele precisa abrir o inquérito. Aberto o inquérito, passa então a ter a defesa e, em confirmando a justa causa, aí efetivamente está consolidado, ele vai ser afastado. Mas, se o trabalhador conseguir provar que a justa causa estava incorreta, a empresa vai ser obrigada a mantê-lo no emprego e a pagar o seu salário.
3: Atualmente, a CLT já prevê a apuração de falta grave para a demissão por justa causa, mas não determina a obrigatoriedade do inquérito. Já a proposta da Câmara diz que o empregador deverá apresentar reclamação por escrito contra o trabalhador à vara ou ao juízo de direito dentro de 10 dias. A demissão só será efetivada após decisão definitiva da Justiça. Bongás explica o quadro atual que ele espera ver superado após a transformação dessa mudança em lei.
4: Trabalhador que tem estabilidade no emprego não pode ser demitido, e nem mais distante. Mas num caso de demissão de justa causa, o que que acontece hoje? Tradicionalmente, o empregador demite e não abre um inquérito para que possa justificar e para que o trabalhador possa se defender. E aí essa pessoa passa a não receber salário, fica meio no anonimato. Se é um dirigente sindical que tem estabilidade no emprego, vai ao sindicato, mas ele não pode estar na empresa, não recebe salário, o sindicato tem que administrar essa situação. Então, algo totalmente injusto.
3: A proposta que protege gestantes e trabalhadores com estabilidade sindical em caso de demissão por justa causa está em análise agora na Comissão de Constituição e Justiça. Se for aprovado na CCJ, poderá seguir diretamente para análise do Senado, sem necessidade de votação no plenário da Câmara. Da Rádio Câmara de Brasília, José Carlos Oliveira.
2: Desenvolvimento Regional.
1: Ranieri Paulino, do Republicanos, cobra do governo da Paraíba a interiorização do atendimento às pessoas com deficiência, evitando que tenham que viajar longas distâncias até a capital para tratamentos básicos e especializados.
0: Ranieri Paulino defende também um projeto de sua autoria para federalizar a rodovia de ligação entre Café do Vento, Sapé e Guarabira, facilitando o fluxo regional. Ele convoca os deputados do estado a incluir a região do Brejo Paraibano no orçamento federal, garantindo mais recursos. recursos para a população.
1: Átila Lins, do PSD, considera que a agenda do governo federal produziu avanços para o Amazonas.

0: O deputado cita a entrega de moradias do Minha Casa Minha Vida em Manaus e as ações voltadas à recuperação da BR-319, corredor que integra o Amazonas ao restante do país.
1: Átila Lins também destaca investimentos em infraestrutura, como a construção do porto da Manaus Moderna e a retomada do programa Luz para Todos. Para ele, as iniciativas abrem perspectivas positivas para o desenvolvimento do interior do estado.
2: Transportes.
0: Charles Fernandes, do PSD da Bahia, critica a decisão da Azul de reduzir a capacidade dos voos regionais que atendem Guanambi. O deputado afirma que a companhia trocou uma aeronave maior por outra de 9 lugares, apesar de a antiga operação registrar cerca de 70% de ocupação.
1: Charles Fernandes aponta que a Azul adotou medida semelhante para voos em Vitória da Conquista. Ele cobra providências do governo federal contra a concentração do mercado aéreo, alegando que a situação encarece passagens e compromete investimentos no interior da Bahia.
2: Agricultura.
0: Padre João, do PT de Minas Gerais, critica o uso de agrotóxicos e pede que o Congresso incentive os bioinsumos e a produção orgânica. Segundo ele, substâncias proibidas seguem presentes na produção agrícola brasileira, ameaçando exportações e impactando a saúde pública.
1: Padre João afirma que a União Europeia e a China já teriam rejeitado produtos brasileiros por apresentarem resíduos de agrotóxicos. O parlamentar reforça ainda que o uso dessas substâncias provoca o desequilíbrio ambiental e pode contaminar lençóis freáticos.
2: Educação.
0: Formados em direito que atuarem na defensoria pública podem ter desconto no FIES. A repórter Júlia Lopes explica como será o abatimento.
3: Pessoas formadas em direito poderão ter desconto de 1%, incluído juros, no saldo devedor do FIES, o Fundo de Financiamento ao Estudante do Ensino Superior. O projeto aprovado na Comissão de Educação da Câmara dos Deputados se aplica àqueles que prestarem serviços à Defensoria Pública. A proposta inclui esse grupo na Lei do FIES, que atualmente prevê o abatimento desse valor no saldo devedor para professores efetivados da rede pública de educação básica, graduados em licenciatura e com jornada mínima de 20 horas semanais. Médicos de família das Forças Armadas que atuam em regiões com carência de profissionais e também profissionais da saúde que trabalharam no Sistema Único de Saúde durante a pandemia da Covid-19. No texto, a prestação de serviços pelos graduados em direito deverá ser feita de forma não remunerada, com jornada mínima de 8 horas semanais. Para o relator, deputado Tiago De Joaldo, de Sergipe, o projeto insere essas pessoas no mercado de trabalho e no futuro pode beneficiar outros cursos de graduação.
4: A gente fez um acréscimo ali no final do dispositivo de que isso vai depender da disponibilidade orçamentária do governo, então não é todo mundo que vai ter o acesso automático ao desconto, então vai ter essa regulamentação que o governo vai emitir para isso. Acho que abre, inclusive, portas para que outros cursos extremamente importantes, como a área de medicina, a área de engenharia agronômica, engenharia civil, né, a gente possa estar colocando essa mão de obra também em setores públicos à disposição da sociedade.
3: O FIES é um auxílio financeiro aos estudantes para a realização de cursos de graduação em instituições privadas de ensino superior. Nos últimos 10 anos, o fundo beneficiou mais de 1 milhão de estudantes. Para isso, o Ministério da Educação, por meio do Fundo Nacional de Desenvolvimento da Educação, destinou um orçamento de quase 120 bilhões de reais desde 2015. O deputado Rafael Prudente, do MDB do Distrito Federal, autor da proposta, destacou que o desconto no saldo devedor do FIES, além de diminuir a dívida dos estudantes de direito, também contribuirá com a população que precisa de atendimento jurídico gratuito. A proposta segue agora em análise na Comissão de Finanças e Tributação. Da Rádio Câmara de Brasília, Júlia Lopes.
2: Eleições.
1: Hildo Rocha, do MDB do Maranhão, critica o preconceito que, segundo ele, existe contra candidatos que possuem familiares na política. O deputado acredita que isso não deve ser utilizado como critério para desqualificar uma candidatura.
0: Hildo Rocha defende que a escolha de governantes deve considerar atributos como honestidade, capacidade de diálogo e experiência na administração pública. Ele afirma que esses critérios são mais relevantes do que a origem familiar dos candidatos.
2: Direitos Humanos.
1: Luiz Couto, do PT da Paraíba, apresenta projeto para criar o Protocolo Nacional de Atendimento à Mulher, com foco na assistência humanizada às vítimas de violência e a garantia de atendimento ininterrupto em delegacias especializadas.
0: O congressista lembra a encíclica papal que trata da dignidade humana na era digital para defender o acolhimento contra a violência, tema de seu projeto. Para Luiz Couto, seu mandato, bem como o próprio parlamento, tem como função promover o bem comum e a justiça social.
2: Esporte.
1: Marcos Braz, do PSDB do Rio de Janeiro, defende a aprovação de projeto que fortalece protocolos de proteção às mulheres em eventos esportivos e em grandes espetáculos. Ele reforça a importância da proposta com a proximidade da Copa do Mundo Feminina de Futebol no ano que vem no Brasil.
0: Marcos Braz pontua que o esporte deve ser tratado como investimento social, pela capacidade de reduzir a violência, afastar jovens das drogas e abrir oportunidades. Ele cita a experiência das Vilas Olímpicas do Rio de Janeiro como exemplo de ação integrada entre educação, saúde e segurança pública.
2: Saúde.
1: Projeto que institui a carteira de identificação do paciente oncológico avança na Câmara. A repórter Maria Neves tem mais informações.
5: A Comissão de Constituição e Justiça analisa projeto que institui a carteira de identificação do paciente oncológico. Última etapa de avaliação do texto na Câmara dos Deputados. Na Comissão de Finanças e Tributação, a relatora, deputada Daiane Bittencourt, do União do Ceará, argumentou que não cabia ao colegiado analisar a proposta, uma vez que ela não cria novas despesas para os cofres públicos. De acordo com o autor, deputado Anderson Pinto, do Pará, o documento vai facilitar o acesso de pessoas com câncer a serviços de saúde e outros benefícios, com garantia de atendimento prioritário e humanizado.
6: O objetivo principal é que essas pessoas tenham a possibilidade de uma identificação, né? Ter acesso, né? Em relação a buscar algum tipo de recurso para apoio e acompanhamento psicológico, assistencial, em uma situação de emergência também tem um atendimento prioritário. E com a identificação fica muito melhor. Você imagina um paciente oncológico, de repente, uma crise dentro de um metrô, dentro de um transporte público, de um ônibus, de um trem, e as pessoas não sabendo. Com essa carta de identificação, automaticamente ele pode, as pessoas identificarem o que poderia ser feito naquele momento de uma emergência.
5: Anderson Pinto argumenta ainda que medidas de apoio a pacientes oncológicos se tornam cada vez mais necessárias devido ao aumento do número de casos da doença. Ele ressalta que a estimativa do Instituto Nacional do Câncer para o Brasil é de 600 mil novos diagnósticos em 2025. A proposta aprovada determina que caberá aos estados e municípios expedir a carteira. Para isso, o interessado deverá apresentar o requerimento e relatório médico com o código de classificação da doença. Dentre as informações que devem constar na carteira de identificação do paciente oncológico, além do nome e endereço, estão o número do documento de identidade, do CPF e do Cartão Nacional de Saúde. O texto prevê ainda que a identificação do paciente com câncer terá validade de 3 anos e deverá ser renovada no final desse prazo para atualização dos dados. Em caso de doença incurável, a validade será indeterminada. Da Rádio Câmara de Brasília, Maria Neves.
2: Relações Exteriores.
0: Faleiro, do PT do Pará, acusa lideranças da oposição de buscarem, junto aos Estados Unidos, apoio para retomar tarifas contra produtos brasileiros. O legislador afirma que a disputa eleitoral não pode servir de justificativa para medidas que prejudiquem a economia nacional.
1: Ayrton Faleiro defende a união do setor produtivo, dos trabalhadores e das instituições em torno da soberania brasileira. Ele avalia que o Executivo Federal deve enfrentar a pressão externa com diplomacia, firmeza e ampliação das relações relações comerciais do país.
0: Jorge Sola, do PT da Bahia, acusa integrantes da família Bolsonaro de atuar contra interesses nacionais. Na visão dele, defender medidas que prejudicam a economia brasileira e a soberania do país é característica de traidor da pátria.
1: Na visão de Jorge Sola, essas movimentações visam pavimentar o caminho para a entrega de riquezas naturais do país, como minerais críticos e terras raras. O deputado convoca os parlamentares a se unirem na defesa da independência econômica do Brasil.
2: Segurança Pública.
0: Silvio Antônio, do PL do Maranhão, é favorável à equiparação ao terrorismo feita pelos Estados Unidos em relação ao PCC e o Comando Vermelho. Segundo o deputado, a medida pode ampliar a cooperação internacional no enfrentamento ao crime organizado.
1: Silvio Antônio também afirma que a insegurança é uma das principais preocupações da população brasileira e cobra ações mais efetivas no combate às facções criminosas. O parlamentar relaciona episódios recentes de violência ao avanço do tráfico e à atuação de crime organizado.
0: Sargento Portugal do Podemos questiona os critérios da Polícia Militar do Rio de Janeiro para a promoção por ato de bravura. Parlamentar cita o caso de uma equipe que apreendeu 7 fuzis e teve o pedido negado, enquanto um ex-ajudante de ordens do ex-presidente da República recebeu parecer favorável após participar de uma ocorrência sem apreensões.
1: Na visão de Sargento Portugal, as honrarias da instituição não podem ser banalizadas ou influenciadas por proximidade política. O deputado cobra do comando da PM uma revisão técnica dos critérios de concessão e critica o uso eleitoreiro da segurança pública por gestores.
2: Justiça.
0: Heloísa Helena, da Rede do Rio de Janeiro, defende a instalação de uma CPMI para investigar irregularidades no Banco Master. A deputada afirma que a apuração pelo Congresso é necessária para impedir que o rombo na instituição seja tratado como algo natural.
1: Heloísa Helena alerta para o risco de a população pobre pagar a conta das perdas atribuídas ao Banco Master com a redução de recursos para serviços públicos. Ela aponta possível impacto nos orçamentos estaduais e municipais de áreas como saúde, educação, saneamento e emprego.
0: Rodrigo Hollenberg, do PSB do Distrito Federal, sustenta que o suposto esquema de fraude bilionária envolvendo BRB e Banco Master foi articulado pelo então governador do Distrito Federal, Ibanez Rocha. A afirmação é baseada em revelações atribuídas ao ex-presidente do Banco Regional de Brasília, Paulo Henrique Costa.
1: Rodrigo Hollenberg condena o empréstimo de 6,5 bilhões de reais feito pela atual gestão para cobrir a perda de mais de 12 bilhões de reais provocada ao BRB. Ele pede que a Polícia Federal recupere o dinheiro desviado, evitando mais sacrifícios da população que já sofre sem serviços básicos.
0: Termina agora o Jornal Câmara dos Deputados, produzido pela Rádio Câmara. O programa teve trabalhos técnicos de Everson Urani e apresentação de José Carlos Andrade e Márcio Aquilissardi. Boa noite.
1: Uma ótima noite para você. 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

falando com o pai. Durante largo tempo, acreditamos que somente seres especiais podiam dialogar com a divindade. O xamanismo, a mais antiga prática espiritual, médica e filosófica da humanidade, com raízes que remontam ao período paleolítico, reconhecia no xamã a capacidade de entrar em contato com ancestrais e com o grande espírito. Ao tempo do legislador hebreu Moisés, constatamos que a comunicação direta com o Yahvé, o Senhor, era altamente restrita. Na maior parte das vezes, centralizada na figura do próprio Moisés. Descreve o livro bíblico do Êxodo que uma nuvem cobria a chamada tenda da congregação, significando a presença invisível de Deus. Quando a coluna de nuvem descia e ficava na entrada, Moisés podia adentrar o local e falar face a face com o Yahvé. O mestre de Nazaré desmistificou o acesso ao divino, ensinando a nos dirigir a ele para tudo. Dizei assim: Pai nosso que estás nos céus, falou ele. E afirmou que seria